0: artesãos, trabalhadores domésticos, pintores, canalizadores e eletricistas, segundo explicou o porta-voz do Executivo, Inocêncio Impissa. Impissa falava esta terça-feira em conferência de imprensa no final da reunião semanal do Conselho de Ministros.
1: A maior parte dos casos que nós apresentamos aqui são casos em que os moçambicanos trabalhavam mesmo sem certificação. Portanto, têm muita experiência de trabalho na África do Sul, onde estavam nas diferentes áreas, na construção, fizemos referência e outras áreas, mas não têm nenhum certificado. O que estamos agora a fazer é trabalhar com a nossa instituição de formação profissional, o IFPELAC, para, uma vez comprovada a competência técnica, serem certificados. Este certificado é válido, então, para a contratação internacional, entre outras contratações. Poderemos ajudar a tratar e tramitar todo o processo para que os moçambicanos que queiram ir nesta onda possam efetivamente abraçar estas propostas. Nos Emirados Árabes Unidos, um dos países que fiz referência aqui, e Portugal.
0: Segundo Inocêncio Impissa, o governo já repatriou 1.366 moçambicanos no contexto da violência contra cidadãos estrangeiros na África do Sul. Autoridades no posto administrativo de Nalazi, no distrito de Guijá, em Gaza, perspectivam uma boa produção agrícola na presente época, em resultado da umidade dos solos. As culturas agrícolas em campo, com destaque para o milho, feijão, mandioca e hortícolas diversas, apresentam um aspecto vegetativo promissor. O chefe do posto administrativo de Nalazi enaltece o empenho dos produtores locais no relançamento da produção de alimentos no pós-cheias e inundações deste ano. António Machiava aponta igualmente o apoio em sementes e outros insumos disponibilizados pelo governo e parceiros como sendo determinantes para o aumento da produção agrícola na região. A Associação Moçambicana de Juízes pretende promover a reintegração social de mulheres jovens vítimas de violência sexual. Para tal, a agremiação lançou esta terça-feira na província de Maputo o programa denominado Eu Vejo-te, que visa a recuperação integral de mulheres vítimas de violência. A coordenadora do programa, Deise Albrinho, disse que uma das primeiras ações centra-se na formação de mulheres que vão apoiar as vítimas. Segundo Deise Albrinho, a província de Cabo Delgado é que apresenta mais casos de violência sexual de mulheres devido à existência de muitos centros de acolhimento aos deslocados dos ataques terroristas. A Organização da Mulher Moçambicana doa kits de material de corte e costura para mais de 500 mulheres e raparigas de Sofala. O material foi entregue esta segunda-feira na cidade da Beira pela secretária-geral da OMM, Cidália Chauk, que trabalha nesta província. Cidália Chauk defendeu o empoderamento feminino e pediu às mulheres a aproveitar as oportunidades existentes para a criação do autoemprego.
2: Tivemos a oportunidade de estar no terreno, vimos como é que as mães produzem, quais são as técnicas de produção que usam para gastarem menos recursos e terem mais produto. E nós estamos satisfeitos com este momento. Mas estamos mais satisfeitos ainda. Saímos daqui com uma impressão positiva, porque percebemos que não só produzem, mas também estão a formar a outros grupos. Temos outras mulheres e homens que vêm para esta associação para vir aprender as melhores técnicas de produção.
0: As beneficiárias fazem parte do grupo vulnerável selecionadas em quase todos os distritos numa iniciativa desenvolvida pela Fundação Amina. No estrangeiro, as autoridades na Venezuela contabilizam 3.535 vítimas mortais na sequência dos dois sismos registados a 24 de junho último. De acordo com o novo balanço apresentado pelo governo venezuelano, há igualmente o registro de 16.740 feridos e milhares de pessoas permanecem desaparecidas. O mesmo relatório indica que mais de 17 mil pessoas estão desalojadas e 856 edifícios foram danificados ou destruídos. Fechamos com o tempo. A cidade de Tete poderá registrar hoje 29 graus Celsius de temperatura máxima, seguida por Maputo, Nampula e Pemba com 28 graus. Xai-Xai, Beira e Quilimane, 27, Inhambane e Vilanculo, 26, Chimoio, 22 e, por fim, Lixinga, com 20 graus Celsius de temperatura máxima. Apresentamos as notícias a esta hora, às próximas, às 3 horas.

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0: Caro Nubinte, é com grande honra que recebemos a doutora Sumaia Gafur neste espaço para uma conversa dedicada ao recomeço da vida, ao papel do lar e ao desenvolvimento humano. A sua experiência será fundamental para enriquecer esta reflexão, nesta conversa que vai ser interessante com os nubintes. Doutora Sumaia, bem-vinda.
1: Muito, muito obrigada. Obrigada por me convidar para estar aqui e espero que os ouvintes gostem e que seja útil aquilo que eu vou trazer.
0: Claramente que vai ser útil. Doutora Sumaia, o que significa na prática recomeçar com um propósito?
1: Acredito que recomeçar é quando nós temos a oportunidade de parar, avaliar a nós próprios como seres humanos, compreender as coisas que nós temos vindo a fazer e que estão a correr bem e perceber para onde, qual é a direção que a gente quer, que é aí onde vem o propósito, né? Qual é a direção que eu quero e será que eu estou a ter ações, comportamentos que estão a levar a esta direção ou não?
0: E doutora Sumaia, como o lar influencia diretamente o equilíbrio emocional e o crescimento pessoal? Porque influencia de alguma forma.
1: Sem dúvida, influencia porque o lar, se eu estou num lar, independentemente de estar casada ou estar num lar sendo filha, isto é grande parte da minha vida. É uma parcela grande da minha vida. E se eu não estiver feliz nesta parcela grande, eu não vou estar feliz nas outras parcelas que me compõem. Então, é muito importante eu perceber como é que eu estou dentro do meu lar. E isso tem vários fatores. Tem o fator meu, tem o fator das pessoas que coabitam comigo naquele lar, que podem facilitar ou podem dificultar o meu estado emocional.
0: E normalmente nesta dificuldade, o que deve se reger é exatamente a conversa entre o núcleo familiar?
1: Eu acho que a conversa ajuda, ajuda
0: mas não
1: muito.
0: É, não
1: resolve só a conversa.
0: Tudo.
1: Eu acho que havia muito esta expressão, muita gente acredita que tu não podes dormir zangado, por exemplo.
0: Sim, fala-se muito.
1: Fala-se muito disso. Eu acredito ao contrário. Eu acredito
0: Meu
1: ao contrário,
0: Deus.
1: Porque eu acho que às vezes, quando tu estás emocionalmente instável, quando tu estás muito zangado, com muita raiva, estás muito triste com alguma coisa, tu não vais ter uma conversa saudável. Tu vais ter uma conversa que é capaz de piorar o assunto.
0: Então, doutora Sumaia, acredita que em algum momento as pessoas são obrigadas a... são forçadas, porque o lar temos que ter esse exercício de tudo estar muito bem, mesmo quando emocionalmente não estamos bem.
1: Eu acho que nós temos que aceitar que não estamos bem, não sermos, não nos mentirmos, mas também compreender que as coisas não vão ser resolvidas no meu tempo.
0: Certo.
1: Então, por exemplo, essa expressão, temos que não vamos dormir zangados, eu acho que a expressão tem que ser, percebe se queres conversar agora ou não. Porque às vezes uma boa noite de sono, tu acordas no dia seguinte e tu vês o problema de maneiras diferentes. O problema não é tão grande. Eu acredito que a noite, às vezes, traz-te uma magnitude que tu no dia seguinte olhas para o mesmo assunto e dizes não, talvez eu possa pensar de maneira diferente, talvez eu possa conversar de maneira diferente, eu posso esperar. Então, aí eu acho que não podemos ter pressa para resolver. Temos que perceber que há tempo. Ter calma, ter paciência, vai-se resolver. Não, esta urgência, eu acho que não ajuda o lar.
0: Doutora Sumaia, está a levar os nubentes ao novo paradigma, do qual eles não estão habituados, quer resolver esta situação, explicar.
1: O que é que acontece? Se eu estiver emocionalmente não aberto a uma conversa, o que é que acontece? Vou pensar, vou falar de um homem e de uma mulher. A mulher chega e diz assim, eu quero conversar este assunto agora. E ele diz que não. Agora não é uma boa hora para mim. Se ela forçar esta conversa naquele momento, ele não está preparado para ouvir. Então, tudo o que ela disser, ele vai bloquear, ele não vai ouvir, ele não vai receber, ele não vai compreender. É mais fácil tu preparares isto, estou a falar dela para ele, pode ser dele para ela.
0: Vice-versa.
1: Exatamente. Então, é muito importante tu parares e dizer assim, eu quero conversar sobre este assunto, porque o assunto é importante para mim. Podemos conversar agora. Se a outra pessoa diz não, não podemos conversar agora, tu tens que respeitar. E tens que dizer, ok, agora não é um bom momento. A que horas é que é um bom momento? Porque a conversa tem que existir. Amanhã, às 10, daqui a 2 dias, deixa-me eu acordar, porque às vezes também nós, vou dizer, a pessoa que quer ter esta conversa está com o assunto a matutar no seu cérebro. A outra chegou cansado, estressado do trabalho, está mal disposto. não está em condições de argumentar, de compreender, de acolher, então o que é que vai acontecer nesta conversa? Eles não vão chegar a um entendimento. Então, será que vale a pena ter esta conversa forçada desta forma? Estamos a falar de marido e mulher, mas também podíamos falar de mãe e filhos, pai e filhos. Tu chegas e dizes ao teu filho, eu quero conversar contigo sobre este assunto. E ele diz que agora, para mim, não é uma boa hora.
0: Temos que...
1: Deveríamos respeitar e dizer, ok, vamos conversar numa outra hora. Mas eu acredito que aqui nós temos é que dar um prazo.
0: Uhum.
1: Vou dar um exemplo que é relacionado com o lar. Nós estamos... O que acontece é que quando nós estamos emocionalmente com uma emoção muito forte... automaticamente o nosso sistema cognitivo, o nosso pensamento, ele deixa de funcionar ativamente. Então nós estamos a responder.
0: Uhum.
1: Nós não estamos a pensar e a refletir e a ter calma, a ter ponderação. Então, imagina uma criança, até que seja uma criança, que está a fazer uma birra. A mãe naquele momento quer explicar à criança porque que a birra é errada, quer perceber. A criança não vai conseguir compreender nada. Então o que tu deverias fazer nesse momento é acolheres. Compreendo que agora estás muito frustrada. A mãe quer conversar contigo sobre este assunto. Quando tu estiveres calma, nós vamos ter que sentar e conversar. A pessoa diz-se acalmar. A mesma coisa entre um casal. Eu preciso de conversar contigo. Tu podes ser uma pessoa que tu não gostas de conversar, mas para mim é importante conversarmos. Este momento não é bom para ti, porque se eu estou a... Não vou dizer obrigar, mas se eu quero que tu compreendas... que apesar de não seres uma pessoa que conversas sobre estes assuntos, eu sou, e eu quero que tu compreendas e tu acolhas-me e tu converses comigo, porque é importante para mim, certo? Porque eu também não vou te dar a importância que tu mereces quando tu me dizes que agora não é um bom tempo. Eu também devo acolher-te e devo te dizer, ok, se não é agora, a que horas é que é? E aqui vamos chegar, só isso vai fazer com que as duas pessoas entrem na conversa preparadas para estar naquela conversa.
0: Perfeito, acabei percebendo. Que mudanças simples podem transformar uma casa num espaço de bem-estar?
1: Eu acho que a primeira mudança seria perceber que os problemas de fora são de fora. Não devemos trazer aqui para dentro, né? Isso... Vamos traduzir isso. Nós chegamos a casa cansados porque o dia correu mal, porque o trabalho, o chefe gritou conosco, porque o chapa estava muito cheio. Eu chego a casa com este turbilhão e eu tenho que compreender que as pessoas que estão ali não são parte desse problema e não devem sofrer ou não devem ser culpabilizados por coisas que aconteceram lá fora. Então eu deveria ter um mecanismo de reorganizar a minha emoção para entrar em casa leve, para perceber que aqui... E eu posso fazer isso, e tomando um banho, a dizer, mesmo os nossos filhos estamos a chegar, o filho quer contar novidades, a mulher quer contar de assuntos de empregado, querem dividir o dia, mas eu estou tão cheio do meu dia que eu não consigo ouvir ninguém. Então eu tenho que ter um mecanismo de me reorganizar. Vai tomar um banho, vai tomar um chá, vai sentar 5 minutos na varanda antes de entrar, fica 5 minutos antes de entrar em casa a reorganizar a tua emoção. Aí quando tu entras, entras leve e entras pronto para este pedaço da tua vida que é importante.
0: Doutora Sumeia, qual é o papel da família no processo de reconstrução da vida?
1: Eu acho que é muito importante porque a tua família... houve uma analogia que eu vi, não é minha, vi na internet, achei super interessante, que mostrava o ser humano como uma árvore. E a família é a tua estrutura, são as tuas raízes. Uma árvore que tem raízes pequeninas e fracas, ela não vai conseguir sustentar o seu tronco. Ela não vai conseguir ser alta, grande, robusta, né? Depois nós temos os galhos lá em cima, que seriam os amigos, né? E depois temos as folhas, que seriam pessoas que vêm e vão. Eu achei tão bonita esta analogia, porque nós realmente, para nós conseguirmos recomeçar, que é o que faz a árvore. A árvore, ciclicamente, quando muda a estação, ela muda. Ela há momentos que está a florir, há momentos que está sem folhas, há momentos que está seca, mas ela não desiste, ela está ali, a existir. As raízes são a grande constante para lhe dar a estrutura que ela precisa. E para mim, a família é isso. A família é a tua base, é a tua estrutura. São aqueles que em algum momento vão te chamar a atenção e vão dizer, olha, ali estás errada, muda o percurso, que vão te dizer verdades que vão te doer, mas que só eles têm a coragem de te dizer, porque sabem que tu, por mais que fiques triste ou zangada, há de passar e vais voltar. Porque tu não perdes as tuas raízes. Então, a família, eu acho que é tudo.
0: Doutora Sumeia, pegando nessa analogia, e deixa aqui uma construção desta narrativa para nós. Como superar o medo de recomeçar? Sempre temos medo.
1: Sempre temos medo. Eu gosto, eu sou uma mulher de muita fé. E para mim resultou muito isto. Então, eu vou dividir este ponto. Quando eu estava em momentos de muito medo de recomeçar, medo, porque nós também temos medo, mães. Eu acho que nós mães, quando a criança nasce, o medo triplica-se, porque temos medo da criança ficar doente, de perder o filho, dele se desviar. Temos muitos medos. E também temos crenças muito limitantes. Entramos num lar, o marido é perfeito, temos medo porque ele é perfeito, porque dizem que não, quando é muito bom, vem uma coisa negativa, né? Temos essas crenças.
0: Mas tudo isso, até aqui onde estamos a construir, tudo isso ainda é verdade.
1: É, eu acho que é verdade porque a gente acredita, né? E o medo está ali. Tu sentes o medo, tu não explicas o medo, mas ele está dentro do teu coração sem tu conseguir explicar porquê, às vezes, né? Então, a questão é como tirar este bichinho que está ali, né? A mim resultou, quando me perguntaram, e eu sempre fui uma mulher de fé, perguntaram, mas o que é que pesa mais? A tua fé ou o teu medo? Então, eu vou-te perguntar a ti, o que é que te pesa mais, a fé ou o medo?
0: O medo.
1: Muitas vezes é o medo, né?
0: Sim.
1: Por quê? Porque o medo é tão grande. A fé é o quê? Eu acreditar, mesmo sem tendo provas,
0: sim,
1: que as coisas vão sair para o melhor. Isto é, sim, ter fé, né? Uhum. O medo é o quê? É tu entregaste aquilo que, não, as coisas não vão sair bem, vai ser negativo, tudo isto, né?
0: Então, o medo podemos aqui estar a comparar com a insegurança?
1: É muita insegurança. O medo gera insegurança.
0: Okay.
1: Então, o facto de eu me sentir insegura, eu vou tomar decisões erradas, eu não vou estar leve, eu não vou estar feliz. Por mais que eu esteja a acontecer tudo bem à minha volta, quando eu tenho muito medo, eu não consigo desfrutar das coisas boas que a vida está a trazer, que Deus está nos a trazer. Então, para mim, quando me fizeram essa pergunta, eu parei e disse, ah, realmente, se tu tens fé, não há espaço para medo. Então, nestes momentos, eu tenho medo, seja de recomeçar, seja de largar um emprego tóxico, seja de ter uma conversa, porque às vezes nós no lar, o nosso grande medo qual é? Perder este lar. Perder este marido, esta esposa, perder isto. E às vezes é perder a expectativa que eu criei na minha cabeça. Né? Porque quando eu casei, eu achei que eu vou casar, o meu casamento tem que ser assado, cozido, frito, meus filhos vão ser assim. Tudo isso que eu criei na minha cabeça. E às vezes o medo de perder também essa expectativa é grande. Né? Então eu acho que aí o melhor é nós pararmos e dizermos assim, a minha fé está como? Então eu vou trabalhar na minha fé. Por quê? Porque vai ser o melhor que for para mim. Se o meu marido, mesmo fé, se eu confio no meu marido, se eu confio na minha mulher, se eu confio na relação que eu tenho, se eu confio no amor que nós estamos a construir, por que que eu vou ter medo? Por que que eu vou ter medo de ser eu mesma, chegar e dizer a ele, eu sou dramática, eu sou explosiva, eu gosto de conversar, ser eu. Recomeçar significa o quê? Eu parar e alinhar a minha cabeça. Recomeçar é só isso. Eu parar e dizer assim, estou no caminho certo ou não? Parar, refletir e redirecionar. GPS, né? E outra analogia que eu achei interessante é que o GPS nunca diz que estás perdida. Ele sempre diz, estou a reorganizar o caminho.
0: É,
1: não é? É isso que é recomeçar. É reorganizar o caminho. Com fé.
0: Obrigada, doutora Sumeia. Para terminar, gostaríamos de agradecer a sua participação e deixar uma última reflexão. Que mensagem gostaria de deixar para quem está a tentar reconstruir a sua vida e o seu lar neste momento?
1: Fé, fé e fé. Eu acho que é assim, a melhor forma é nós, para mim é o que resulta, é tu teres fé, porque existem coisas maiores do que nós. E quando nós temos fé, nós ficamos leves e nós conseguimos ver as coisas maravilhosas que tudo está à nossa frente. Porque às vezes nós estamos tão irritadas, tão nervosas com tudo aquilo que não correu bem e homens também, não é só as mulheres. Estamos tão focados em tudo aquilo que não correu bem, que não nos damos a oportunidade de ver tudo de lindo e maravilhoso que nós temos. E quando tu paras e dizes, ok, eu tenho um lar, o que é bom no meu lar? Faz a lista. O que realmente está a me incomodar? Faz a lista. O que eu posso conviver? Porque aqui há coisas diferentes. Há o recomeçar dentro do lar com o meu marido. Por quê? Porque eu tenho problemas no lar que eu quero reorganizar e quero melhorar. E está tudo certo. Há o recomeçar sozinha. Porque há pessoas que têm relações tóxicas, homens e mulheres. Aí não temos que insistir em coisas que nos fazem mal. Então eu acho que é importante a gente perceber a diferença, né? Eu sou apologista de nós darmos sempre 100% do que nós temos em toda a nossa relação. Dá tudo de ti, reinventa-te mil vezes para tu estares a dar ao teu companheiro ou companheira o melhor que tu tens. Porque se tu fizeres isso, quando não der certo, estiveres numa relação que não te faz bem, não te vai custar sair, porque tu já sabes que deste tudo.
0: Doutora Sumé, sem contar com o retorno, dou os 100, sem contar com o retorno para mim?
1: Não tem que pensar no retorno, porque eu dou porque eu quero dar. Não tem que exigir de volta.
0: Doutora Sumé, vamos deixar para um próximo tema.
1: Vamos sim, sem dúvida.
0: Muito obrigada, ouvinte, fique muito bem.

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A voz inconfundível de Isaú Menezes, com o sucesso Tapiji. Vamos ouvir Costa Neto contar o seu sonho através da sua música. E Digital MC com Sheila e ainda o músico C. Duarte com o tema Quero Saber.

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2: Boa noite, bem-vindo às notícias apresentadas por Vítor Rufino. O presidente da República, Daniel Chapo, dirige hoje na cidade de Maputo a cerimónia de abertura da Conferência Internacional sobre Desenvolvimento Inclusivo e Sustentável de Moçambique. Um comunicado da Presidência da República refere que a conferência constitui uma plataforma de alto nível destinada a promover um balanço sistemático e rigoroso do percurso do desenvolvimento de Moçambique, bem como consolidar consensos sobre as escolhas estratégicas que deverão orientar o país nas próximas décadas. O evento vai decorrer sob o lema do Balanço à Ação, rumo ao desenvolvimento integrado do país, e prevê debates sobre os desafios e oportunidades de desenvolvimento nacional. O país poderá atingir um crescimento do Produto Interno Bruto Real em 9,5% nos próximos 3 anos. As projeções constam do cenário fiscal de médio prazo para o período 2027 a 2029, aprovado esta terça-feira pelo Conselho de Ministros. O porta-voz do governo, Inocêncio Impissa, explicou que o cenário prevê ainda a redução da inflação de 8,7% em 2026 para 5,5% em 2029.
3: No cenário base, o PIB real deverá crescer em média de cerca de 4,9% ao ano com gás e 2,1% sem gás, podendo atingir 9,5% em 2029 com a entrada em produção de projetos de gás natural liquefeito. A inflação deverá manter uma trajetória descendente, passando de 8,7% em 2026 para cerca de 5,5% em 2029, contribuindo para a estabilidade macroeconómica. Do ponto de vista fiscal, o cenário aprovado reflete o compromisso do governo com a consolidação gradual das finanças públicas. Para o efeito, serão reforçados a mobilização de receitas internas, a melhoria da eficiência da despesa pública e a contenção das pressões estruturais, com destaque para a massa salarial e os encargos da dívida.
2: O cenário fiscal de médio prazo indica igualmente para a redução da dívida pública nos próximos 3 anos. Na sessão desta terça-feira, o governo aprovou a estratégia de gestão das finanças públicas para o período 2026 a 2035. O governo distrital de Moatize, em Tete, espera receber este ano mais de 92 milhões de meticais provenientes dos 2,75% das receitas de exploração mineira do exercício económico de 2025. O administrador de Moatize, Colin Pitt, assegurou que o fundo destina-se a financiar os projetos socioeconómicos desenhados pelas comunidades.
4: Melhoramento de via de acesso dali da sede de Benga para Nhancoma. Tivemos também pedido de construção de 2 sistemas de abastecimento de água em Benga e em Baluar, a construção de 2 blocos de sala de aula, mas esses seriam apetrechados também e com o respectivo furo de abastecimento de água. Tivemos também o povoado de Malades, que era a pavimentação via pavé da estrada que liga Malades a Kateme.
2: A administrador do distrito de Moatize, em Tete, e os preparativos para a aplicação correta do Fundo Mineiro referente ao ano de 2025. Na atualidade desportiva, a Argentina apurou-se esta terça-feira para os quartos de final após derrotar o Egito por 3-2. O Egito foi quem inaugurou o marcador com o golo de Yasser Ibrahim no minuto 15 e aos 67 minutos alargou a vantagem para 2-0 com o golo de Mustafa Zico. A Argentina começou a marcar no minuto 79 com o golo de Cristiano Romero, sendo que o golo de empate foi marcado por Lionel Messi aos 83 minutos. No terceiro minuto de compensação, Enzo Fernandes marcou o golo decisivo para o apuramento da Argentina aos quartos de final do Mundial de Futebol 2026. Na atualidade internacional, as autoridades na Venezuela contabilizam 3.535 vítimas mortais na sequência dos dois sismos registados a 24 de junho último. De acordo com o novo balanço apresentado pelo governo venezuelano, há igualmente o registro de 16.740 feridos e milhares de pessoas permanecem desaparecidas. O mesmo relatório indica que mais de 17 mil pessoas estão desalojadas e 856 edifícios foram danificados ou destruídos. Fechamos com a previsão do tempo. A cidade de Tete poderá registrar esta quarta-feira 29 graus Celsius de temperatura máxima, seguida por Maputo, Nampula e Pemba com 28 graus. Xai-Xai, Beira e Quelimane 27, Inhambane e Vilanculo 26, Chimoio 22 e por fim Lixinga com 20 graus Celsius de temperatura máxima. Apresentamos as notícias a esta hora, as próximas às 4 horas.

0: Reunimos-nos aqui não apenas para discutir universidades, currículas ou políticas académicas, mas sim para refletir de forma profunda e responsável sobre o tipo de país que queremos construir e sobre o papel que o conhecimento deve desempenhar na transformação nacional do nosso país. Acreditamos que os países se transformam não apenas com infraestruturas físicas, mas, sobretudo, pela sua capacidade de formar inteligência, produzir conhecimento, gerar inovação e transformar recursos em prosperidade para o povo. É por isso que o ensino superior deve ser visto como uma das infraestruturas estratégicas de um Estado moderno. Esta conferência realiza-se num momento particularmente importante da nossa história coletiva como moçambicanos. Depois de celebrarmos 51 anos da independência nacional, Moçambique entra agora numa nova etapa da sua caminhada, a da consolidação da independência económica através da transformação estrutural da sua economia.
1: Presidente da República, Daniel Chapo.

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5: Na estância, estou aqui através de perder o meu marido, através de xenofobia. E voltei para a casa dos meus pais. E lá fiquei muito tempo. E me acolheram, nos primeiros dias me deram de comer, deram meus filhos livros, pasta, comida, cesta básica, mensale, cuidaram deles. E chegou o momento de me dizerem que precisava de uma casa. Eu aceitei. Em 2019 vieram uma moça na casa, onde agora estou com meus 7 filhos.
6: Eu sou Alda Antônio Magai, vivia em Laulane, numa casa emprestada. Então me encontraram, eu a passar dificuldade, me levaram para cá, construíram uma casa e ali onde eu estou a viver com os meus filhos. Eu também, antes de sair de lá, fazia negócio, acordava muito cedo, alguém me ligar, venha lavar roupa, ia correr. Por isso eu dou força a outras mulheres também, para poderem ir à batalha, para poder ter o seu próprio sustento, sustento das crianças também.
7: Cristiano Januário Kumbano. 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
11: Amigo ouvinte, apresentamos a atualidade informativa e vamos decrescendo nesta madrugada. E geralmente a esta hora faz um pouco mais de frio e se está a trabalhar, tal como nós, tenha um pouco mais de atenção, mesmo pela sua saúde. De volta à música com Deodato Siqueira, com o tema Terra Mãe. Deodato Siqueira já foi distinguido como artista do ano na Dinamarca.

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É a voz marcante de Carlos de Lina, nascido na província de Cabo Delgado. Marcou e continua a marcar gerações. Passaram pelo seu receptor os trabalhos de Calixto Ferreira, com o tema Pai, És que Nera, com a Minha Vida é Tua. E recordamos ainda o êxito de Dr. Mingos, com o Menino de Ninguém. Ele é considerado um dos artistas da atualidade. Nascido em Niassa, chama-se Stuart Sukuma e vem trazer para nós o tema Negra. E em sequência, um comboio de música moçambicana nesta madrugada. Boa audição.

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1: Da província de Inhambane, a voz melódica de Kamal Jivá na música Mahigo. E vai ficar ainda com o trabalho de Sheila Mahose com o tema Tikumi.

0: A 4 horas já em Moçambique, seguimos com as notícias.
1: Bom dia, bem-vindo às notícias apresentadas por Vítor Rufino. O presidente da República, Daniel Chapo, dirige hoje na cidade de Maputo a cerimónia de abertura da Conferência Internacional sobre Desenvolvimento Inclusivo e Sustentável de Moçambique. Um comunicado da Presidência da República refere que a conferência constitui uma plataforma de alto nível destinada a promover um balanço sistemático e rigoroso do percurso do desenvolvimento de Moçambique, bem como consolidar consensos sobre as escolhas estratégicas que deverão orientar o país nas próximas décadas. O evento vai decorrer sob o lema do Balanço à Ação, rumo ao desenvolvimento integrado do país, e prevê debates sobre os desafios e oportunidades de desenvolvimento nacional. O país poderá atingir um crescimento do Produto Interno Bruto Real em 9,5% nos próximos 3 anos. As projeções constam do cenário fiscal de médio prazo para o período 2027 a 2029, aprovado esta terça-feira pelo Conselho de Ministros. O porta-voz do governo, Inocêncio Impissa, explicou que o cenário prevê ainda a redução da inflação de 8,7% em 2026 para 5,5% em 2029.
2: No cenário base, o PIB real deverá crescer em média de cerca de 4,9% ao ano com gás e 2,1% sem gás, podendo atingir 9,5% em 2029 com a entrada em produção de projetos de gás natural liquefeito. A inflação deverá manter uma trajetória descendente, passando de 8,7% em 2026 para cerca de 5,5% em 2029, contribuindo para a estabilidade macroeconómica. Do ponto de vista fiscal, o cenário aprovado reflete o compromisso do governo com a consolidação gradual das finanças públicas. Para o efeito, serão reforçados a mobilização de receitas internas, a melhoria da eficiência da despesa pública e a contenção das pressões estruturais, com destaque para a massa salarial e os encargos da dívida.
1: O cenário fiscal de médio prazo indica igualmente para a redução da dívida pública nos próximos 3 anos. Na sessão desta terça-feira, o governo aprovou a estratégia de gestão das finanças públicas para o período 2026 a 2035. O governo distrital de Moatize, em Teate, espera receber este ano mais de 92 milhões de meticais provenientes dos 2,75% das receitas de exploração mineira do exercício económico de 2025. O administrador de Moatize, Colin Pitt, assegurou que o fundo destina-se a financiar os projetos socioeconómicos desenhados pelas comunidades.
3: Melhoramento de via de acesso dali da sede de Benga para Nhancoma. Tivemos também pedido de construção de 2 sistemas de abastecimento de água em Benga e em Baluar, a construção de 2 blocos de sala de aula, mas esses seriam apetrechados também e com o respectivo furo de abastecimento de água. Tivemos também o povoado de Malades, que era a pavimentação via pavé da estrada que liga Malades a Kateme.
1: A administrador do distrito de Moatize, em Teate, os preparativos para a aplicação correta do Fundo Mineiro referente ao ano de 2025. Na atualidade desportiva, a Argentina apurou-se esta terça-feira para os quartos de final após derrotar o Egito por 3-2. O Egito foi quem inaugurou o marcador com o golo de Yasser Ibrahim no minuto 15 e aos 67 minutos alargou a vantagem para 2-0 com o golo de Mustafa Zico. A Argentina começou a marcar no minuto 79 com o golo de Cristiano Romero, sendo que o golo de empate foi marcado por Lionel Messi aos 83 minutos. No terceiro minuto de compensação, Enzo Fernandes marcou o golo decisivo para o apuramento da Argentina aos quartos de final do Mundial de Futebol 2026. Na atualidade internacional, as autoridades na Venezuela contabilizam 3.535 vítimas mortais na sequência dos 2 sismos registados a 24 de junho último. De acordo com o novo balanço apresentado pelo governo venezuelano, há igualmente o registro de 16.740 feridos e milhares de pessoas permanecem desaparecidas. O mesmo relatório indica que mais de 17 mil pessoas estão desalojadas e 856 edifícios foram danificados ou destruídos. Fechamos com a previsão do tempo. A cidade de Teate poderá registrar esta quarta-feira 29 graus Celsius de temperatura máxima, seguida por Maputo, Nampula e Pemba com 28 graus. Xai-Xai, Beira e Quelimane, 27, Inhambane e Vilanculo, 26, Chimoio, 22 e, por fim, Lixinga, com 20 graus Celsius de temperatura máxima. Apresentamos as notícias desta hora, as próximas às 5 horas.

0: Reunimos-nos aqui não apenas para discutir universidades, currículas ou políticas académicas, mas sim para refletir de forma profunda e responsável sobre o tipo de país que queremos construir e sobre o papel que o conhecimento deve desempenhar na transformação nacional do nosso país. Acreditamos que os países se transformam não apenas com infraestruturas físicas, mas, sobretudo, pela sua capacidade de formar inteligência, produzir conhecimento, gerar inovação e transformar recursos em prosperidade para o povo. É por isso que o ensino superior deve ser visto como uma das infraestruturas estratégicas de um Estado moderno. Esta conferência realiza-se num momento particularmente importante da nossa história coletiva como moçambicanos. Depois de celebrarmos 51 anos da independência nacional, Moçambique entra agora numa nova etapa da sua caminhada, a da consolidação da independência económica através da transformação estrutural da sua economia.
1: Presidente da República, Daniel Chapo.

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8: Amigo ouvinte, votos de um bom despertar são os acordes iniciais da música do agrupamento Jaca com o tema Sulu. E em sequência vai ouvir Raquel Akungondo com o tema Dinuto, Rodália Silvestre com Napuranza e Deltino Guerreiro com Etunia são as nossas próximas propostas para ouvir neste amanhecer.

Rodália Silvestre, com a sua voz potente, é uma cantora moçambicana vencedora de vários prémios, destacando-se o prémio Revelação Nungoma Moçambique. O músico Roberto Chizonzo deixa ficar o seguinte conselho sobre a importância da formação académica.

Amigo ouvinte, votos de um bom despertar. Dentro de instantes, vamos trazer a atualidade informativa. Seguimos musicalmente com a voz do jovem cantor Rui Michel, com o tema Jesus. Uma música que leva a uma reflexão profunda sobre a essência da vida. E vamos recordar ainda o agrupamento Safari, com a música Morena. Ótima escuta.

Ouvimos o tema Morena, da renomada banda Safari, que tem cerca de 50 anos na arena musical. Vamos ouvir dois jovens com personalidades distintas e que têm um interessante contributo na música jovem moçambicana. Falo-vos do jovem Keidinaldo, com o tema Karina, e ainda Hot Blazer, com a música Luta Forte.

0: É com este ritmo que fechamos o nosso encontro de hoje. Foi um prazer estar consigo, amigo ouvinte. Tenha um excelente dia. Eu sou a Helena Pituro. Dentro de instantes, vamos trazer as notícias.
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1: Bom dia, bem-vindo às notícias apresentadas por Vítor Rufino. O presidente da República, Daniel Chapo, dirige esta quarta-feira na cidade de Maputo a cerimónia de abertura da Conferência Internacional sobre Desenvolvimento Inclusivo e Sustentável de Moçambique. Um comunicado da Presidência da República refere que a conferência constitui uma plataforma de alto nível destinada a promover um balanço sistemático e rigoroso do percurso do desenvolvimento de Moçambique, bem como consolidar consensos sobre as escolhas estratégicas que deverão orientar o país nas próximas décadas. O evento vai decorrer sob o lema do Balanço à Ação, rumo ao desenvolvimento integrado do país, e prevê debates sobre os desafios e oportunidades do desenvolvimento nacional. O governo está a fazer o mapeamento das qualificações profissionais dos cidadãos moçambicanos regressados da África do Sul, com vista ao seu enquadramento profissional no mercado de trabalho nacional. O mapeamento feito até o momento indica que grande parte dos regressados são pedreiros, artesãos, trabalhadores domésticos, pintores, canalizadores e eletricistas, segundo explicou o porta-voz do Executivo, Inocêncio Impissa. Impissa falava esta terça-feira em conferência de imprensa no final da sessão semanal do Conselho de Ministros.
2: A maior parte dos casos que nós apresentamos aqui são casos em que os moçambicanos trabalhavam mesmo sem certificação. Portanto, têm muita experiência de trabalho na África do Sul, onde estavam nas diferentes áreas, na construção, fizemos referência e outras áreas, mas não têm nenhum certificado. O que estamos agora a fazer é trabalhar com a nossa instituição de formação profissional, o IFPELAC, para, uma vez comprovada a competência técnica, serem certificados. Este certificado é válido, então, para a contratação internacional, entre outras contratações. Poderemos ajudar a tratar e tramitar todo o processo para que os moçambicanos que queiram ir nesta onda possam efetivamente abraçar estas propostas. Nos Emirados Árabes Unidos, um dos países que fiz referência aqui, e Portugal.
1: Segundo Inocêncio Impissa, o governo já repatriou 1.366 moçambicanos no contexto da violência contra cidadãos estrangeiros na África do Sul. 56 moçambicanos foram detidos na África do Sul num grupo de 190 mineiros ilegais interceptados em West Honoria, na província de Gauteng. O balanço das autoridades sul-africanas confirma ainda a detenção de 109 cidadãos do Malawi e 4 do Zimbábue. Segundo o porta-voz da polícia em Gauteng, Tintualo Sibeko, esta mega operação enquadra-se no combate contínuo à mineração ilegal e ao crime organizado.
3: This is not the end. Isto não é o fim. Ainda temos muitos desafios com a mineração ilegal noutras áreas. No local destas detenções, registramos várias tentativas de homicídio e assassinatos. Eles matavam-se entre si ou matavam outras pessoas. Vamos agora traçar o perfil de cada um e verificar as impressões digitais para ver se estão envolvidos noutros crimes.
1: Dentre os detidos, 170 suspeitos não têm documentos, incluindo todos os cidadãos moçambicanos. Estabelecimento Penitenciário Regional Centro, no distrito de Gondola, em Manica, enfrenta dificuldades no abastecimento de água, superlotação e degradação de infraestruturas. O fato foi constatado pelo Procurador-Geral da República, Américo Letella, que está de visita de trabalho àquela província. Falando na qualidade de porta-voz da visita, o Procurador-Geral Adjunto Ângelo Matus disse que, para colmatar o problema, a PGR vai interagir de forma imediata com o Ministério da Justiça, Assuntos Constitucionais e Religiosos.
4: O digníssimo Procurador-Geral da República, na sua interação com outros órgãos do Estado, em particular o Ministério da Justiça, vai levar estas questões. A tarefa que temos é fazer o registro.
1: A penitenciária mais conhecida por Cabeça do Velho encontra-se com um muro de vedação também degradado. Apesar dos desafios, Ângelo Matusse destacou o esforço da direção do estabelecimento penitenciário na garantia da alimentação. Na atualidade desportiva, a Argentina apurou-se esta terça-feira para os quartos de final após derrotar o Egito por 3-2. O Egito foi quem inaugurou o marcador com o golo de Yasser Ibrahim no minuto 15 e aos 67 minutos alargou a vantagem para 2-0 com o golo de Mostafa Zico. A Argentina começou a marcar no minuto 79 com o golo de Cristian Romero, sendo que o golo de empate foi marcado por Lionel Messi aos 83 minutos. No terceiro minuto da compensação, Enzo Fernandes marcou o golo decisivo para o apuramento da Argentina aos quartos de final do Mundial de Futebol 2026. Na atualidade internacional, Gana adia a visita de Estado do presidente sul-africano Cyril Ramaphosa, numa altura em que cresce a tensão entre os dois países devido ao recrudescimento da violência xenófoba contra cidadãos ganeses residentes na África do Sul. A decisão foi revelada por fontes diplomáticas em Accra e Pretória. A situação agravou-se no último dia 30 de junho com a morte de um cidadão ganês durante as manifestações promovidas por grupos xenófobos que tinham como alvos migrantes africanos. Apesar do adiamento da visita, o Gana garante que a decisão não representa uma ruptura das relações diplomáticas com a África do Sul. Fechamos com o tempo. A cidade de Tete poderá registrar esta quarta-feira 29 graus Celsius de temperatura máxima, seguida por Maputo, Nampula e Pemba com 28 graus. Xai-Xai, Beira e Quilimane, 27, Inhambane e Vilanculo, 26, Chimoio, 22 e, por fim, Lixinga, com 20 graus Celsius de temperatura máxima. Apresentamos as notícias a esta hora, as próximas às 6 horas, inseridas no Jornal da Manhã.

0: O lema que hoje nos reúne, construindo um plano estratégico inclusivo, transformador e relevante para o desenvolvimento sustentável de Moçambique, traduz a aspiração coletiva de dotar o nosso país de um instrumento estratégico capaz de orientar o ensino superior para os desafios do presente e as oportunidades do futuro. Mais do que elaborar um documento, somos chamados a construir uma visão partilhada sobre o papel que as instituições de ensino superior devem desempenhar na transformação económica, social e cultural de Moçambique. Este exercício implica ouvir diferentes perspectivas, valorizar a diversidade de experiências das nossas instituições, incorporar a visão do setor produtivo, da comunidade científica, dos estudantes e dos parceiros de desenvolvimento. O plano estratégico será tanto mais forte quanto maior for a capacidade de transformar diferentes perspectivas num verdadeiro pacto nacional, com o futuro do ensino superior e do conhecimento que queremos produzir, para orientar de uma forma efetiva e produtiva as nossas ações e a nossa existência como uma nação.
1: Presidente da República, Daniel Chapo.
2: Auditório, muito bom dia. São 5:08 e iniciamos o nosso encontro desta quarta-feira, 8 de julho de 2026. Está com a Olga da Glória até às 9 horas. Conheça a seguir os programas que vai acompanhar hoje aqui na Antena Nacional. 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Às 23:00, tópicos do Último Jornal. Às 23:15, INSS. E às 23:30, o Último Jornal. São estas as propostas para hoje, quarta-feira, 8 de julho de 2026. Seguimos agora com Campo e Desenvolvimento.
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5: Estimado ouvinte, receba os nossos melhores cumprimentos. Fazemos votos para que esta transmissão chegue ao seu rádio em perfeitas condições de escuta. Nos últimos anos, o nosso país está a registrar uma melhoria significativa na produção agrícola, apesar das intempéries que assolam algumas regiões do nosso país. Um dos fatores que contribui para o aumento da produção é o uso do composto nos campos agrícolas. Por isso, na presente edição, vamos falar da importância do composto para o melhoramento da fertilidade do solo e redução do uso de pesticidas. Na segunda parte, iremos acompanhar um apontamento de reportagem para que o amigo fique a par de vários assuntos das nossas comunidades. Até cerca das 5 horas e 30 minutos, fique na companhia dos amigos Estela Mapanga na produção e apresentação do programa e Ruben Magaia no controlo técnico. Como sempre, vai a nossa saudação musical. Boa escuta!

Este é o programa Campo e Desenvolvimento, uma produção do Instituto de Comunicação Social, no ar de segunda a sexta-feira, a partir das 5 horas e 10 minutos. Com este programa, você, amigo, fica a saber o que se passa nas diversas regiões do interior do nosso país e não só. O primeiro assunto de hoje é a importância do composto. Continue ligado. Ora bem, o composto desempenha um papel importante no melhoramento da fertilidade do solo e redução do uso de pesticidas nas nossas hortas. O composto pode ser produzido com pouco esforço e com custos mínimos, mesmo que seja num pequeno quintal ou varanda. Dizemos isto porque, com apenas restos das podas de plantas, podemos produzir um excelente composto para ser utilizado em hortas ou como adubo. O composto é uma mistura de diversos materiais, aparentemente sem uso ou valor, mas que podem ser reunidos para a formação de um adubo. Pode ser feito através de resíduos vegetais saídos da lavoura e restos vegetais ou de animais oriundos da cozinha. Também pode ser feito através de estérico de animais, bem como de muitos outros materiais como pastos, ervas, cascas, folhas verdes ou secas e palhas. O composto tem organismos benéficos que ajudam a eliminar substâncias causadoras de doença no solo e nas plantas. Além disso, serve para melhorar a fertilidade do solo, reter a água, reduzir o uso de herbicidas

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5 horas e tende agora 56 minutos na 7 segundos. 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
1: Essas horas já te conhecem, Carolina, no anterior na Antena Nacional, que vai com o Jornal da Manhã. 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

0: Bom dia, Moçambique. Jornal da Manhã, no seu receptor. Presidente da República, Daniel Chapo, diz hoje em Maputo a cerimónia de abertura da Conferência Internacional sobre o Desenvolvimento Inclusivo e Sustentável de Moçambique. É perto de 10 mil habitantes de duas comunidades da zona municipal de Lixinga correm o risco de desenvolverem doenças cardíacas e respiratórias devido à exposição à fumaça emitida pela fábrica de cimento do Niassa. O governo está a fazer o mapeamento das qualificações profissionais dos cidadãos moçambicanos regressados da África do Sul, com vista ao seu enquadramento profissional no mercado de trabalho nacional. Trocas comerciais entre Moçambique e Zimbábue atingiram nos últimos dois anos cerca de 400 milhões de dólares, quase 29.600 milhões de meticais. Os números confirmam a vitalidade da cooperação bilateral, sendo o Porto da Beira o principal dinamizador das transações comerciais entre os dois países. Na atualidade internacional, o Ministério Sul-Africano de Saúde está a intensificar preparativos para responder a um eventual surto de ébola no país. A parte dos assuntos que vão marcar esta edição do Jornal da Manhã de quarta-feira, 8 de julho de 2026, que conta com Sidónio Pires na sonorização, Vitor África está nas notícias, Ernesto Chauque na edição e apresentação. Votos de ótima escuta. A seguir as notícias por Vitor África. Bom dia.
1: Bom dia. O presidente da República, Daniel Chapo, preside esta manhã na cidade de Maputo a cerimónia de abertura da Conferência Internacional sobre o Desenvolvimento Inclusivo e Sustentável de Moçambique. Um comunicado da Presidência da República refere que a conferência constitui uma plataforma de alto nível destinada a promover um balanço sistemático e rigoroso do percurso de desenvolvimento de Moçambique, bem como consolidar consensos sobre as escolhas estratégicas que deverão orientar o país nas próximas décadas. O evento vai decorrer sob o lema do Balanço à Ação rumo ao desenvolvimento integrado do país e prevê debates sobre os desafios e oportunidades do desenvolvimento nacional. O governo está a fazer o mapeamento das qualificações profissionais dos cidadãos moçambicanos regressados da África do Sul, com vista ao seu enquadramento profissional no mercado de trabalho nacional e internacional. No mapeamento que está a ser feito até o momento, indica que grande parte dos regressados são pedreiros, artesãos, trabalhadores domésticos, pintores, canalizadores e eletricistas, segundo o porta-voz do Conselho de Ministros, Inocêncio Impissa.
2: A maior parte dos casos que nós apresentamos aqui são casos em que os moçambicanos trabalhavam mesmo sem certificação. Portanto, têm muita experiência de trabalho na África do Sul, onde estavam nas diferentes áreas, na construção, fizemos referência e outras áreas, mas não têm nenhum certificado. O que estamos agora a fazer é trabalhar com a nossa instituição de formação profissional, o IFPELAC, para, uma vez comprovada a competência técnica, serem certificados. Este certificado é válido, então, para a contratação internacional, entre outras contratações. Poderemos ajudar a tratar e tramitar todo o processo para que os moçambicanos que queiram ir nesta onda possam efetivamente abraçar estas propostas.
1: Segundo Inocêncio Impissa, o governo já repatriou 1.366 moçambicanos no contexto da violência contra cidadãos estrangeiros na África do Sul. 56 moçambicanos foram detidos na África do Sul num grupo de 190 mineiros ilegais interceptados em West Naria, na província de Gauteng. O balanço das autoridades sul-africanas confirma ainda a detenção de 107 cidadãos do Malawi e 4 do Zimbábue. Segundo o porta-voz da polícia em Gauteng, Tintualo Sibeko, esta mega operação enquadra-se no combate contínuo à mineração ilegal e ao crime organizado.
3: This is not the end.
4: Isto não é o fim. Ainda temos muitos desafios com a mineração ilegal noutras áreas. No local destas detenções, registramos várias tentativas de homicídio e assassinatos. Eles matavam-se entre si ou matavam outras pessoas. Vamos agora traçar o perfil de cada um e verificar as impressões digitais para ver se estão envolvidos noutros crimes.
3: In any other criminal activities.
1: Segundo a polícia, esta mega operação enquadra-se no combate contínuo à mineração ilegal e ao crime organizado no país. 11 servidores públicos em Tete estão a contas com a justiça por envolvimento em esquemas de corrupção. são técnicos dos setores de saúde e educação, segundo o porta-voz do Gabinete Provincial de Combate à Corrupção. Cândido Wilson diz que outros casos de corrupção a nível de TETE ocorrem com frequência nos setores de imigração e exploração de recursos naturais.
5: Muitos dos crimes, seja como a imigração ilegal ou a exploração de recursos naturais de forma ilegal, está sob de trás a corrupção, sendo que é um dos nossos grandes desafios prevenir, sobretudo, as práticas de corrupção relacionadas à exploração de recursos minerais e bem como no setor da migração.
1: Porta-voz do Gabinete Provincial de Combate à Corrupção de TETE falava esta terça-feira no lançamento da semana comemorativa do Dia Africano de Luta contra a Corrupção, a assinalar-se no dia 11 de julho corrente. O estabelecimento penitenciário regional Centro, no distrito de Gondola, em Manica, enfrenta dificuldades no abastecimento de água, superlotação e degradação da infraestrutura. O fato foi constatado pelo Procurador-Geral da República, Américo Letella, que está de visita de trabalho à província. Falando na qualidade de porta-voz da visita, o Procurador-Geral Adjunto Ângelo Matussi disse que, para colmatar o problema, a PGR vai interagir de forma imediata com o Ministério da Justiça, assuntos constitucionais e religiosos.
6: O digníssimo Procurador-Geral da República, na sua interação com outros órgãos do Estado, em particular o Ministério da Justiça, vai levar estas questões. A tarefa que temos é fazer o registro.
1: A penitenciária mais conhecida por Cabeça do Velho encontra-se com o muro de vedação também degradado. Apesar dos desafios, Ângelo Matussi destacou o esforço da direção do estabelecimento penitenciário na garantia da alimentação. E no plano internacional, subiu para 3.685 o número de mortes causadas pelo duplo sismo ocorrido na Venezuela nos finais de junho passado. Dados atualizados ontem pelo governo venezuelano indicam um registro de mais 150 mortos em relação aos dados anteriores e o número de feridos mantém-se em 16.740. Equipas de busca e salvamento enviados à Venezuela continuam a trabalhar nos escombros. Os sismos de magnitude 7.2 e 7.5 na escala de Richter ocorreram a 200 km de Caracas e foram seguidos por centenas de réplicas. E no desporto, a seleção de futebol da Suíça apurou-se ontem para os quartos de final do Mundial da FIFA 2026, após derrotar a congênera da Colômbia por 4-3 na marcação de grandes penalidades. O tempo regulamentar terminou empatado sem abertura de contagem. Com este resultado, Suíça vai defrontar a Argentina no jogo de acesso às meias finais da competição. A Argentina também garantiu apuramento ontem após derrotar o Egito por 3-2. Os jogos dos quartos de final começam amanhã com o confronto França-Marrocos às 22 horas de Moçambique. Na sexta-feira jogam Espanha-Bélgica, no sábado Noruega-Inglaterra e no domingo Argentina-Suíça. Apresentamos as notícias no próximo bloco às 7 horas.

0: Previsão do estado do tempo a seguir com o meteorologista Anselmo Zandamela. Bom dia.
1: Bom dia, estimado ouvinte da Rádio Moçambique. Previsão do estado do tempo para hoje, quarta-feira, dia 8 de julho de 2026. O Instituto Nacional de Meteorologia indica para as províncias de Niassa, Cabo Delgado e Nampula, céu nublado, passando a muito nublado, possibilidade de ocorrência de chuvas fracas localmente moderadas e aguaceiros com trovoadas, principalmente ao longo da faixa costeira. Ocorrência de neblinas e nevoeiros matinais locais. A circulação do vento será de sueste a leste fraco a moderado, soprando por vezes com rajadas, principalmente ao longo da faixa costeira. Para as províncias de Tete, Zambézia, Manica e Sofala, espera-se céu pouco nublado a limpo e com períodos de muito nublado ao longo da faixa costeira, onde se espera a ocorrência de chuvas fracas ou chuviscos locais. Ocorrência de neblinas e nevoeiros locais. O vento será de sueste a sudoeste fraco a moderado, soprando por vezes com rajadas ao longo da faixa costeira. E para as províncias de Inhambane, Gaza e Maputo, espera-se céu pouco nublado a limpo, ocorrência de nevoeiros e neblinas matinais locais. O vento será de nordeste a noroeste fraco a moderado. Temperaturas máximas previstas em graus Celsius. Tete espera-se a máxima de 29, segue Maputo, Nampula e Pemba com 28, Xai-Xai, Beira e Quelimane 27, Inhambane e Vilanculos 26, Chimoio 22, por fim Lixinga com 20 graus Celsius. É tudo quanto à previsão do estado de tempo para hoje. Obrigado pela atenção dispensada. Até uma próxima oportunidade.

0: 6:12, este é o Jornal da Manhã da Rádio Moçambique, no seu receptor. Este é o magazine informativo mais alargado desta estação emissora. A perto de 10 mil habitantes de duas comunidades da zona municipal de Lixinga correm o risco de desenvolver doenças cardíacas respiratórias devido à exposição à fumaça emitida pela fábrica de cimento de Niassa. Fernando Damas desenvolve a informação.
1: Trata-se dos habitantes das unidades residenciais de Ntoto e Mitava, que diariamente inala o fumo negro emitido por aquela unidade fabril. Na sequência destes riscos, as comunidades de Ntoto e Mitava intentaram duas providências cautelares junto à Procuradoria Provincial para que esta, como guardião da lei, instaure um processo crime contra a empresa. Lucas Quirimo, magistrado do Ministério Público, e ponto focal da área de interesses coletivos e difusos na Procuradoria Provincial do Niass, disse que a instituição já avançou com um processo de crime, porquanto um estudo recomendado pelo Ministério Público conclui que há degradação do ambiente por conta da fumaça daquela fábrica.
2: A emissão, sim, pode provocar problemas de saúde. Daquilo que for ser decretado, vai ser tomada algumas medidas na providência que a empresa deve cumprir.
1: Estudos da Organização Mundial de Saúde apontam que a poluição do ar por fumaça concorre para a emissão de gases tóxicos que podem afetar os pulmões e corrente sanguínea, causando ou agravando asma, bronquite e outros problemas pulmonares. Nruweni Nyawema Tata Nisapau, Walitura, Nisamarlaka, Ereta e a Cólera. Fernando Damas, em Xinga.
0: A perto de 10 mil habitantes de duas comunidades da zona municipal de Lixinga em risco de desenvolver doenças cardíacas respiratórias devido à exposição à fumaça emitida pela fábrica de cimento de Niassa. A província de Manica registra um aumento do fluxo migratório nos principais postos de travessia com o Zimbábue devido à onda de xenofobia na África do Sul. Jornalista Vitor Ambirei.
3: Trata-se dos postos de travessia de Machipanda, Espungabeira e Rotanda, que, de acordo com o porta-voz da Direção Provincial de Migração de Manica, Abílio Mate, registraram só no mês de junho um movimento de mais de 35 mil passageiros. Este número representa um aumento de 1.431 passageiros em comparação com o igual período do ano passado, quando foram registrados 33.580. Abílio Mate disse que também aumentou o número de pessoas que requerem passaportes naquela instituição.
4: O movimento xenófobo tem feito com que os nossos cidadãos retornem. Alguns já não portavam os seus documentos e como via de organizar, se calhar, as viagens futuras, eles têm estado a fluir às nossas instituições para poderem requerer a emissão ou renovação dos mesmos documentos. Ao longo desta semana, que já terminou, registramos no mesmo momento um total de 409 documentos que foram requeridos a nível dos nossos balcões contra 378. Isto também indica um crescimento na ordem de 11%. Este crescimento deriva do mesmo motivo, porque temos estado a assistir ultimamente uma afluência dos nossos utentes.
3: Na semana passada, 87 cidadãos malawianos, vítimas de xenofobia na África do Sul, entraram em território nacional através da fronteira de Machipanda, tendo sido encaminhados pelas autoridades sul-africanas para o devido repatriamento. Muterere, Ngategezi Moko, Nivranisipo Nguadzo, Sekuitra, Kudzivirira, Kuchirwereche Cólera. Dishmoyu, Vitor Ambirai.
0: Moçambicanos que regressam da vizinha África do Sul no âmbito da xenofobia vão beneficiar de vagas de emprego em algumas empresas sediadas na província de Maputo no âmbito do reaproveitamento da mão de obra que volta ao país. Stélio Manhissa.
5: A mecânica, soldadura, carpintaria, canalização, eletricidade instaladora e cozinha estão entre as áreas de maior interesse das entidades empregadoras neste momento. Para a contratação desta mão de obra, as empresas terão em conta as valências técnicas e o saber fazer de cada um dos candidatos com vista a um melhor enquadramento nas respectivas áreas. Arif Razak, empresário do ramo pecuário, sediado na zona de Porto Henrique, em Namaacha, província de Maputo, é um dos exemplos da abertura do setor privado, que já projeta mais vagas para moçambicanos, para além das 6 já ocupadas.
6: Vem aí gente bastante talentosa, com uma mão de obra bastante experiente, que a gente tem que saber aproveitar, não é? Vem bons soldadores, vem bom pessoas que trabalharam nas farmas. Nós devemos olhar para isto e ver como uma oportunidade também, dando oportunidade de trabalho a quem já tem bastante experiência. Acho que é uma boa oportunidade para gerar empregos para alguns. Não vamos conseguir absorver todos, mas entre eles há muitos bons funcionários que estão a voltar a Moçambique. Tenho uma média de 6 trabalhadores que já tiveram nesse regime, já trabalharam na África do Sul e a gente acabou roubando eles de volta para Moçambique. Somos capazes de abrir aí, pelos projetos que temos pela frente, pelo menos mais 20 vagas e vamos dar prioridade a quem tenha experiência.
5: O secretário de Estado na província de Maputo, Henrique Bonges, descreve a ação das empresas como de alto sentido de cidadania e encoraja as entidades empregadoras a continuarem abertas às vítimas de xenofobia.
7: Só assim vamos trazer mais valia. Os nossos irmãos já não vão ter essa coisa de querer voltar para a África Sul, porque aqui estão perto da família, estão em casa. Todo aquele que vem da África do Sul tem que ser acompanhado com a estrutura local, onde está a viver, o que está a fazer. Se for jovem, pode colocar também o seu projeto para o Fidel. Se for mulher, pode colocar o seu projeto quando começar o Fundo de Empoderamento da Mulher.
5: Secretário de Estado na província de Maputo, Henrique Bonges, e a abertura de algumas empresas sediadas neste ponto do país para contratar moçambicanos vítimas de xenofobia na África do Sul. Muingsete, ai vai a Mukeleni, vai a Makweru, vai a Xongolu, a Kajone. Silo só o tome. Eu sou Stélio Manhissa, da cidade de Matola. Bom dia.
0: Os moçambicanos que regressam da vizinha África do Sul devido à xenofobia vão beneficiar de oportunidades de trabalho em algumas empresas sediadas na província de Maputo. O governo está a fazer o mapeamento das qualificações profissionais dos cidadãos moçambicanos regressados da África do Sul com vista ao seu enquadramento profissional no mercado de trabalho nacional. Gerson James.
8: A certificação está a ser feita através do Instituto de Formação Profissional e Estudos Laborais Alberto Cassimo. O porta-voz do Conselho de Ministros, Inocêncio Impissa, anotou que a ação vai concorrer para o enquadramento profissional dos nacionais em países como Portugal e Emirados Árabes Unidos.
9: A maior parte dos casos que nós apresentamos aqui são casos em que os moçambicanos trabalhavam mesmo sem certificação. Portanto, têm muita experiência de trabalho na África do Sul, onde estavam nas diferentes áreas, na construção, fizemos referência, e outras áreas, mas não tem nenhum certificado. O que estamos agora a fazer é trabalhar com a nossa instituição de formação profissional, o IFPELAC, para, uma vez comprovada a competência técnica, serem certificados. Este certificado é válido, então, para a contratação internacional, entre outras contratações. Poderemos ajudar a tratar e tramitar todo o processo para que os moçambicanos que queiram ir nesta onda possam efetivamente abraçar estas propostas. Nos Emirados Árabes Unidos, um dos países que fiz referência aqui, e Portugal.
8: O porta-voz do governo falava esta terça-feira em Maputo, no término da 19ª sessão do Conselho de Ministros. Inocêncio Impissa fez saber que o Executivo repatriou, até o momento, mais de 1.300 moçambicanos no contexto da violência contra estrangeiros na África do Sul. Impissa indicou na ocasião que o governo necessita de 102 mil milhões de meticais para as ações de recuperação do período pós-cheias. O dado consta do Plano Global de Recuperação e Reconstrução pós-cheias de 2026, aprovado pelo governo.
9: As estimativas indicam danos físicos de cerca de 69,5 mil milhões de meticais, perdas económicas de aproximadamente 41,37 mil milhões de meticais e necessidades de recuperação e reconstrução estimados em cerca de 102 mil milhões de meticais, aproximadamente 1,6 mil milhões de dólares.
8: As cheias do presente ano afetaram 724 mil pessoas nas províncias de Maputo, Gaza, Inhambane, Sofala, Manica e Zambézia. As enxurradas provocaram um impacto macroeconómico que ditou a revisão em baixa do crescimento do Produto Interno Bruto de 2026 de 2,8% para 0,59%.
0: A 6 horas e 22 minutos, falta de fundos já está a atrasar a execução do plano de eletrificação de alguns postos administrativos de Cabo Delgado no âmbito do programa Energia Elétrica para Todos até 2030. Todos os detalhes por Carmona Luiz.
10: Com efeito, dos 56 postos administrativos existentes na província, 11 ainda não estão iluminados com a energia da rede nacional, segundo explicou o diretor da EDM, a área de serviço ao cliente de Pemba, Heitor Matemele.
11: Havia um plano inicial de até 2024 termos todas as sedes dos postos administrativos eletrificados, mas desafiado pelos fundos, o governo ainda não conseguiu desembolsar valores para fechar estes 11 postos administrativos remanescentes, que inclusivamente as obras já arrancaram, mas estão suspensas. Suspensas mesmo por falta de desembolso. Portanto, estamos a ser desafiados pelos fundos e não temos estado a conseguir cumprir com a educação dos postos administrativos.
10: O diretor da EDM, Área de Serviço ao Cliente de Pemba, disse que ao nível da província de Cabo Delgado, presentemente, a taxa de acesso à eletricidade é de 36%, de uma população de cerca de 3 milhões de habitantes.
11: Estamos a cerca de 36%. Esta cobertura tem que ver necessariamente com os clientes domésticos, que é a maior franja de clientes da EDM. Naturalmente que temos outra categoria de clientes, tarifa social, gerar agrícola, também temos.
10: Heitor Matimel, diretor da EDM, área de serviço ao cliente de Pemba, falando sobre o acesso da energia elétrica no âmbito do programa Energia para Todos até 2030. É para Tintokuela, Mbari Rotopela, Ueramo Sempe e Pumuala Hamasi. É tudo por hora, Carmona Luiz em Pemba. Muito bom dia.
0: Bom dia e bom trabalho. A população do distrito de Namarroi, na Zambésia, lamenta a degradação da estrada que liga aquele distrito à vila de Errego, no distrito de Ilem. Ernesto Missas desenvolve a informação.
12: A plataforma da estrada ficou completamente destruída e registra uma acentuada degradação desde 2015. Desde então, a infraestrutura não beneficiou de alguma intervenção. Arlindo Dionísio, morador do distrito de Namarroi, afirma que a situação torna-se grave no ato de transferência de doentes para o distrito do Gurue ou então para o distrito de Ilê.
13: Vivi uma situação em que uma parturiente em trabalho de parto, ela ficou 3 dias para chegar no Ilê, para apanhar a via, para depois ser levada a Gurue. Por conta dessa situação, dessa estrada, na verdade, quando chove, é muito difícil evacuar doente. Se o país fosse assim, até devia ser evacuado de helicópteros, porque não temos como. A situação está terrível. A estrada não é uma coisa boa, de nós dizermos que para Namarroi tem estrada. Infelizmente, parece exagero, mas a situação não está muito boa.
12: O diretor do Serviço Distrital de Planeamento e Infraestrutura de Namarroi, Fausto Afonso, garantiu que o empreiteiro já se encontra no terreno para a realização de trabalhos de manutenção.
14: No ano passado recebemos uma empresa de empreiteirada que está a fazer trabalhos cá no distrito de Namarroi, mas o empreiteiro chegou também no final do ano, no período chuvoso, não conseguiu fazer um trabalho que mostrasse aquilo que é a seriedade da empresa. Mas assim que as chuvas estão a cessar, estamos a ver que ele está a fazer alguma coisa, já começou a fazer alguma coisa, segundo a interação que nós tivemos, porque o governo xerito convocou ao empreiteiro, sim, para podermos conversar, e ele comprometeu-se em redobrar os.
12: Fausto Afonso, diretor do Serviço Distrital de Planeamento e Infraestrutura de Namarroi, na Zambésia. Indoeni Wanane, Wila, Moçambique, Atukue. A partir de Kilimane, Ernesta Missage.

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6 horas e 30 minutos, fica com um resumo dos assuntos de destaque no Jornal da Manhã. O Presidente da República, Daniel Chapo, dirige hoje em Maputo a cerimónia de abertura da Conferência Internacional sobre o Desenvolvimento Inclusivo e Sustentável de Moçambique. A perto de 10 mil habitantes de duas comunidades da zona municipal de Lixinga correm o risco de desenvolver doenças cardíacas e respiratórias devido à exposição a fumaça emitida pela fábrica de cimento do Niassa.

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1: Bom dia, estimado ouvinte da Rádio Moçambique. Previsão do estado de tempo para hoje, quarta-feira, dia 8 de julho de 2026. O Instituto Nacional de Meteorologia indica para as províncias de Niassa, Cabo Delgado e Nampula céu nublado, passando a muito nublado, possibilidade de ocorrência de chuvas fracas localmente moderadas e aguaceiros com trovoadas, principalmente ao longo da faixa costeira. Ocorrência de neblinas e nevoeiros matinais locais. A circulação do vento será de sueste a leste fraco a moderado, soprando por vezes com rajadas, principalmente ao longo da faixa costeira. Para as províncias de Tete, Zambézia, Manica e Sofala, espera-se céu pouco nublado a limpo e com períodos de muito nublado ao longo da faixa costeira, onde se espera a ocorrência de chuvas fracas ou chuviscos locais. Ocorrência de neblinas e nevoeiros locais. O vento será de sueste a sudoeste fraco a moderado, soprando por vezes com rajadas ao longo da faixa costeira. E para as províncias de Inhambane, Gaza e Maputo, espera-se céu pouco nublado a limpo, ocorrência de nevoeiros e neblinas matinais locais. O vento será de nordeste a noroeste fraco a moderado. Temperaturas máximas previstas em graus Celsius. Tete espera-se a máxima de 29, segue Maputo, Nampula e Pemba com 28, Xai-Xai, Beira e Quelimane 27, Inhambane e Vilanculos 26, Chimoio 22, por fim Lixinga com 20 graus Celsius.
0: A recente Conferência Nacional do Ensino Superior, realizada em Maputo, lançou as bases para o Plano Estratégico do Ensino Superior 2027-2036, focado em qualificar o capital humano e combater o desalinhamento com o mercado de trabalho. Hoje, no Café da Manhã, vamos refletir sobre como tornar as universidades moçambicanas em centros de transformação económica e alinhadas com a atual demanda do mercado de trabalho. Para tal, teremos como convidado no Café da Manhã o diretor do Centro Nacional de Biotecnologia e Biociência, Walter Noaila. E o ouvinte também poderá participar pelos números 2131-7777 e 8234-77 e também pela página do Facebook Jornal da Manhã RGM. E quando são 6 horas e 34 minutos, a viagem matinal continua com informações dando conta de que as autoridades municipais da cidade de Nampula asseguram o início nos próximos dias do estudo de viabilidade para a construção de uma circular rodoviária na Urbe. Calixto Pedro.
2: O vereador do Pelouro de Manutenção e Obras no Conselho Municipal da cidade de Nampula avançou que nos próximos dias chega à cidade de Nampula uma equipa de especialistas para o estudo e análise do tráfego na zona onde será erguida a respectiva circular com vista à viabilização do projeto. Mustafa Missi informou que a iniciativa consta no plano de governação do presidente do Conselho Municipal e visa minimizar o problema de congestionamento, sobretudo nos períodos de ponta ao longo da Avenida do Trabalho, que é também a Estrada Nacional número 1, que atravessa a cidade de Nampula.
3: Quem vai a Cabo Delgado, quem vai a Portos de Nacala, quem vai para Angoche, todos passam pela cidade. A razão que nós priorizamos também a requalificação da Avenida 25 de Setembro foi uma das razões que nos fez correr, porque estava péssima. Precisamos criar condições para os carros que vão, que estão em trânsito, que vão a Angoche, Moma, para outros pontos. Então, de forma estratégica, a circular ela vai ser uma das alternativas. Identificamos o projeto, vimos que já havia um traçado, ponto de vista de viabilidade.
2: No outro desenvolvimento, o dirigente garantiu igualmente que estão na fase final as obras de requalificação e asfaltagem da primeira faixa da Avenida 25 de Setembro na cidade de Nampula. Rowen Chawe Erichila Cólera, Nyawakamani Sepão Alane Chura. Calixto Pedro, Nampula.
0: As trocas comerciais entre Moçambique e Zimbábue atingiram, nos últimos 2 anos, cerca de 400 milhões de dólares, quase 29.600 milhões de meticais. Os números confirmam a vitalidade da cooperação bilateral, Leiton Sifão.
4: O Porto de Beira é o principal dinamizador das transações comerciais entre os dois países, onde pontificam os produtos alimentares, madeira, fertilizantes e combustíveis. Os dados foram divulgados esta terça-feira na Beira, no decurso da Conferência de Comércio e Investimentos entre Moçambique e Zimbábue. O secretário de Estado em Sofala, Manuel Rodrigues, diz que a modernização das infraestruturas logísticas em curso na província vai tornar o corredor de Beira uma referência na região e aumentar as trocas comerciais com os países do Interland.
5: A província de Sofala, pela sua posição estratégica, pelas infraestruturas logísticas de que dispõe, nomeadamente o Porto da Beira, o Corredor da Beira e a sua ligação privilegiada aos países do Interland, continua a desempenhar um papel fundamental para esta nova fase de relações entre Moçambique e Zimbábue.
4: O governador de Sofala, Lourenço Bulha, convida os empresários zimbabuianos a investir na província, destacando as potencialidades na agricultura, comércio e turismo.
6: Sofala é uma província de grandes oportunidades, com zonas francas industriais, zonas económicas especiais e parques de ciência e tecnologia favoráveis a um investimento direto estrangeiro. Pelo que queremos reformular o nosso convite ao empresariado da República do Zimbábue a investir na nossa província e reiteramos a nossa total abertura na facilitação desta intenção.
4: O ministro de Estado para Assuntos Provinciais e Descentralização de Manicaland no Zimbábue, Meshack Mugaza, defende a necessidade de harmonização de procedimentos para tornar o ambiente de negócio mais competitivo entre os dois países.
7: The government of Zimbabwe, ably led by our great leader, Dr. Emmerson Damso Mnangagwa, His Excellency.
8: O governo de Zimbábue continua empenhado em colaborar com as autoridades competentes em Moçambique para facilitar a circulação de mercadorias e pessoas ao longo deste corredor, superando as barreiras documentais, logísticas, linguísticas, que há demasiado tempo fazem com que esta curta distância pareça mais longa do que deveria.
7: Seeking advantage, but as keen. Building a shared future.
4: A Conferência de Comércio e Investimentos entre Moçambique e Zimbábue termina esta quarta-feira. Sambani manja na Sabau Peno na Dota Tuera Tichaliru Tendawa. Nhoca Sequenda. Laiton Sifa, na Beira.
0: De Beira, vamos a Inhambane, onde o Balcão de Atendimento Único Baú, a Inhambane, registra aumento do número de agentes econômicos que procura licenciar as suas atividades. Ora, António.
9: É verdade, bom dia. O fluxo é fruto do trabalho de sensibilização dos agentes econômicos levado a cabo pelos serviços do Baú, cujo objetivo é consciencializá-los sobre a necessidade da regularização das suas atividades para a obtenção do alvará. O delegado provincial do Balcão de Atendimento Único em Inhambane, Fernando Kumbani, disse que a implementação da plataforma eletrônica designada eBaú em alguns distritos, visando tornar célere o processo de licenciamentos, contribui igualmente para o sucesso na regularização de licenças.
10: Neste momento, o serviço eBaú está a funcionar nos distritos de Zavala, Nharim, Machis e Funhaluro. Mas já temos uma luz verde de conseguir se alocar os equipamentos informáticos em todos os distritos, porque a internet já foi montada e vamos ver se aí conseguimos cobrir todos os distritos a se usar a plataforma eBaú.
9: Kumbani reitera o apelo aos agentes econômicos a regularizar as suas atividades através do licenciamento.
10: Primeiro tem que aproximar para vir perceber da sua situação em particular, que isso vai ajudar-te a delinear o que você pretende fazer e como é que se faz. Porque é de referir que o licenciamento acontece em todos os distritos, nos serviços de cidade de atividades econômicas, temos os colegas que são instruídos ao regulamento do licenciamento das atividades econômicas.
9: Delegado Provincial do Balcão de Atendimento Único de Inhambane, Fernando Kumbani, e o apelo aos agentes econômicos para adesão ao licenciamento das suas atividades. De referir que, de janeiro a esta parte, foram registados 452 licenciamentos, o correspondente a 33,56% do planificado para o presente ano. Vamakweru akuhlamba mangi ahimati ni sabau, hiyo nangela kutifikela kama badu ya kola rapata ni mawani. De Inhambane, Isauro Antônio.
0: Vamos até onde mais de 70 mil toneladas de semente diversa estão a ser distribuídas aos produtores de todos os distritos da província de Tete para fazer face à segunda época agrária. Egídio Pascoal.
11: Para além de sementes, as famílias produtoras beneficiam igualmente de enxadas e outros insumos agrícolas. Trata-se da resposta do governo para recuperar a produção perdida por seca, cheias e inundações durante a primeira safra, tendo afetado pouco mais de 45 mil famílias em toda a província. António Mourinho, chefe do Departamento de Agricultura e Segurança Alimentar, no setor da agricultura e pescas em Tete, garante que a província tem excedentes suficientes para garantir a segurança alimentar. No entanto, Mourinho alerta para a comercialização regrada, tendo em conta os efeitos do fenómeno El Niño, caracterizado por estiagem e secas severas.
12: O que nós já conseguimos colher já cobre as necessidades da província. O que podemos dizer agora, porque já se prevê para a próxima campanha, o fenômeno El Niño. É uma informação que ainda está a circular, ainda não foi totalmente divulgada, mas já é uma previsão. O que nós podemos aconselhar aos nossos produtores, disso que já produziram até agora, deve manter como um estoque, para quando chegar o período, haver trocas comerciais, principalmente na zona sul da província, quando haver o fenômeno El Niño, que são os distritos que mais sofrem agora. Tem pequeno excedente que nós já temos até nessa campanha, vamos reter esses excedentes, ou se temos o excesso, vender pouco, deixar o estoque, para quando aparecer esse fenômeno aqui, termos forma de como suplementar-se.
11: António Mourinho, chefe do Departamento de Agricultura e Segurança Alimentar e o Plano de Distribuição de Sementes Diversas pelos distritos da província, com vista à segunda época da campanha agrária. Abale, Colera Imbapa, Teuizane Malanguizo e Azau Moio. Egídio Pascoal, Cidade de Tete.
0: A unidade de gestão de regadio do Baixo Limpopo, em Xaxai, Gaza, necessita de pouco mais de 300 milhões de meticais para garantir a reabilitação desta infraestrutura agrária afetada pelas cheias deste ano. Mário Martins.
13: Saudações, Tchauk, e ao ouvinte. Neste momento, está em curso a mobilização de parcerias com vista a garantir estes fundos, por forma a viabilizar a retoma do funcionamento pleno do regadio. A coordenadora da Unidade de Gestão de Regadio do Baixo Limpopo, em Xaxai, diz que no âmbito do programa de emergência pós-cheias, já decorre a reabilitação das vias de acesso que vão facilitar o retorno dos...

0: vandalização das estações de bombagem, bem como do posto de transformação de energia elétrica.
1: O que nós podemos considerar como emergência é o dique de defesa, estações de bombagem. Depois nós temos danos em toda a infraestrutura, quando eu falar dos canais de rega, falhas de drenagem, cerca de 635 km, temos vários postos afetados. Tivemos a vandalização das nossas estações de bombagem, onde foram roubados cabos elétricos, vandalizados o PT e algumas outras infraestruturas, e também a componente do nosso próprio

0: Gerson James.
1: O país poderá conhecer um crescimento do Produto Interno Bruto Real em 9,5% nos próximos 3 anos. As projeções constam do cenário fiscal de médio prazo para o período 2027 a 2029, aprovado esta terça-feira pelo Conselho de Ministros. O cenário prevê ainda a redução da inflação de 8,7% em 2026 para 5,5% em 2029, tal como explicou o porta-voz do governo, Inocêncio Impisa.
2: No cenário base, o PIB real deverá crescer em média de cerca de 4,9% ao ano com gás e 2,1% sem gás, podendo atingir 9,5% em 2029 com a entrada em produção de projetos de gás natural liquefeito. A inflação deverá manter uma trajetória descendente, passando de 8,7% em 2026 para cerca de 5,5% em 2029, contribuindo para a estabilidade macroeconómica. Do ponto de vista fiscal, o cenário aprovado reflete o compromisso do Governo com a consolidação gradual das finanças públicas. Para o efeito, serão reforçados a mobilização de receitas internas, a melhoria da eficiência da despesa pública e a contenção das pressões estruturais, com destaque para a massa salarial e os encargos da dívida.
1: O Executivo assegurou a criação de condições para o regular fornecimento de combustíveis líquidos no país através da aprovação do mecanismo de facilidade de pagamento aos credores no exterior através da empresa Petromoc.
2: O mecanismo fixa o montante de 50 milhões de dólares norte-americanos para garantir o fornecimento de combustíveis líquidos e assegurar a sua continuidade em todo o território nacional, bem como minimizar os impactos sobre os consumidores e a atividade económica, recorrendo à conta bancária titulada pelo Ministério das Finanças, domiciliada no Banco de Moçambique, para o pagamento aos credores, como fizemos referência no exterior, e que deve ser aprovisionada pela entidade solicitante.
1: Porta-voz do Conselho de Ministros, Inocêncio Impisa, no término da 19ª sessão do Executivo.

recente Conferência Nacional do Ensino Superior, realizada em Maputo, lançou bases para o Plano Estratégico do Ensino Superior 2027-2036, focado em qualificar o capital humano e combater o desalinhamento com o mercado de trabalho. E no Café da Manhã queremos refletir sobre como tornar as universidades moçambicanas um motor de transformação da economia. Para tal, teremos como convidado o diretor do Centro Nacional de Biotecnologia e Biociência, Walter Noaila. O ouvinte também pode participar pelos números 2131-7777-8234-77 e pela página do Facebook Jornal da Manhã, RGM.

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0: A Desportivo no Jornal da Manhã destaca clubes de Manica correm risco de ser excluídos da fase regional centro de acesso ao Moçambola 2027 por não inscreverem seus jogadores no sistema de controle da FIFA. Castro Jorge, bom dia.
1: Muito bom dia. O sistema de gestão de jogadores do órgão reitor de futebol chama-se FIFA Connect e é de cumprimento obrigatório para os clubes que pretendam jogar ao mais alto nível. O sistema abre duas vezes ao ano e para 2026 a janela de inverno fecha já esta semana. Vasco Augusto.
2: A Federação Moçambicana de Futebol não está satisfeita pelo nível de inscrição de jogadores no sistema FIFA Connect dos clubes que militam no futebol da alta competição em Manica. Segundo a lista divulgada pela Federação Moçambicana de Futebol, Manica tem 125 jogadores inscritos no sistema FIFA Connect nos 10 clubes que militam no Campeonato Nacional de Futebol da 2ª Divisão. A insatisfação acontece numa altura em que a reabertura do sistema FIFA Connect para os clubes reforçaram os seus plantéis encerra na próxima sexta-feira. O presidente da Federação Moçambicana de Futebol, Faisal Cidade, que visitou recentemente Manica, lamentou da situação, pois a província é uma das que tem maior número de técnicos formados na área de inserção de jogadores no sistema FIFA Connect.
3: Eu tenho conhecimento. Manica tem bons expertos na área. Portanto, não há desculpas, mas é importante que saiba que Chimoio não pode reclamar. Até o Zé Manuel é de Chimoio. Então tem que haver qualquer coisa que não está bem. Não estamos muito satisfeitos a notarem isto. Porque vocês estão a formar jogadores. Vocês formam jogadores, mas depois não servem para nada. Outros clubes vêm buscar. Não estão acoplados na FIFA Connect, não é?
2: Por sua vez, o secretário-geral da Associação Provincial de Futebol de Manica, Albertino Alberto, afirmou que frequentemente esta agremiação tem recomendado aos filiados para cumprirem com todos os requisitos exigidos pela Federação Moçambicana da Modalidade.
4: E tenho garantia de que as primeiras 5 coletividades, estou a olhar para a tabela classificativa, tenho certeza de que estes inseriram, conforme eu tenho dito, que são clubes também que têm tido muito contato com a associação no processo de inserção e resolução de alguns problemas que eles têm enfrentado lá no sistema. Então, perguntar se estamos ou não satisfeitos, não estamos, porque gostaríamos de ter todas as 10 coletividades com esta situação de inserção de jogadores na plataforma FIFA Connect controlado.
2: Preocupação de Manica sobre a fraca afluência de inscrição de jogadores no sistema FIFA Connect, que encerra na próxima sexta-feira.
1: Clubes de Manica com problemas de inscrição de jogadores no sistema FIFA Connect. No distrito de Herata, na província de Nampula, o problema tem a ver com a falta de um campo em condições mínimas para acolher os jogos do Nampulense, uma situação que retirou o seu representante da prova máxima da província, Calixto Pedro.
5: A falta de infraestruturas antiquadas e degradação dos campos de futebol impediu a participação da equipa do Red Futebol Clube do Campeonato Nacional de Futebol da 2ª Divisão Fase da Província de Nampula. O presidente da Associação Distrital de Futebol em Herat, Carlos Pahula, referiu que a ausência deste conjunto Herat Futebol Clube do Nampulense é um problema que entristece a coletividade e prejudica o crescimento do desporto na região. A fonte disse igualmente que a situação mata o sonho dos jovens talentosos ao chegar o mais longe e deixa a comunidade desprovida das emoções que os jogos de massa sustentam.
6: Na verdade, o Herat Futebol Clube é uma equipa que representa o distrito de Herat, que participou nas duas competições provinciais e, por sinal, no ano passado ocupou em terceiro lugar, mas este ano que falhou foram questões logísticas. Nós temos uma situação de campo de futebol 11, que nosso campo não tem uma habitação condigna e no momento que nós podemos ir ao provincial, aquele campo é que cria renda para o próprio clube. Então, promover o espetáculo sem uma habitação dificulta a arrecadação de receitas. Então, esse é um dos fatores mais oportunidades que fez falhar com que nós entrássemos na competição provincial este ano. Mas nós temos que apostar a todo custo para o próximo ano regressar à alta competição provincial. As questões estão sendo acauteladas a nível distrito para de modo que o próximo ano regressamos a essa competição.
5: Carlos Pahula avançou ainda que diversos esforços estão em andamento para reabilitar os campos de futebol em causa.
6: Neste momento, a nossa maior preocupação é a vetação do campo de futebol. Temos algumas, mas com situações assim precárias, sem vetação nenhuma. Nos postos esmertivos temos alguns campos de futebol 11. Para Nampa temos 2 campos operacionais, mas sem condições de vetação. Já remetemos carta ao governo. O governo, junto à associação, está à par da situação. Acredito que vamos evitar todos os esforços para resolver essa situação.
5: Carlos Pahula, presidente da Associação Distrital de Futebol em Rati, e a falta de condições condições dos campos de futebol naquela divisão administrativa.
1: Por cá, o atletismo no próximo sábado vai fazer a delícia dos seus amantes no Parque dos Contenedores. Carlos Langa.
7: O Campeonato de Atletismo de Séniores Masculino e Feminino da capital do país arranca no próximo sábado, envolvendo 6 coletividades. Trata-se do Ferroviário de Maputo, Majedi, Mangualtas Desportivo, Águias Especiais e 32G1. Técnico Azarias Samuel, que prova é essa que terá lugar no partido de sábado aqui no Parque dos Contradores?
8: Teremos a primeira região que vai corresponder às provas de campo e de pista. Por exemplo, de pista será 110 metros de barreira, 100 metros de barreira, 100 metros plano e masculino e feminino, 400 metros também plano e masculino e feminino, 1.500, 10 mil masculino, 5 mil metros feminino, 1.500. E as provas técnicas, teremos lançamentos de dardo e martelo feminino. Teremos estafetas para masculino e feminino de 4%.
7: Vou ver agora o Badrudino Comé, do Ferroviário de Maputo, que vai te falar da sua presença nesse certame e também do seu clube. Badrudino, é já sábado que começa este evento. O que é que teremos de si e do seu clube?
9: Estamos

0: a sua presença no campeonato da cidade, senhores masculinos e femininos. Agora vou ouvir o técnico do Desporto de Maputo, o Lourenço Nhauli. O que é que...
1: O grupo desportivo de Maputo, quando entra uma competição, é para ir ao pódio. Vai ser difícil, porque as equipas estão equilibradas. Ferroviário de Maputo, o Majed, a Águia Especial, o Desportivo, são do mesmo nível, os atletas têm. Mas o desportivo, o dilema é ser, ir ao pódio.
0: Lourenço Nhaúl, técnico do Desportivo de Maputo, a participação do seu conjunto no Campeonato de Sénior Masculinos e Femininos, que arranca no próximo sábado, aqui no Parque dos Continuadores, envolvendo 6 coletividades.
2: Muito obrigado, Carlos Langa, e a reportagem dos preparativos dos campeonatos de cidade de Maputo a nível do atletismo. Lá fora, o campeonato do mundo, o continente africano só ficou com um único representante. Chama-se Marrocos, que nos quartos de final tem encontro marcado diante da Seleção Nacional da França, uma das mais temidas deste campeonato mundial. Ontem, a Argentina teve que dançar, e bem, o seu tango para ultrapassar a Seleção Africana do Egito, numa vitória dramática de 3-2. Atenção que o representante africano esteve a vencer por 2 sem concorrência. A entrada para o último quarto de hora, mas outra vez não foi no minuto 86, desta vez foi no minuto 83, que Lionel Messi desfez o sonho dos africanos, marcando o golo da igualdade, fazendo então 2-2, e aos 92 minutos, selando então o triunfo da seleção argentina por 3-2. A seleção africana chegou a sonhar com os quartos de final, mas não conseguiu manter esse sonho. Na outra partida, o último jogo dos oitavos de final terminou com empate, sem abertura de contagem entre a Suíça e a Colômbia. Numa marcação da série de grandes penalidades, a Suíça venceu por 4-3. Assim sendo, teremos então nos quartos de final Argentina-Suíça. Bom dia.
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0: De volta, Vitor África, para a apresentação das notícias.
1: O presidente da República, Daniel Chapo, preside esta manhã, na cidade de Maputo, a cerimônia de abertura da Conferência Internacional sobre o Desenvolvimento Inclusivo e Sustentável de Moçambique. Um comunicado da Presidência da República refere que a conferência constitui uma plataforma de alto nível destinada a promover um balanço sistemático e rigoroso do percurso de desenvolvimento de Moçambique, bem como consolidar consensos sobre as escolhas estratégicas que deverão orientar o país nas próximas décadas. O evento vai decorrer sob o lema do Balanço à Ação rumo ao desenvolvimento integrado do país e prevê debates sobre os desafios e oportunidades de desenvolvimento nacional. O governo aprovou ontem um mecanismo de facilidade de pagamento dos credores no exterior através da empresa Petromoc, visando garantir o fornecimento regular de combustíveis líquidos no país. A informação foi partilhada pelo porta-voz do Conselho de Ministros, Inocêncio Mpisa, no fim de mais uma reunião do governo.
2: O mecanismo fixa o montante de 50 milhões de dólares norte-americanos para garantir o fornecimento de combustíveis líquidos e assegurar a sua continuidade em todo o território nacional, bem como minimizar os impactos sobre os consumidores e a atividade económica, recorrendo à conta bancária titulada pelo Ministério das Finanças, domiciliada no Banco de Moçambique, para o pagamento aos credores, como fizemos referência no exterior, e que deve ser aprovisionada pela entidade solicitante.
1: Na sessão de ontem, o Conselho de Ministros aprovou o cenário fiscal de médio prazo para o período 2027 a 2029, cujas projeções indicam que o país poderá registrar um crescimento de produto interno bruto real em 9,5% nos próximos 3 anos e a redução da inflação de 8,7% em 2026 para 5,5% em 2029. O governo aprovou também o Plano Global de Recuperação e Reconstrução pós-cheias de 2026, que estabelece serem necessários 102 mil milhões de meticais para as ações de recuperação do período pós-cheias. O governo aprovou também a Estratégia de Gestão das Finanças Públicas para o período 2026 a 2035. Em relação à xenofobia que ocorre na África do Sul, o governo diz que está a trabalhar para a certificação profissional dos cidadãos nacionais para o enquadramento profissional nos mercados nacional e internacional. Entretanto, moçambicanos que regressam da vizinha África do Sul no âmbito da xenofobia vão beneficiar de vagas de emprego em algumas empresas sediadas na província de Maputo no âmbito do reaproveitamento da vasta mão de obra que volta ao país. Jornalista Stélio Manissa.
3: A mecânica, soldadura, carpintaria, canalização, eletricidade instaladora e cozinha estão entre as áreas de maior interesse das entidades empregadoras neste momento. Para a contratação desta mão de obra, as empresas terão em conta as valências técnicas e o saber fazer de cada um dos candidatos com vista a um melhor enquadramento nas respectivas áreas. Arif Razak, empresário do ramo pecuário, sediado na zona de Porto Henrique, em Namaacha, província de Maputo, é um dos exemplos da abertura do setor privado, que já projeta mais vagas para moçambicanos, para além das 6 já ocupadas. Eu sou Stélio Manissa, da cidade da Matola. Bom dia.
1: Bom dia, Stélio Manissa. 56 cidadãos moçambicanos fazem parte de um grupo de 190 mineiros ilegais detidos pelas autoridades sul-africanas na região de Western Area, província de Gauteng. Segundo o porta-voz da polícia em Gauteng, Tintualo Sibeko, a mega operação enquadra-se no combate à mineração ilegal e ao crime organizado.
4: This is not the end.
5: Isto não é o fim. Ainda temos muitos desafios com a mineração ilegal noutras áreas. No local destas detenções, registramos várias tentativas de homicídio e assassinatos. Eles matavam-se entre si ou matavam outras pessoas. Vamos agora traçar o perfil de cada um e verificar as impressões digitais para ver se estão envolvidos noutros crimes.
4: In any other criminal activities.
1: Um dos detidos tinha em sua posse mais de 120 munições para metralhadoras AKPM e as autoridades sul-africanas acreditam estarem perante uma rede perigosa associada a armas de guerra e violência extrema. Perto de 10 mil habitantes de duas comunidades da zona municipal de Lixinga correm o risco de desenvolver doenças cardíacas e respiratórias devido à exposição à fumaça emitida pela fábrica de cimento do Niança. Trata-se dos habitantes das unidades residenciais de Ntolo e Mitava, que diariamente inalam fumo negro emitido pela unidade de Fabril. Na sequência destes riscos, as comunidades de Ntolo e Mitava intentaram duas providências cautelares junto à Procuradoria Provincial para que seja instaurado um processo crime contra a empresa.
6: A emissão, sim, pode provocar problemas de saúde. Daquilo que for ser decretado, vai ser tomada algumas medidas na providência que a empresa deve cumprir.
1: Lucas Quirimo, magistrado do Ministério Público e ponto focal da área de interesses coletivos e difusos na Procuradoria Provincial do Niassa. E no plano internacional, subiu para 3.685 o número de mortes causadas pelo duplo sismo ocorrido na Venezuela nos finais de junho passado. Dados atualizados ontem pelo governo venezuelano indicam um registro de mais 150 mortos em relação aos dados anteriores e o número de feridos mantém-se em 16.740. Equipas de busca e salvamento enviados à Venezuela continuam a trabalhar nos escombros. Os sismos de magnitude 7.2 e 7.5 na escala de Richter ocorreram a 200 quilômetros de Caracas e foram seguidos por centenas de réplicas. E no desporto, a seleção de futebol da Suíça apurou-se ontem para os quartos de final do Mundial da FIFA 2026, após derrotar a congênere da Colômbia por 4-3 na marcação de grandes penalidades. O tempo regulamentar terminou empatado sem abertura de contagem. Com este resultado, Suíça vai defrontar a Argentina no jogo de acesso às meias-finais da competição. A Argentina também garantiu apuramento ontem após derrotar o Egito por 3-2. Os jogos dos quartos de final começam amanhã com o confronto França-Marrocos às 22 horas de Moçambique. Na sexta-feira jogam Espanha-Bélgica, no sábado Noruega-Inglaterra e no domingo Argentina-Suíça. Apresentamos as notícias no próximo bloco às 8 horas.
0: Temperaturas máximas para hoje com o meteorologista Anselmo Zandamela.
7: Tete espera-se a máxima de 29, segue Maputo, Nampula e Pemba com 28, Xai-Xai, Beira e Quelimane 27, Inhambane e Vilanculos 26, Chimoio 22, por fim Lixinga com 20 graus Celsius.

0: Vamos abrir a nossa janela do repórter para olhar para o nível de procura e condições de conservação de mariscos no mercado de peixe na cidade da Maxixe. Nosso repórter Volante Efraim Macetela, bom dia.
1: Ora viva, muito bom dia Ernesto Chauk e também ao caro ouvinte. Estamos de facto aqui nas imediações do mercado informal da Maxixe, o conhecido Dumbanang. Estamos efetivamente no interior do novo mercado de peixe, um alpendre construído pelo Conselho Municipal para oferecer melhores condições às vendedoras de marisco, maior parte dele tirado precisamente da nossa Bahia. O espaço é de resto uma melhoria clara em relação ao local improvisado onde estas senhoras trabalhavam antes. Aqui tem água corrente e cerca de 30 balcões. No entanto, o desafio persiste. Não há sistema de frio para a conservação do pescado. Dissemos que há água, mas ela não corre. Acumula-se mesmo aqui dentro deste alpendre, causando tamanha imundice. E para percebermos como as vendedoras trabalham aqui, vamos falar com algumas delas. Aqui já fazem limpeza, organizam a mercadoria. Bom dia, minha senhora, está a falar para a Rádio Moçambique. Como é que é trabalhar neste mercado e nessas condições?
2: Nós não temos condições de trabalho daqui no mercado aqui. Ficou de qualquer maneira, a água acumula, não anda bem. Já as coisas dele nós estamos a ver bem, estamos a sofrer aqui.
1: Exato.
2: Estamos a sofrer água, estamos a pegar água suja com nossas mãos, não há como.
1: Uhum.
2: Já não está bem esse mercado aqui, cheio das bancas. Outras pessoas saem de lá fora, lá do Tsugula, fazem cocô de qualquer maneira aqui. Estamos a comer sustância mesmo aqui.
1: E as autoridades o que é que dizem?
2: Tentamos falar com o nosso coiso de município. Ele diz que vou organizar, não estou a organizar nada.
1: Muito bem, é esta a inquietação que é apresentada por esta senhora. As outras estão neste processo de arrumação da mercadoria, tal como dissemos. Vamos também tentar ouvir aqui o porta-voz do Conselho Municipal da cidade de Maxixe. Tal como dissemos, aqui o desafio persiste, não há sistema de conservação. Como podemos ver, a arrumação já começou cedo, mas se olharmos para além deste alpendre, sobretudo lá para o fim do dia, ainda encontramos muita gente a vender marisco em condições deploráveis, ao relento e nos passeios. E para esclarecer esta situação, está aqui o porta-voz do Conselho Municipal da cidade de Maxixe, Télio Farão. Apesar destas novas instalações, esse regresso dos vendedores de peixe, a venda de marisco fora do alpendre continua. O que é que está a acontecer e o que o município pensa em fazer para resolver este problema?
3: Bom dia. Primeiro, é preciso explicar que houve um investimento para poder reabilitar as instalações e esta reabilitação foi feita, foi gasto o orçamento de impostos dos munícipes. Mas continuamos a assistir às vendedeiras de pescado a fazer essa via pública. Agora, eu acho que o trabalho que precisamos fazer é continuar a sensibilizar as nossas mães para que se façam dentro do mercado, porque condições foram criadas.
1: A água não corre.
3: Nós temos feito o trabalho de manutenção do sistema de drenagem. Neste momento estamos com a máquina de sucção avariada, mas é um trabalho que estamos a assistir. Não é apenas por causa disso que tem feito com que as vendedeiras não se façam dentro do mercado. É uma questão que precisamos de sensibilizá-las, porque como pode ver, algumas estão dentro e algumas estão fora. Podiam trabalhar lá dentro enquanto corrigimos esta questão do sistema de dreno. Mas não, algumas são relutantes, continuam a trabalhar fora do mercado.
1: Muito obrigado, vereador Estélio, também porta-voz do Conselho Municipal da cidade de Machis. Este, portanto, são os desafios de um mercado que tenta modernizar-se, mas que ainda procura o equilíbrio entre as condições de higiene e a realidade do comércio informal. Por aqui, o dia segue com uma manhã que se desfaz de frio e um movimento crescente nas ruas, com tanta gente à procura do sustento diário. Meu nome é Efraim Macitela, ao vivo, na Reia, a situação do chamado mercado de peixe na cidade de Machis. Muito bom dia e votos de uma quarta-feira super produtiva.
0: Bom dia, bom trabalho, Efraim Macitela. Vamos aos nossos correspondentes. O Ministério Sul-Africano de Saúde está a intensificar preparativos para responder a um eventual surto de ébola no país. Eduardo Figurão.
4: A decisão surge devido à crescente preocupação com o aumento de casos e de mortes na República Democrática do Congo, onde os dados atualizados apontam para cerca de 1.500 infectados e 500 mortos. O ministro da Saúde da África do Sul, Aaron Motsoaledi, confirmou a prontidão do país e avançou com as primeiras medidas estruturais, que incluem a seleção de 24 hospitais públicos e 12 unidades privadas para acolher possíveis doentes. Contactamos estes hospitais quase diariamente por telefone para perceber o que está a ser feito. Preparámo-nos partindo do princípio de que esta doença pode chegar e afetar qualquer país. Esta é a base do nosso trabalho e dos exercícios de simulação. Estamos a preparar-nos, a selecionar hospitais e a dar formação aos nossos profissionais de saúde. Trabalhamos com a premissa de que a doença pode mesmo chegar aqui. O ministro Motsoaledi revelou que foram ainda criados 3 comitês especializados que estão já a realizar testes de prontidão, simulações no terreno e formação acelerada a profissionais de saúde. Os preparativos surgem poucos anos depois de a África do Sul ter vivido uma das suas piores emergências de saúde pública durante a pandemia da Covid-19, que ceifou mais de 100 mil vidas e infectou mais de 4 milhões de pessoas. Rádio Moçambique, Eduardo Figurão, Joanesburgo.
0: Arranca hoje a terceira sessão da 52ª Legislatura do Parlamento Malawiano, com os representantes do setor público a exortarem os deputados a dirigirem seus esforços para questões que contribuem para a redução do custo de vida. Sérgio Sixpence.
5: A terceira sessão, que decorrerá até o próximo dia 31 deste mês, incidirá sobre os assuntos legislativos, o desenvolvimento nacional e a supervisão governamental. Analistas querem que os deputados discutam questões para a melhoria do rendimento disponível para a maioria dos malawianos que enfrentam baixos salários e uma pesada carga fiscal, a iminente chegada do El Niño e a gestão da situação dos malawianos que fogem da violência xenófoba na África do Sul. Apesar de uma recente redução do preço dos combustíveis, o custo de vida continuou a subir, incluindo as propinas nas universidades públicas e os insumos agrícolas, uma situação que agravou o sofrimento dos malawianos mais pobres. O economista agrícola Horace Piri, da Universidade de Agricultura e Recursos Naturais de Lilongwe, disse esperar receber informações sobre o estado de preparação e as medidas para reduzir o impacto do El Niño, além da reintegração dos malawianos regressados da África do Sul na sociedade. Outro economista agrícola, Steve Caíra, afirmou que o aumento dos preços dos fertilizantes, sementes, agroquímicos, combustíveis e outros insumos agrícolas ameaça a produtividade, a segurança alimentar e os meios de subsistência rurais e necessita de atenção. O economista Christopher Mbukwa, professor de Economia na Universidade de Nzuzu, explicou que a segurança alimentar e a preparação para as alterações climáticas devem incluir discussões na presente sessão do Parlamento. Disse ser necessário que os deputados obtenham respostas sobre o que o governo está a fazer para estabilizar a escassez de divisas e a estabilização dos preços das matérias-primas. Do ponto de vista da sociedade civil, o diretor executivo do Centro para a Transparência e Responsabilidade Social, Willy Kambandira, disse esperar que o Parlamento enfrente o aumento vertiginoso do custo de vida, o desemprego jovem, a queda da prestação de serviços públicos, a fraca fiscalização dos recursos públicos e o crescente número de escândalos de corrupção e de concursos. Sérgio Sixpence, Emblantaya.
0: A polícia na Tanzânia diz que a situação de segurança está calma em todo o país e encoraja os cidadãos a voltarem às suas atividades normais. Monteiro Bonifácio.
6: Este pronunciamento surge após a interrupção, esta terça-feira, da maior parte das atividades econômicas, sobretudo parte do comércio, os transportes públicos, entre outras atividades, devido à ameaça às manifestações convocadas por desconhecidos por meio de plataformas digitais, alegadamente para exigir a responsabilização pelas mortes pós-eleitorais do ano passado. O porta-voz da polícia na Tanzânia, David Misimen, afirmou que medidas abrangentes de segurança foram implementadas em todo o país em colaboração com outras forças de defesa e segurança. David Misimen destacou Kurasini, onde decorre a 50ª edição da Feira Internacional de Comércio de Dar es Salaam, como um dos locais onde a segurança foi reforçada para garantir a livre circulação de expositores nacionais e internacionais e visitantes ao local. Misimen sublinhou que as operações policiais têm como alvo indivíduos que infringem a lei. O porta-voz da polícia tanzaniana reiterou que a segurança foi reforçada em todas as outras regiões do país, permitindo que os cidadãos continuem com as atividades cotidianas e participem de eventos públicos com segurança. A polícia na Tanzânia já veio ao público anunciar a detenção de supostos autores da incitação à violência, que, segundo a corporação, tem por objetivos matar dirigentes governamentais, roubar armas e criar caos em todo o país. O exército tanzaniano também se manifestou contra as manifestações violentas e afirmou que está preparado para dar resposta adequada, conforme preconizado na Constituição da República Unida da Tanzânia, para situações que colocam em causa a paz. De Dar es Salaam para a Rádio Moçambique, Monteiro Bonifácio.
0: Acompanhe o noticiário econômico apresentado por Erika Mungwambi.

Saudações ao ouvinte. Moçambique poderá registrar um crescimento do produto interno bruto real em 9,5% nos próximos 3 anos. A projeção consta do cenário fiscal de médio prazo para o período 2027 a 2029, aprovado esta terça-feira pelo Conselho de Ministros. O porta-voz do governo, Inocêncio Impissa, explicou que o cenário prevê ainda a redução da inflação de 8,7% em 2026 para 5,5% em 2029. Na sessão desta terça-feira, o governo aprovou a estratégia de gestão das finanças públicas para o período 2026 a 2025. A cidade de Maputo acolhe hoje a primeira Conferência Internacional sobre Desenvolvimento Inclusivo e Sustentável, com vista a avaliar os progressos que o país alcançou nos últimos 25 anos. O evento constitui uma plataforma de alto nível para confrontar os resultados da Agenda 2025, tirar lições dos ciclos anteriores e construir convergências sobre as prioridades que deverão orientar a Estratégia Nacional de Desenvolvimento 2025-2044. A Diretora Nacional de Promoção de Desenvolvimento Integrado, Diodete Chachoaio, disse esta terça-feira em conferência de imprensa que no evento será adotado um protocolo de Maputo. A primeira Conferência Internacional sobre Desenvolvimento Inclusivo e Sustentável, cuja abertura será dirigida pelo Presidente da República, Daniel Chapo, vai reunir mais de 500 participantes presenciais. E passamos à atualização das taxas de referência cambial para esta quarta-feira, que indicam que o Rand custa hoje 3 meticais e 60 centavos à compra e 3 meticais e 67 centavos à venda. O dólar pode ser adquirido a 63 meticais e 27 centavos e vendido a 64 meticais e 55 centavos. Por fim, o euro custa hoje 74 meticais e 35 centavos à compra e 75 meticais e 85 centavos à venda. E assim fechamos a presente edição do Noticiário Econômico.

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1: 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Berta Enchena, esposa mais velha do falecido, conhecendo todas as metamorfoses tradicionais por que passara, exigia de volta todo o dinheiro de quem devera ao marido, ameaçando sobre as consequências que seriam de vulto. Em pleno cemitério, vimos braços levantados, até de casais que às escondidas contraíram dívidas com o defunto, sem consentimento de outrem. No contexto africano, aquele facto é motivo de hipérbatas reflexões sobre a coragem e decisão de uma mulher contrair dívidas com um homem temido e admirado no bairro, consubstanciado pelas fontes dúbias de obtenção do rendimento. As conclusões eram mudas e até chegou-se a pensar no monômio da incubação humana entre o garimpeiro e algumas mulheres que se atreveram em fazê-lo. No auge do nervosismo, Berta Enchena pediu para que cada um revelasse em pleno cemitério e nos olhos da comunidade o quanto devera ao falecido e quando pensava em devolver, ato prontamente reprimido pelos demais que a aconselharam-na a fazer depois do funeral, por tratar-se de um momento solene. Vigiados por abelhas que antes sobrevoaram o local e depois empoleiraram-se numa árvore no interior do cemitério, o número de indivíduos que contraíram dívidas sem devolver ao Gueja era visivelmente maior. Possuída de raiva e de dor pelo infortúnio, como forma de recuperar todo o dinheiro do defunto marido em mãos alheias, a esposa declarou como punição severa a neutralidade da cintura humana para todos que não pagassem a dívida. Foi assim que mais homens e mulheres confirmaram vergonhosamente terem contraído dívida com um falecido garimpeiro. Depois de lido o versículo do pó, um rato sem deixar rastros sumiu entre os pés, criando agitação dos presentes. Como a esposa mais velha sabia dos segredos do falecido marido, foi chamada para tecer algumas considerações. Aqui ouvimos o que raras vezes ouve-se em cerimônias fúnebres. O finado deixa 18 filhos, 8 esposas, casas, viaturas motorizadas e machambas que foram divididas entre familiares, amigos e colegas. Para além disso, foi revelada uma conta gorda que, segundo orientações do defunto, devia permanecer intocável na agência bancária, aguardando pelos 6 meses de eterna saudade, tempo suficiente para que o falecido aparecesse em sonho da amada esposa Berta Enchena, a fim de orientar o destino e a gestão do valor. A África deve ser estudada. São coisas da nossa terra. Ortega Teixeira, a partir de Chimoyom.

0: O Cultural no Jornal de Manhã destaca: Distrito de Angonha em Tete acolhe em setembro próximo o Festival Mungoma. Egídio Pascoal, bom dia.
1: Bom dia. Mais de 2 mil pessoas provenientes de 5 países da África Austral são esperadas em setembro próximo no Distrito de Angonha em Tete para o Festival Mungoma, edição 2026. O evento, a acontecer entre os dias 27 e 29, visa preservar, promover e valorizar o património cultural dos povos Nguni, ao mesmo tempo que impulsiona o turismo e a economia local. Os detalhes desta notícia com Ignacio Gamay.
2: São aguardadas delegações da Zâmbia, Malawi, Zimbábue, África do Sul, além de participantes oriundos de várias províncias do país, que irão celebrar uma das mais emblemáticas manifestações culturais da região. O Festival Mungoma pretende reforçar a sua expressão nos distritos de Angonia, Tsangano e Makanga, onde a tradição continua viva e desempenha um papel relevante na preservação da identidade dos povos Nguni. O rei da tribo Nguni em Moçambique explicou que decorre a reserva de alojamento para os visitantes, a identificação de stands destinados à feira de exposição e comercialização de diversos produtos. Segundo Marcos Dama, além das exibições culturais, o Festival Mungoma é um espaço aberto para o crescimento da economia do distrito de Angonia em particular e da província de Tete em geral.
3: Este ano a expectativa é muito maior porque teremos um festival jamais visto a nível nacional.
2: Marcos Dama, rei da tribo dos povos Nguni em Moçambique, e os preparativos do Festival Mungoma, um evento que visa preservar os laços históricos e culturais e projetar o potencial turístico de Tete além fronteira.
1: A Organização da Juventude Moçambicana na província de Manica vai realizar no final deste mês a primeira edição do Festival Gospel Chapo Chapo, uma iniciativa que visa promover a paz, a esperança e a união entre os jovens através deste estilo musical. O anúncio foi feito pelo secretário provincial da OJM em Manica, Joel Bombe, durante o lançamento das inscrições para o evento, que deverá reunir cerca de 500 participantes e atrair mais de 3 mil espectadores. Domingos Cadeado.
4: Segundo Joel Bomba, a realização do festival enquadra-se no contexto da preparação da província para acolher a 11ª Reunião Nacional de Quadros da Frelimo, prevendo a participação de jovens provenientes de diferentes pontos do país. Joel Bomba acrescentou que o festival será também uma oportunidade para descobrir e promover novos talentos musicais, possibilitando a participação que estabeleça contactos com profissionais e empresas do setor cultural.
5: Esta iniciativa surge mesmo no sentido de juntar a nossa juventude a nível da província de Manica, na qual os jovens estarão durante algumas semanas ali a demonstrarem por que gospel, porque gospel é uma arte que nós sentimos que não é apenas para as igrejas.
4: As inscrições para participar no Festival Gospel Chapo Chapo já estão abertas, estando o convite dirigido a grupos musicais, igrejas e todos os jovens interessados em integrar a iniciativa.
1: E assim fizemos o Cultural no Jornal da Manhã, editado e apresentado em Tete por Egídio Pascoal. Bom dia.
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0: Café da manhã, e agora queremos olhar para as universidades como motores de transformação económica e do país, novo rumo do ensino superior em Moçambique, que se pretende à luz da Conferência Nacional do Ensino Superior, que teve lugar recentemente na capital do país. Nosso convidado é o diretor do Centro Nacional de Biotecnologia e Biociência, Walter Moila. Bom dia e obrigado pela sua presença aqui nos estúdios da Rádio Moçambique.
1: Bom dia, muito obrigado pelo convite. Queria, se calhar, acrescentar aí um elemento, que eu estou aqui na qualidade de presidente da Comissão Organizadora da Conferência Nacional de Ensino Superior e a esse grupo que represento, e o Ministério da Educação enquanto superintendente da área do ensino superior em Moçambique.
0: Muito obrigado. E esta Conferência Nacional do Ensino Superior, realizada em Maputo, definiu que as universidades devem transformar-se em produtoras de soluções ligadas à economia e às comunidades. O evento que lançou bases para o Plano Estratégico do Ensino Superior 2027-2036, focado em qualificar o capital humano e combater o desalinhamento com o mercado de trabalho. Antes de entrarmos concretamente nestas perspectivas, eu gostaria que, de uma forma breve, olhássemos para o ensino superior ontem e hoje.
1: Muito bem, queria mais uma vez saudar os nossos ouvintes e vou dar aqui uma pequena retrospectiva e como é que nós chegamos a esta conferência. O ensino superior em Moçambique precisa ou precisava de fazer uma revisão do seu plano estratégico. O plano estratégico que é em vigência terminou em 2020 e há uma necessidade de fazer uma atualização deste plano estratégico, olhando para aquilo que são as novas dinâmicas, tanto do ensino superior e aquilo que são as demandas em termos de produção nacional e assim como responder àquilo que é o mercado do emprego, olhando para as nossas qualificações nacionais. Talvez também aproveitar aqui a ocasião, porque às vezes há alguma terminologia que vamos usando e não sei se os nossos queridos ouvintes estão familiarizados. Primeiro dizer que o ensino superior é o subsistema do ensino que a seguir ao ensino secundário. Não é que é lá onde os nossos filhos, os nossos queridos irmãos, podem fazer a continuação dos seus estudos na universidade, numa academia ou num instituto politécnico, num instituto superior politécnico. Por plano estratégico, como disse, entende-se também como sendo este guião que permite orientar, como se fosse um mapa que permite orientar, não é, do ponto A para o ponto B, onde nós queríamos chegar. Então, olhando para a necessidade de ajustar o plano estratégico, como eu disse, em vigência até 2020, o Ministério da Educação e Cultura, que é onde está agora tutelada a ciência, o ensino superior, decidiu rever o seu plano estratégico, indo ao encontro daquilo que são as realidades e a diversidade do país. O país tem 10 províncias e cada uma dessas províncias tem necessidades específicas, tem potencialidades específicas e havia uma necessidade de olhar para essas características. Assim, nós, como Ministério, organizamos conferências provinciais e essas conferências provinciais foram coordenadas pelos Serviços Provinciais de Assuntos Sociais e em articulação com as universidades ou instituições de ensino superior que operam nesta região geográfica, né, denominada província. Então, nessas conferências, convidamos dirigentes, convidamos o setor produtivo, convidamos os próprios dirigentes das instituições de ensino superior ou as instituições de ensino superior como um todo, para juntos refletirmos sobre os pilares essenciais do ensino superior, nomeadamente o acesso à qualidade, a relevância e a empregabilidade do ensino superior, e olhar também para a questão da investigação científica, inovação e transformação digital, e olhar a questão de governação, financiamento e internacionalização do ensino superior. Isto mesmo para fazer uma radiografia, como fazia a pergunta aqui do antes, onde é que nós paramos, se olharmos que até a partir desde 75 para hoje tivemos uma evolução de cerca de 60 universidades, partindo de uma que nós tínhamos, hoje temos 61 instituições de ensino superior. E essas instituições de ensino superior estão distribuídas pelo país e precisam de ter um novo instrumento orientador, que é esse plano estratégico. Então, o ontem do nosso ensino superior é aquele que tinha que se basear na expansão, porque o ensino superior estava centrado nas capitais. Nós precisávamos de ir atrás das outras realidades geográficas do país, e este novo plano estratégico quer olhar para estas questões.
0: E quanto à realidade atual, o ensino superior consegue responder aos desafios do país?
1: Então, durante as conferências provinciais, que foram elas de facto que nortearam a realização da Conferência Nacional, fizemos uma radiografia em três perspectivas. A primeira é olhar para os avanços, a segunda é olhar para os desafios, e a terceira foi juntos encontrarmos propostas de solução, porque não basta ficar a apontar os problemas enquanto nós mesmos que estamos dentro do ecossistema podemos apontar as soluções. Então, persistem naturalmente desafios. O país, tanto do ponto de vista de população, está a crescer, mas também está a crescer do ponto de vista de população com a idade para aceder ao ensino superior, e esta faixa etária ou este grupo de moçambicanos está distribuído, como eu disse, ao longo do país, nas suas diferentes representações geográficas, desde o posto administrativo até as sedes capitais. Naturalmente, o ensino superior hoje ainda não está capacitado para absorver toda esta massa juvenil com potencialidade para aceder ao ensino superior, respondendo diretamente à sua questão. Mas há este esforço, porque essas 61 instituições de ensino superior, divididas entre públicas e privadas, têm feito um exercício de ir se localizando dentro de onde esta massa juvenil com idade para ingressar no ensino superior está localizada.
0: Muito bem. E quais são os principais resultados alcançados pela Conferência Nacional do Ensino Superior e que impacto se espera para o futuro do setor?
1: Ao longo da preparação da Conferência Nacional, como eu disse, que é para nós o produto das conferências provinciais, e esta Conferência Nacional visava essencialmente construir consensos sobre aquilo que foram as discussões a nível das províncias, nós elencamos os pilares que eu referia anteriormente, e destes pilares e das conferências provinciais nós conseguimos produzir um caderno, chamamos Caderno das Sínteses. E este caderno da síntese apresenta as principais constatações sobre os avanços, os desafios e as propostas de solução para os pilares do avanço e qualidade, relevância e empregabilidade, inovação, investigação científica, transformação digital, financiamento, governação e internacionalização. Então, nesta conferência do Nacional do Ensino Superior, que teve a honrosa presença da Sua Excelência Daniel Francisco Chapo na sessão de abertura, tivemos como um dos resultados a validação deste caderno. Ou seja, há um consenso de que o caderno retrata de forma fiel aquele que é o cenário do ensino superior, mas também as propostas de solução que são apresentadas para o futuro estão muito bem estruturadas. No entanto, houve alguns acréscimos, algumas sugestões de elementos que possam ser agregados a este caderno para que ele fique ainda mais robusto. Vou dar aqui alguns exemplos. Por exemplo, para a questão de acesso, mesmo que tenha se verificado um crescimento no número de instituições de ensino superior, é preciso olhar claramente como é que se faz o acesso. Será que o exame de admissão é suficiente? Então, esse foi um dos aspectos que foi trazido e que não consta no caderno, e achamos que é relevante também trazer para este caderno, que será também um documento público e poderá ser consultado. Notou-se, por exemplo, que um dos avanços é termos quase 50% de estudantes de sexo feminino a frequentar o ensino superior. É um grande avanço, mas esta percentagem, o que é que significa efetivamente sob o ponto de vista de cursos, por exemplo, de ciência, tecnologia, engenharia e matemática, que são aqueles cursos que potenciam o desenvolvimento? Como é que esta questão está a ser analisada? A questão dos desequilíbrios regionais. Como é que o ensino superior está a pensar em resolver a questão dos desequilíbrios regionais? E foram também lançadas algumas propostas em que para além de se pensar apenas na expansão do ponto de vista de número, se calhar olhar para que curso oferecer para aquela realidade específica do distrito ou da província, olhando para as suas potencialidades. Isso melhora também aquilo que é o desenvolvimento local, que é um dos FIIs. Outro produto interessante foram, de fato, as recomendações que nós recebemos, Sua Excelência, Presidente da República, que nos faz uma questão que parece filosófica, mas uma questão que deve nos nortear o nosso pensamento enquanto ensino superior. Que ensino superior queremos? Olhando para aquilo que é a industrialização, e a industrialização está diretamente ligada a dois ou três elementos. Um é o desenvolvimento da inovação, porque essa inovação vai para a indústria, mas também é que a industrialização permite empregar pessoas. A indústria produz em escala e ela vai precisar de pessoas capacitadas. A outra questão é que conhecimento estamos a produzir para resolver questões do dia a dia das populações. Que ensino superior temos agora para olhar para estas questões? Então, nós olhamos para este produto, estas recomendações, como um produto, porque é ele que vai, de alguma maneira, nortear aquele que será o nosso plano estratégico dos próximos 10 anos, 2027, 2036. Outro elemento que podia aqui trazer é, estamos agora na era da transformação digital. Como é que esta transformação digital vai tornar o ensino, por exemplo, superior, inclusivo? E esta inclusão significa todo mundo ser capaz de aceder às tecnologias, ou significa também todo mundo ser capaz de produzir as tecnologias? Significa que deixamos de usar papel? Significa que reduzimos burocracias? Então, todas essas questões de transformação digital, inteligência artificial, que é uma realidade que não se pode contornar, também olhamos como um produto desta reflexão que foi feita nesta Conferência Nacional de Ensino Superior.
0: Há uma percepção de haver um desalinhamento de uma parte do ensino superior com o mercado. O que é que teria acontecido para que as coisas se encontrassem na situação em que se encontram?
1: Bom, vários fatores podem... Este também foi um elemento que foi levantado na conferência. Vários fatores podem ser elencados aqui. Um deles pode ser a forma como esta expansão foi acontecendo, não é? Ela vai acontecendo e a relação entre, por exemplo, Maputo e o resto do país também influencia. Porque, imagina, ao invés de nós irmos potenciar um curso de engenharia, por exemplo, de Minas, em Tete, houve também uma tendência de querer ter os mesmos cursos que Maputo tem, e às vezes sem olhar para esta questão. Depois, a questão do envolvimento do setor produtivo, do setor privado, no desenho, por exemplo, dos currículos. A questão de olhar, por exemplo, para os megaprojetos como sendo um braço fundamental para apoiar, por exemplo, a questão da investigação, a questão da inovação dentro que se faz dentro da universidade, para apoiar aquilo que são as necessidades dos próprios megaprojetos. Portanto, pode ter faltado aqui a criação de um ecossistema em que todas estas partes, cada uma com a sua responsabilidade, cada um com o seu papel muito bem definido, pudesse se encontrar e juntos fazerem este alinhamento, dizer, olha, nós, setor produtivo, queremos este tipo de pessoas qualificadas. E a universidade dizer, nós, universidade, vamos entregar estas pessoas. O setor produtivo, nós queremos estas tecnologias. E juntos fazemos aquilo que ultimamente chama-se de co-criação. É por isso que para estas conferências provinciais, assim como para esta Conferência Nacional, tentamos trazer estas vozes todas, incluindo a sociedade civil representada.

0: tocaram este aspecto. Ou seja, a questão do acesso, a questão da qualidade, todos eles têm a ver com financiamento. Se vamos implementar um ensino superior de qualidade, significa que tem que se financiar todos os mecanismos de qualidade. Se vamos implementar um ensino superior orientado para a investigação científica, para a inovação, para a transformação digital, o financiamento é chave. Então, aqui trouxe com alguma profundidade a questão da discussão do modelo de financiamento para as instituições de ensino superior, principalmente olhando para as públicas, que são as que absorvem a maior população de estudantes. E foi avançada aqui uma proposta que é, para além deste financiamento público, que já se provou insuficiente, orientar as próprias universidades para produção de receita fora das matrículas, esta questão, mas produção, orientar as universidades para produção de receita em que este conhecimento é partilhado com as comunidades, é partilhado com o setor privado, e as próprias universidades poderiam ser centros de incubação de empresas, centros de incubação de conhecimento orientado para um mercado específico que pode gerar renda. Mas este é um debate que também ficou claro que vamos continuar a ter, e Sua Excelência Ministra, no discurso de encerramento, deixou claro que algum desses aspectos, como este do financiamento e algumas questões muito pontuais que frequentam o ecossistema do ensino superior, terá um fórum próprio para uma discussão mais aprofundada. Mas está claro que o financiamento
1: é um desafio.
0: É um grande desafio.
1: Vamos a uma breve interação com o nosso amigo ouvinte aqui neste espaço Café da Manhã. Creio, Vitor África, que já temos mensagens e chamadas telefónicas.
2: Já temos mensagens na nossa página do Facebook Jornal da Manhã RM. E as nossas linhas, 21-31-77-77 ou então 82-34-77, já estão abertas a partir deste momento para o estimado ouvinte participar no debate deste tema que temos hoje em abordagem no espaço Café da Manhã. Neste momento temos em linha o ouvinte Domingos Neves, a partir de Chimoio. Caro ouvinte, bom dia, está a participar.
3: Viva, meu caro Vitor África, muito bom dia ao vasto auditório da nossa rádio pública, a rádio que conecta e projeta Moçambique. Uma efusiva saudação também ao convidado que está no estúdio já a tomar o café da manhã. Em termos de questões, convidado, eu gostaria mesmo de colocar as seguintes questões. Aqui na componente acesso, para além de agregar o género, eu não sei se também estou a falar aqui na componente acesso. Quero saber a questão da inclusão. Inclusão, temos, por exemplo, grupos que em algum momento ficam para trás. Falo de pessoas com deficiência. Como é que está preconizada a questão da inclusão de pessoas com deficiência, portanto, no ensino superior? Inclusão no contexto de também do acompanhamento, desde a existência de materiais para o envolvimento participativo das pessoas com deficiência no ensino superior. E também gostaria, mesmo para terminar, a formação académica versus independência económica. Como é que esta situação está ou estará acautelada nas nossas universidades? Mas não disse, Domingos Neves, da região planáutica dos Montes Pinga, Chimanimani, Vumba e Cabeza de Velho, África, bom dia.
2: Muito bom dia, ouvinte Domingos Neves. Vamos agora até Xai Xai. Ouvinte Félix Parruque, bom dia.
4: Olá, Vitor África, bom dia. Bom dia, Mestre Saúde. Bom dia, nosso convidado. Queremos agradecer essa conferência do ensino superior, tendo em conta que, de facto, a realidade atual é outra e as universidades devem, sem dúvida, se adequar àquilo que são as transformações que o país vai tendo ao longo do tempo. E por conta disso, nosso convidado, o que, as universidades pensam em relação à inclusão dos cursos nas currículas da universidade em relação às novas tendências que têm surgido. Estamos a falar dos hidrocarbonetos, por exemplo, da mineração, Então, o que que

0: os Estados têm estado a pensar em relação a isso. A outra questão, o colega Neves já avançou a questão da inclusão, mas eu não queria olhar não só na perspectiva da pessoa com deficiência, mas de uma forma geral, a universidade, principalmente a pública, no caso, tem sido muito difícil aceder a ela, por conta da, até na altura havia cotas, lembro que no tempo de professor Mazzola havia cotas do sul, do norte, do centro, enfim. Então gostaria de perceber também essa questão da acessibilidade da própria universidade. E para terminar, tal como disse o Einstein, nenhum conhecimento, enquanto o nosso conhecimento não impactar a comunidade, esse conhecimento não é válido. Então gostaria de perceber do nosso convidado qual é o papel das universidades em relação às comunidades, o que tem feito, que transmissão tem feito de conhecimento para a própria comunidade. Um abraço, espero que você saia mais direito em Porto.
1: Vamos agora atender o ouvinte aqui no Inhavene. Bom dia, caro ouvinte.
2: Sim, muito bom dia. Saudar o painel, o convidado, o ilustre convidado, e saudar, de fato, os desafios ou a conferência do Ensino Superior em Moçambique. Mas eu queria mesmo falar do setor, ou seja, do Ensino Superior nas instituições públicas. Por que é que, para os cursos, por exemplo, de extensão, porque me parece que o surgimento desses cursos de extensão era mais só, talvez, ter algumas receitas para poder resolver algumas situações básicas, né? Ou fundo de maneira, a nível institucional. Mas o que está acontecendo agora, as instituições públicas parece que estão a mudar-se do foco, parece que estão a ser como instituições bancárias, em que tem uma margem de taxa de juros que, quando o estudante ele não termina o curso, eles acabam mesmo tarifando o estudante de juros de demora muito mais por aí. Então, eu queria perceber, será que não está certo do foco? O que é que há muita burocracia nas instituições públicas em relação às instituições privadas? Muito bom dia, obrigado.
1: Muito obrigado, caro ouvinte. Vamos agora espreitar a nossa página do Facebook. Já temos algumas mensagens. Começamos com a do ouvinte Pascoal Kwamba, que escreve-nos a partir de Morumbeni. Saudações, gostaria de saber do convidado como é que as universidades podem contribuir para reduzir o desemprego entre os jovens licenciados, e questiona também que reformas considera prioritárias para que as universidades se tornem verdadeiros motores do desenvolvimento econômico nacional. Que são questões do ouvinte Pascoal Kwamba. O ouvinte Lencastre Ipacua, na cidade de Maputo, escreve: saudações aos profissionais da Rádio Moçambique e aos estimados ouvintes. Gostaria de saber do convidado como avalia o crescimento do número de universidades em Moçambique versus qualidade de ensino superior. Na sua perspectiva, será que os mecanismos de formação, qualificação e atualização do corpo docente têm acompanhado essa expansão e são suficientes para responder aos desafios atuais do ensino superior e às necessidades do mercado de trabalho? Questiona o ouvinte Lencastre Pacua. O ouvinte Bacar Nakulenga escreve: bom dia, café da manhã. Qual a resposta saída desta conferência sobre qualidade e credibilidade das universidades moçambicanas? Temos ainda a mensagem do ouvinte Santo Jabdala, que escreve: bom dia, café da manhã. Saudações extensivas a todos os ouvintes da RM. Bom dia, convidado. Gostaria de saber, o financiamento destinado à investigação científica é suficiente para que as universidades contribuam efetivamente para a transformação da economia? O que explica a fraca capacidade de muitas universidades em produzir patentes, tecnologias e soluções para os problemas nacionais? Bem, vamos fechar com o ouvinte Júlio Samson e pedimos para que seja muito breve, para que possamos ter espaço para o nosso convidado responder às perguntas. Caro ouvinte, bom dia.
3: Bom dia, Vitor. Serei breve. A questão que tenho tem a ver mesmo com a qualidade do ensino das nossas universidades. Com muita expansão da universidade, a questão que coloco é sobre os laboratórios, porque temos tido muitas universidades que solucionam conteúdos teóricos, mas não chega a laboratório. Daí que o estudante sai graduado, mas não tem aplicabilidade no mercado de trabalho. Bom dia. Júlio Samson, no município da Matola, bom dia.
1: Muito obrigado, ouvinte Júlio Samson. Ernesto Chauque, fechamos já seu espaço de interação.
4: Vamos passar a palavra para o nosso convidado. Feliz ou infelizmente, há condições para resumir estas questões, porque muitas delas vão desaguar no mesmo ponto.
5: verdade. Muito obrigado a todos os ouvintes que colocaram aqui as suas questões. Não sei se serei fiel na reprodução dos nomes, mas acho que cada um dos participantes tem consciência da sua questão. Como eu dizia, esta conferência ela resulta das conferências provinciais. E muitas dessas questões que foram aqui levantadas pelos nossos ouvintes, muito bem colocadas, foram levantadas nas províncias. E no caderno de síntese, nós colocamos todas estas informações. Agora, poderia começar mesmo por essa questão do acesso, acesso ao ensino superior e a questão da inclusão. Um dos desafios que foi colocado é que sim, há avanços, algumas universidades já começam a melhorar a sua infraestrutura para acomodar estudantes com necessidades educativas especiais, mas ainda há um longo caminho por percorrer. E foi também notório nesta conferência, e isso foi um assunto bastante discutido, que esta questão da inclusão, não basta a infraestrutura, não basta a vontade institucional, mas é preciso aliar a formação de pessoas, de professores capazes de acompanhar estes estudantes. Em relação a esta questão do papel das universidades, sim, também houve uma discussão muito, muito séria e ficou claro que o novo plano estratégico tem que orientar estas universidades para que elas não sejam meros produtores de conhecimento, mas elas estejam, de fato, ligadas diretamente ao setor produtivo, para que, já respondendo a outra questão sobre a relação entre a formação e o emprego, para que estas universidades entreguem ao mercado pessoas úteis para o mercado e que estas pessoas, se não vão para o mercado do emprego formal, também saiam dali capazes de fazer o autoemprego, o empreendedorismo e outras formas de emprego, mais baseado na competência que ele recebe na universidade. Foi também levantada aqui uma proposta de solução, que é que este novo plano estratégico deve orientar, por exemplo, a questão dos estágios profissionalizantes, que é uma forma, não é, que é um modelo que é usado a nível do mundo, que é uma forma dos nossos estudantes, enquanto estão na sua formação, eles também possam interagir com o mercado. E este é o famoso sistema, o chamado sistema dual. Também houve aqui uma questão sobre laboratórios. Esta questão da infraestrutura, sim, é um assunto terrível, é um assunto grave, mas esta questão, por exemplo, dos estágios pode ajudar a resolver este assunto, mas também o plano estratégico vai orientar claramente sobre que mecanismo de financiamento deve estar disponível para as instituições de ensino superior para que elas possam fazer investigação, que foi uma das questões aqui colocada pelos nossos ouvintes, possam fazer investigação, possam fazer inovação, mas também possam ligar este estudante ao mercado. Outra questão aqui que achei também, todas são relevantes, é a questão de...
4: Mesmo para terminar em 30 segundos.
5: Isso, da qualidade versus credibilidade. Uhum. Está-se a implantar agora aquilo que chamam de unidade de gestão de qualidade dentro das universidades, que é mesmo para garantir que essas unidades, a sua tarefa é zelar e velar para que estes currículos são desenhados, são acreditados dentro dos padrões ideais para que tenhamos um estudante de qualidade neste ensino superior.
4: Muito obrigado, Walter Noila, que é diretor do Centro Nacional de Biotecnologia e Biociência e também presidente da comissão organizadora da Conferência Nacional do Ensino Superior. Estivemos aqui a olhar para os resultados definidos por este evento que teve lugar em Maputo, uma conferência que lançou bases para o Plano Estratégico do Ensino Superior 2027-2036. Assim foi o Café da Manhã.
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4: São, neste momento, 8 horas no país. Vitor África e as notícias.
1: O presidente da República, Daniel Chapo, preside esta manhã, na cidade de Maputo, a cerimónia de abertura da Conferência Internacional sobre Desenvolvimento Inclusivo e Sustentável de Moçambique. Um comunicado da Presidência da República refere que a conferência constitui uma plataforma de alto nível destinada a promover um balanço sistemático e rigoroso do percurso de desenvolvimento de Moçambique, bem como consolidar consensos sobre escolhas estratégicas que deverão orientar o país nas próximas décadas. O evento vai decorrer sob o lema do Balanço à Ação, rumo ao desenvolvimento integrado do país, e prevê debates sobre desafios e oportunidades do desenvolvimento nacional. O governo aprovou ontem um mecanismo de facilidade de pagamento aos credores no exterior através da empresa Petromoc, visando garantir o fornecimento regular de combustíveis líquidos no país. A informação foi partilhada pelo porta-voz do Conselho de Ministros, Inocêncio Impissa, no fim de mais uma reunião do governo.
8: O mecanismo fixa o montante de 50 milhões de dólares norte-americanos para garantir o fornecimento de combustíveis líquidos e assegurar a sua continuidade em todo o território nacional, bem como minimizar os impactos sobre os consumidores e a atividade económica, recorrendo à conta bancária titulada pelo Ministério das Finanças, domiciliada no Banco de Moçambique, para o pagamento aos credores, como fizemos referência no exterior, e que deve ser aprovisionada pela entidade solicitante.
1: Na sessão de ontem, o Conselho de Ministros já aprovou o cenário fiscal de médio prazo para o período 2027-2029, cujas projeções indicam que o país poderá registrar um crescimento do produto interno bruto real em 9,5% nos próximos 3 anos e a redução da inflação de 8,7% em 2026 para 5,5% em 2029. O governo aprovou também o Plano Global de Recuperação e Reconstrução pós-cheias de 2026, que estabelece serem necessários 102 mil milhões de meticais para as ações de recuperação do período pós-cheias. O governo aprovou também a Estratégia de Gestão das Finanças Públicas para o período 2026-2035. Em relação à xenofobia que ocorre na África do Sul, o governo diz que está a trabalhar para a certificação profissional dos cidadãos nacionais para o enquadramento nos mercados nacional e internacional. Moçambicanos que regressam da vizinha África do Sul no âmbito da xenofobia vão beneficiar de vagas de emprego em algumas empresas sediadas na província de Maputo, no âmbito do reaproveitamento da vasta mão de obra que volta ao país. Jornalista Stélio Banhissa.
9: A mecânica, soldadura, carpintaria, canalização, eletricidade instaladora e cozinha estão entre as áreas de maior interesse das entidades empregadoras neste momento. Para a contratação desta mão de obra, as empresas terão em conta as valências técnicas e o saber fazer de cada um dos candidatos com vista a um melhor enquadramento nas respectivas áreas. Arif Razak, empresário do ramo pecuário, sediado na zona de Porto Henrique, em Namaacha, província de Maputo, é um dos exemplos da abertura do setor privado, que já projeta mais vagas para moçambicanos, para além das 6 já ocupadas. Eu sou Stélio Manhissa, da cidade de Matola. Bom dia.
1: Bom dia. 56 cidadãos moçambicanos fazem parte de um grupo de 190 mineiros ilegais detidos pelas autoridades sul-africanas na região de Western Area, província de Gauteng. Segundo o porta-voz da polícia em Gauteng, Tintualo Sibeko, a mega operação enquadra-se no combate à mineração ilegal e ao crime organizado.
10: This is not the end.
11: Isto não é o fim. Ainda temos muitos desafios com a mineração ilegal noutras áreas. No local destas detenções, registramos várias tentativas de homicídio e assassinatos. Eles matavam-se entre si ou matavam outras pessoas. Vamos agora traçar o perfil de cada um e verificar as impressões digitais para ver se estão envolvidos noutros crimes.
10: In any other criminal activities.
1: Segundo o porta-voz, um dos detidos tinha em sua posse mais de 120 munições para metralhadoras AKM e as autoridades sul-africanas acreditam estarem perante uma rede perigosa associada a armas de guerra e violência extrema. Perto de 10 mil habitantes de 2 comunidades da zona municipal de Lixinga correm o risco de desenvolver doenças cardíacas e respiratórias devido à exposição à fumaça emitida pela fábrica de cimento do Niassa. Trata-se dos habitantes das unidades residenciais de Ntoto e Mitava, que diariamente inalam o fumo negro emitido pela unidade fabril. Na sequência destes riscos, as comunidades de Ntoto e Mitava intentaram duas providências cautelares junto à Procuradoria Provincial para que seja instaurado um processo crime contra a empresa.
12: A emissão, sim, pode provocar problemas de saúde. Daquilo que for ser decretado, vai ser tomada algumas medidas na providência que a empresa deve cumprir.
1: Lucas Quirimo, magistrado do Ministério Público e o ponto focal da área de interesses coletivos e difusos na Procuradoria Provincial do Niassa. E no plano internacional, subiu para 3.685 o número de mortes causados pelo duplo sismo ocorrido na Venezuela nos finais de junho passado. Dados atualizados ontem pelo governo venezuelano indicam o registro de mais 150 mortos em relação aos dados anteriores e o número de feridos mantém-se em 16.740. Equipas de busca e salvamento enviadas à Venezuela continuam a trabalhar nos escombros. Os sismos de magnitude 7.2 e 7.5 na escala de Richter ocorreram a 200 km de Caracas e foram seguidos por centenas de réplicas. Fechamos com o desporto. A seleção de futebol da Suíça apurou-se ontem para os quartos de final do Mundial da FIFA 2026, após derrotar a congênere da Colômbia por 4-3 na marcação de grandes penalidades. O tempo regulamentar terminou empatado, sem abertura de contagem. Com este resultado, Suíça vai defrontar a Argentina no jogo de acesso às meias-finais da competição. A Argentina também garantiu apuramento ontem, após derrotar o Egito por 3-2. Os jogos dos quartos de final começam amanhã com o confronto França-Marrocos às 22 horas de Moçambique. Na sexta-feira, jogam Espanha-Bélgica, no sábado Noruega-Inglaterra e no domingo Argentina-Suíça. Apresentamos as notícias. O próximo bloco às 9 horas.

0: É o ponto final desta edição do Jornal da Manhã. Dissemos que a Presidente da República, Daniel Chapo, dirige hoje na cidade de Maputo a cerimónia de abertura da Conferência Internacional sobre Desenvolvimento Inclusivo e Sustentável de Moçambique. Perto de 10 mil habitantes de duas comunidades da zona municipal de Lixinga correm o risco de desenvolver doenças cardíacas respiratórias devido à exposição à fumaça emitida pela fábrica de cimento do Niassa. No café da manhã ficamos ou refletimos sobre as universidades como motores de transformação económica em perspectiva ao novo rumo do ensino superior em Moçambique no quadro da recente Conferência Nacional do Ensino Superior. Nosso convidado foi o diretor do Centro Nacional de Biotecnologia e Biociência, Walter Noaila, que é também presidente do grupo que organizou a Conferência Nacional do Ensino Superior. Em nome de uma vasta equipa que tornou possível esta transmissão, despedem-se Sidónio Pires, que esteve na sonorização, Vitor África nas notícias, Ernesto Chauk na edição e apresentação. Obrigado pela companhia. Um abraço de tamanho de Moçambique. Bom dia.
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2: Oito horas e tanto aquela 10 minutos. 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

8 horas e 37 minutos na 37 segundos. 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

0: discurso que hoje ouviremos. Mas milhões de moçambicanos viverão com as consequências das escolhas que foram feitas a partir desta visão. É essa a verdadeira responsabilidade de todos nós. E é também uma extraordinária oportunidade. A União Europeia acredita profundamente em Moçambique, acredita nas suas instituições.
1: 9:40 e Kungisa Soso e Kongo Makasimbi e a 10:00.

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1: Acabamos de ouvir intervenção do embaixador da União Europeia aqui nesta Conferência Internacional sobre o Desenvolvimento Inclusivo e Sustentável.
2: Por esta ocasião, o setor cultural é um dos setores valorizados e incentivos aqui do nosso país e tem merecido o devido tratamento em várias ocasiões e situações. É neste sentido que temos aqui este momento cultural que nos é preenchido pela Orquestra e Coro da Universidade Eduardo Mondlane, local que acolhe este importante evento. A Orquestra e Coro da Universidade Eduardo Mondlane vai nos interpretar o número Moana Analira Mache. É língua cena da região centro do país, zona de Inhaminga, província de Sofala. Este tema traz-nos a mensagem essencial de que a criança chora pela sua mãe. Peço uma forte salva de palmas de incentivo para a Orquestra e Coro da Universidade Eduardo Mondlane.

Enquanto a orquestra da UIM se prepara, vale aqui recordar algumas palavras ditas aqui pelo embaixador da União Europeia, que disse ser importante refletir sobre o futuro de Moçambique. O embaixador da União Europeia disse também ser importante promover este tipo de reflexões, pois Moçambique tem a oportunidade de olhar para trás e projetar o futuro com maturidade e determinação. Criar políticas públicas capazes de mudar o rumo de desenvolvimento do progressivo ser visto como desafiadora. Agora sim, a banda ou a orquestra da Universidade Eduardo Mondlane está pronta e vamos acompanhar esta musical.

0: Universidade Eduardo Mondlane é a diversidade cultural e a força da nossa cultura a fazer a sua parte neste evento. Vamos dar continuidade ao programa previsto e, nesta altura, permitam-me que convide Sua Excelência Salim Criptonvalá, Ministro da Planificação e Desenvolvimento, a fazer a sua intervenção. Tenha bondade, Sr. Ministro.
1: Vai ao pódio o Ministro da Planificação para fazer a sua intervenção nesta Conferência Internacional sobre o Desenvolvimento Inclusivo e Sustentável de Moçambique, que decorre sobre o lema do Balanço à Ação rumo ao Desenvolvimento Integrado do País.
2: Sua Excelência, Primeira-Ministra da República de Moçambique, Excelências, todo o protocolo observado. Muito bom dia. Uma nação, tal como uma casa sólida, nunca é obra do acaso. Nasce de uma visão de alguém ou um grupo que teve a coragem de ter, ganha forma num projeto que alguém teve a paciência de desenhar e só se ergue pelas mãos de muitos construtores para servir quem virá depois deles. É através desta lente que convidamos a encararem esta conferência. A visão é determinante. Assim acontece com uma família. Assim acontece com uma empresa. Assim acontece com uma nação. Nada de sólido se ergue sem que alguém primeiro o tenha imaginado. O desenvolvimento quase nunca acontece por fatalidade. É sempre consequência de uma visão suficientemente clara para orientar as escolhas que se seguem. Foi essa visão, uma visão para os próximos 25 anos, afirmada por Sua Excelência Daniel Francisco Chapo, Presidente da República, desde a sua investidura, que levou a instruir o Ministério da Planificação e Desenvolvimento sobre a importância de adotar uma governação participativa, dialogante e de proximidade. Esta conferência não é exclusivamente um exercício lúdico de participação e inclusão. É a expressão concreta de que apostamos em aprender com a sociedade nos seus diferentes segmentos, sendo essa pluralidade que enriquece a nossa moçambicanidade. Minhas senhoras e meus senhores, todas as gerações enfrentam um momento em que precisam decidir

0: que país querem deixar para as gerações seguintes. Há 25 anos, Moçambique respondeu a uma pergunta histórica através da Agenda 2025, Visão e Estratégias da Nação. Hoje somos chamados a responder a uma pergunta nova, não sobre o país que sonhamos, mas sobre o país que teremos a coragem de construir. Esta nossa casa comum chamada Moçambique continua por acabar. A pergunta continua a soar é se teremos a coragem de erguer o que falta de forma diferente, para parafrasear o nosso presidente. Não vamos dar agora essa resposta. O nosso presidente entendeu que parte dessa resposta será construída ao longo desta conferência. Mas tenhamos presente que as nações, tal como cada um de nós, não são lembradas pelas circunstâncias que enfrentam. São lembradas pelas escolhas que tiveram a coragem de fazer. Tal como sabemos que um projeto bem desenhado não basta. Uma casa não fica de pé só porque existe uma planta. Por isso, sabemos que o maior risco não está em planificar com ambição, está em deixar um fosso entre planificar, orçamentar, executar e monitorar. É esse o fosso que estamos hoje empenhados em fechar para que cada escolha desta conferência se traduza em obra concreta e não em papel. Nenhum arquiteto acrescenta um novo piso sem primeiro avaliar os alicerces. É precisamente isso que Moçambique procura fazer hoje. Os primeiros 25 anos permitiram construir as fundações desta nossa casa comum. Não nos reunimos para julgar os 25 anos que passaram, nem para os celebrar. Reunimos-nos para compreender com honestidade, porque só quem conhece verdadeiramente os seus alicerces consegue decidir o que deve preservar, reforçar, ajustar ou transformar. É comum ouvir-se que agora entramos na nova era de riqueza. O gás natural pode multiplicar em poucos anos as receitas do nosso Estado. A história de outros países alerta que este pode ser um momento também perigoso e não um momento garantidamente seguro. Requer, por isso, maior prudência, sensatez e pragmatismo. Requer estar aberto a ouvir, aprender, acolher lições. Por isso, o nosso presidente nos convidou a este momento de diálogo, de reflexão e procura conjunta de caminhos promissores para o nosso Moçambique. Estimados convidados, nenhuma casa é construída apenas pelo arquiteto, nem pelo engenheiro, nem pelo proprietário. A construção de uma casa exige o talento de muitos, não só do governo, nem só do Estado. É por isso que esta conferência reúne, num só espaço e num dia, cerca de 500 participantes presenciais, representantes do governo, do Estado, setor privado, parlamento, parceiros de cooperação, sociedade civil, partidos políticos, academia, órgãos de comunicação social, ordens profissionais, sindicatos, confissões religiosas, jovens, mulheres, estudantes. Na prática, o Moçambique em miniatura. Cada um representa um elemento fundamental da nossa casa comum. A verdadeira razão pela qual, muitas vezes, construímos uma casa nunca somos nós próprios. Construímos para quem nela viverá. As decisões desta conferência serão vividas pelas próximas gerações, por aqueles jovens, aquelas mulheres, aquelas crianças que hoje nos observam a decidir e que serão adultos daqui a alguns anos. A casa que hoje desenhamos será habitada, sobretudo, por quem ainda terá de construir os pisos seguintes. E essa casa não se mede com discursos, mede-se com coisas simples e concretas. Uma escola que abre ou não abre. Um posto de saúde que avança ou atrasa. Uma estrada que liga ou não liga o produtor ao mercado. um produtor agrícola de uma povoação que já tem acesso ou não à energia elétrica ou saneamento básico. É disso que nós referimos quando falamos de desenvolvimento. As grandes obras nunca pertencem apenas a quem as inicia. Pertencem, sobretudo, a quem delas beneficiará. Esta é a convicção que conorteia a nossa ação e vamos trabalhar afincadamente para materializar essa visão. Prezados conferencistas, começamos por dizer que toda casa nasce de uma visão. Enfatizamos que essa visão exige escolhas, algumas delas difíceis. A mudança que esta conferência representa já começou. Falta-nos agora apenas uma coisa: ter a coragem coletiva de acelerar, aprofundar, diversificar e dar-lhe mais vigor e fôlego. Chegou agora o momento de escutar a visão que deu origem a este novo ciclo, a visão que desafiou Moçambique a revisitar o seu percurso, a pensar o futuro com ambição e a transformar a planificação estratégica num instrumento de construção dos alicerces para a nossa independência económica. Foi essa visão que inspirou esta conferência. É essa visão que nos reúne e é essa visão que teremos agora a oportunidade de escutar daqui a momentos. Tenho, por isso, a elevada honra de convidar Sua Excelência Daniel Francisco Chapo, Presidente da República de Moçambique, a proferir o discurso de abertura da Conferência Internacional sobre Desenvolvimento Inclusivo e Sustentável. Muito obrigado pela atenção.
1: Vamos agora para o momento mais alto desta cerimónia, que é o discurso do Presidente da República.
2: Senhora Primeira-Ministra da República de Moçambique, senhores antigos primeiros ministros da República de Moçambique, Sr. Carlos Agostinho do Rosário e Adriano Maliane, nos honra aqui com a vossa presença. Senhora Presidente do maior partido da oposição com assento na Assembleia da República, Presidente Albino Forquilha, Sr. Presidente Lutero Simango, do MDM, Partido Parlamentar, Srs. Presidentes dos partidos extraparlamentares aqui presentes, Srs. Membros da Comissão Política, Srs. Membros do Secretariado do Comitê Central, Sr. Ministro da Planificação e Desenvolvimento aqui presente, Srs. Membros do Governo da República de Moçambique, Sr. Akimuni Adesina, antigo presidente do Banco Africano de Desenvolvimento. Welcome to Mozambique, my brother. Senhor embaixador da União Europeia, senhores membros do corpo diplomático acreditados em Moçambique, senhores antigos membros do governo aqui presentes que nos honram com a vossa presença, senhor diretor da divisão do Banco Mundial, nosso parceiro de desenvolvimento, senhores membros do Conselho Consultivo da Presidência da República, senhor secretário de Estado de nível central, aqui presentes, senhores secretários de Estado ao nível das nossas províncias, senhores deputados da Assembleia da República, aqui presentes, senhores secretários de Estado nas províncias, como já tinha dito, senhores governadores nas províncias, senhor secretário de Estado na cidade de Maputo, senhor presidente do Conselho Municipal da cidade de Maputo, senhor secretário-geral do Conselho Nacional de Defesa e Segurança, senhores representantes dos partidos políticos aqui presentes, senhores presidentes dos conselhos municipais aqui presentes, senhor presidente e membros da COT, do Diálogo Nacional Inclusivo, estimados parceiros de cooperação e desenvolvimento, senhores embaixadores e embaixadoras aqui presentes que nos honram com a vossa presença, magníficos reitores e diretores-gerais de instituições públicas do ensino superior, senhores dirigentes de instituições públicas e privadas, ilustres representantes das ordens profissionais aqui presentes, caros painelistas, orador e moderadores desta conferência, caros especialistas académicos, docentes e investigadores, senhores representantes de organizações da sociedade civil, ilustres representantes de confissões religiosas, caros representantes de expressões culturais e artísticas, distintos convidados, caros amigos da comunicação social, minhas senhoras, desculpa, e meus senhores. É com uma elevada honra e muita responsabilidade que, em nome do povo moçambicano, desejamos as mais calorosas boas-vindas a todos os participantes desta Conferência Internacional sobre o Desenvolvimento Inclusivo e Sustentável de Moçambique. E agradecemos de forma muito especial a todos os que se deslocaram de vários países ao nível do nosso continente, do mundo, para partilhar conosco as suas experiências e perspectivas. A vossa presença, Excelências, honra Moçambique e enriquece este encontro de ideias e espaço de reflexão sobre o desenvolvimento que queremos. Saudamos igualmente aos moderadores e painelistas, cuja competência e diversidade de experiências constituirão um importante contributo para a qualidade dos debates e para a construção de consensos sobre soluções que respondam aos desafios do desenvolvimento inclusivo e sustentável do nosso país. A todos, muito obrigado pela vossa presença. Uma vez mais, muito obrigado. Caros presentes, há momentos na vida das nações em que a maior demonstração de confiança no futuro consiste em termos visão partilhada e coragem de avaliar o caminho percorrido. É neste contexto e neste contexto, as sociedades que alcançam níveis elevados de desenvolvimento não são necessariamente aquelas que nunca enfrentaram dificuldades, mesmo pessoas individualmente consideradas. São antes aquelas que souberam aprender com a sua própria experiência e com a experiência dos outros e, neste percurso, corrigir os seus erros, consolidar as suas conquistas e renovar continuamente a sua visão sobre o futuro. É precisamente este significado desta conferência. Isto quer dizer que não nos reunimos apenas para revisitar a nossa história, mas estamos aqui para retirar delas as lições e ilações que nos permitam construir um Moçambique para todos os moçambicanos e sustentável, porque o desenvolvimento não acontece por acaso, como disseram os que me antecederam. O desenvolvimento constrói-se com visão, com instituições fortes e credíveis, com políticas consistentes e, sobretudo, constrói-se quando uma nação decide colocar o seu futuro acima das circunstâncias do presente. Minhas senhoras, meus senhores, esta conferência possui um significado muito especial para a história contemporânea do nosso país. Ela realiza-se num momento em que Moçambique inicia um novo ciclo estratégico de desenvolvimento. Primeiro, encerramos simbolicamente um percurso iniciado com a Agenda 2025, que todos nós nos recordamos. Um exercício pioneiro de reflexão nacional que desafiou, no ano 2000, os moçambicanos a pensar no país para além das urgências do cotidiano e dos mandatos dos 5 em 5 anos, dos governos do dia e dos ciclos políticos. Este encerramento, que aconteceu no ano passado, depois do ano 2000, tem um significado que vai muito além do simbolismo para nós moçambicanos. Durante este período, o país avançou, transformou-se e enfrentou novos desafios, mas ainda não tínhamos criado um espaço nacional, plural, estruturado, para refletir de forma abrangente sobre as lições desse percurso de 25 anos e sobre as implicações destas lições para o futuro. É precisamente esse exercício de reflexão coletiva, como moçambicanos, que esta Conferência Internacional nos proporciona. E fazêmo-lo num momento particularmente oportuno, porque ao mesmo tempo que avaliamos o percurso realizado, iniciamos um novo ciclo de desenvolvimento orientado pela Estratégia Nacional de Desenvolvimento 2025-2044, pelo Pensar Moçambique 2050 e pelo Programa Quinquenal do Governo 2025-2029. Segundo, esta conferência realiza-se no momento em que Moçambique consolida um novo ciclo de estabilidade política, alicerçado no aprofundamento do diálogo nacional inclusivo, que se encontra na fase de audições provinciais e no reforço da confiança entre moçambicanos e nas suas instituições. Mais do que um processo de natureza política, o diálogo nacional inclusivo representa a afirmação de uma nova cultura de construção nacional, baseada na participação de todos os moçambicanos, na escuta recíproca, na procura permanente de consensos e na valorização do contributo de todas as forças vivas da sociedade moçambicana. É a expressão de convicção de que os grandes desafios nacionais encontram as suas melhores respostas quando o país senta, para, reflete, pensa e decide em conjunto. É neste espírito que se realiza esta conferência internacional. Esta constitui uma expressão concreta dos valores que inspiram o diálogo nacional inclusivo aplicados ao domínio do desenvolvimento nacional. Se o diálogo nacional inclusivo procura construir consenso sobre matérias políticas, institucionais, económicas e sociais, estruturantes para o futuro da nação, esta conferência aprofunda de forma estratégica sobre os caminhos de desenvolvimento inclusivo e sustentável, mobilizando vontades, conhecimentos, experiências e inovação ao serviço do desígnio nacional. É igualmente motivo de satisfação verificar que esta visão encontrou uma resposta extremamente positiva por parte dos nossos parceiros de cooperação e desenvolvimento aqui presentes, das universidades e centros de investigação, do setor privado, das organizações da sociedade civil e de inúmeras personalidades nacionais e estrangeiras que prontamente se associam a esta iniciativa. Essa ampla adesão demonstra que a reflexão sobre o futuro de Moçambique é hoje entendida como uma responsabilidade coletiva e partilhada de todos os moçambicanos. Por isso, permitam-me dizer muito obrigado a todos por abraçarem esta causa. Minhas senhoras, meus senhores, o lema que nos reúne do diálogo à ação, construindo o Moçambique do futuro, é mais do que uma frase orientadora. É um pacto nacional e convida-nos a olhar para o passado com devida honestidade intelectual, para o presente com sentido de responsabilidade como moçambicanos e para o futuro com ambição e confiança. É neste espírito de diálogo, participação e construção de consensos que o lema desta conferência ganha toda a sua força e relevância. Esta conferência não deve produzir apenas reflexões, deve produzir consensos, não deve produzir apenas diagnósticos, deve produzir prioridades, não deve produzir apenas recomendações, deve produzir caminhos e compromissos de execução capazes de transformar conhecimento em resultados concretos para o desenvolvimento de Moçambique nos próximos 25 anos. É essa a responsabilidade histórica que hoje assumimos, o dever mais sagrado da nossa geração. Ao olharmos para os últimos 25 anos, de 2000 a 2025, encontramos razões suficientes para reconhecer o caminho percorrido. A Agenda 2025 constituiu um dos mais importantes exercícios nacionais de pensamento estratégico coletivo alguma vez realizado em Moçambique. Ela reuniu acadêmicos, líderes políticos, empresários, organizações da sociedade civil, líderes religiosos, jovens, mulheres e cidadãos de diferentes sensibilidades em torno de uma pergunta simples, mas profundamente transformadora. Que Moçambique queremos construir? Foi esta a pergunta no ano 2000. O que nós queríamos ser em 2025, ano passado? Esta pergunta continua não atual, queria dizer, ou melhor, esta pergunta continua tão atual hoje como há 25 anos. Por isso, em nome do povo e do Governo da República de Moçambique, rendemos hoje a nossa homenagem e o nosso reconhecimento a todas as mulheres e homens que, com espírito patriótico, sentido de responsabilidade e missão e profundo compromisso com Moçambique, conceberam e deram vinda, ou melhor, deram vida à Agenda 2025. É precisamente a partir do legado desta visão estratégica que hoje fazemos o balanço dos últimos 25 anos e projetamos o novo ciclo de desenvolvimento nacional para os próximos 25 anos com a Agenda 2050. Nesta ocasião, peço uma enorme salva de palmas para estes nossos compatriotas, a maioria deles aqui presentes, que fizeram esta grande Agenda 2025. Muito obrigado. Distintos convidados, minhas senhoras, meus senhores, durante o período de 2020 a 2025, ou melhor, de 2000 a 2025, Moçambique consolidou importantes conquistas. Consolidamos a paz e reforçamos as instituições do Estado, apesar de todas as adversidades. Expandimos significativamente a rede escolar e sanitária. Alargamos o acesso da população à energia elétrica, às telecomunicações, às estradas e outras infraestruturas essenciais. Reforçamos a nossa integração regional e internacional com o país. Criamos melhores condições para o investimento e para o crescimento económico. E descobrimos e começamos a valorizar recursos naturais capazes de transformar profundamente a nossa economia e nossas vidas. Tudo isto representa avanços que importa reconhecer. Mas seria igualmente um erro ignorar a existência de desafios estruturais que continuam a limitar o compasso, a abrangência, o alcance e a resiliência do nosso desenvolvimento. Persistem ainda níveis de pobreza, desigualdades territoriais e sociais, limitações de produtividade da nossa economia, bem como dificuldades de industrialização, na geração de renda e emprego digno para o nosso povo, principalmente para a juventude e mulheres. Continuamos confrontados pelos efeitos das alterações climáticas, cheias, inundações, ciclones, que ameaçam comunidades, destroem infraestruturas e setores produtivos, agravando a pobreza no seio do nosso povo. A verdade é que crescemos, mas ainda precisamos transformar esse crescimento em produtividade e prosperidade para o povo moçambicano. Uma das grandes tarefas deste novo ciclo de governação consiste precisamente em reduzir a dualidade económica, ou seja, reduzir a distância entre a economia extrativa moderna, que cresce impulsionada pelos grandes investimentos, e a economia doméstica, ainda pouco produtiva, onde vive e trabalha a maioria dos moçambicanos. O nosso desafio é assegurar que o dinamismo dos grandes projetos impulsione igualmente a agricultura comercial, a indústria nacional, o turismo, as pequenas e médias empresas e a criação de emprego em todo o território nacional. Dito por outras palavras, precisamos de diversificar cada vez mais a nossa economia. Distintos convidados, vivemos igualmente um período de profundas transformações internacionais. A revolução digital altera profundamente os modelos de produção e a inteligência artificial define novos paradigmas sobre a competitividade das economias ao nível do mundo. As cadeias globais de valor reorganizam-se. As tensões geopolíticas desenham os mercados internacionais. As alterações climáticas colocam novas exigências à forma como produzimos, consumimos, construímos e utilizamos recursos naturais. Ao mesmo tempo, a África, este nosso continente, afirma-se progressivamente como um dos grandes polos de crescimento do século XXI. Neste contexto, Moçambique possui condições únicas para assumir um papel de destaque a nível da região, do continente e do mundo. Dispomos de uma localização geográfica privilegiada, possuímos abundantes recursos minerais.

gás natural, principalmente na bacia do Rovuma, capaz de alterar significativamente a dimensão da nossa economia. Todavia, importa reconhecer que a abundância de recursos por si só não produz desenvolvimento. O desafio da nossa geração é transformar riqueza natural em riqueza nacional e crescimento econômico em desenvolvimento inclusivo e sustentável, para que as oportunidades se convertam em prosperidade para todos os moçambicanos, independentemente da sua origem étnica, filiação religiosa, política ou qualquer coisa que possa nos fazer diferente. É precisamente essa visão que orienta a ação do nosso governo a acelerar a transformação estrutural da nossa economia, daí estarmos a levar a cabo várias reformas, principalmente novas leis da indústria extrativa, conteúdo local e outras leis bastante importantes, a criação do Banco de Desenvolvimento e outras ações, diversificar as suas bases produtivas, valorizar o conteúdo local e criar mais oportunidades de emprego, especialmente para jovens e mulheres, que são a maior parte da nossa população. Ao mesmo tempo, continuaremos, como moçambicanos, a implementar reformas destinadas a melhorar o ambiente de negócios, a reduzir custos, digitalizar os serviços públicos, combater a corrupção e aumentar a eficiência das nossas instituições públicas. Prosseguiremos, igualmente, com determinação, as reformas da administração pública, da descentralização e da governação territorial, por entendermos que um desenvolvimento verdadeiramente inclusivo exige instituições próximas do cidadão, cidadãos íntegros, dispostas a servir e a não se servir. Continuaremos a apostar no diálogo nacional inclusivo, porque não existe desenvolvimento sustentável sem paz, nem existe paz duradoura quando o desenvolvimento não chega à vida das pessoas. Por isso, caros participantes, os termos de referência desta conferência são claros ao afirmar que este encontro deve produzir resultados concretos. Esperamos que desta conferência resulte um balanço rigoroso das transformações ocorridas entre 2000 e 2025 e produza a visão para os próximos 25 anos, o que nós queremos ser em 2050. Ao longo desta conferência, refletiremos ainda

sobre a transformação estrutural da nossa economia, sobre o capital humano, sobre a governação, o posicionamento estratégico de Moçambique no mundo e o financiamento do desenvolvimento. São dimensões distintas, mas profundamente interligadas, quando o objetivo é construir um país mais competitivo, mais inclusivo e mais resiliente. O desenvolvimento que almejamos não será construído apenas pelo governo, mas por todos nós, como disseram muito bem os que me antecederam. Daí a razão desta conferência. Cada um tem um papel insubstituível, porque nenhuma estratégia nacional terá sucesso, nenhuma visão nacional terá sucesso se não for apropriada por toda a sociedade. Estou convicto de que os debates que teremos ao longo desta conferência culminarão na adoção da Declaração de Maputo, documento que sintetizará a visão partilhada, as prioridades estratégicas e os compromissos que coletivamente assumiremos para acelerar a construção de um desenvolvimento cada vez mais inclusivo, sustentável e transformador para Moçambique. Que a Declaração de Maputo represente não apenas a conclusão dos nossos trabalhos, mas o ponto de partida de uma nova etapa de ação coletiva e de responsabilidade nacional, bem como a antevisão de um Moçambique que queremos para nós e para as gerações futuras. Distintos convidados, caros compatriotas, minhas senhoras e meus senhores, sabemos que o desenvolvimento não possui um ponto final, mas uma narrativa permanente. Cada geração recebe um país inacabado e tem a responsabilidade de o melhorar antes de entregar à geração seguinte. Daí que temos dito que precisamos de fazer diferente para obter resultados diferentes. Daqui a 25 anos, uma nova geração de moçambicanos voltará certamente a reunir-se para avaliar as escolhas que hoje fizemos. Perguntarão se estivemos à altura das oportunidades que a história colocou diante de nós. Perguntarão se soubemos transformar os recursos em prosperidade, se transformamos reformas em resultados concretos para o processo de desenvolvimento, para beneficiar o povo, se reduzimos as desigualdades sociais, se construímos instituições mais fortes e se deixamos um país mais desenvolvido, mais competitivo, mais justo e mais inclusivo. É essa responsabilidade que hoje carregamos como uma geração. Recentemente, celebramos 51 anos da nossa independência nacional. Foi um momento de homenagem à geração que conquistou a liberdade a 25 de junho de 1975. Construiu o Estado e aprofundou as bases da unidade nacional. Parabéns a esta geração, boa parte aqui presente. Por isso, caros compatriotas, cabe agora à nossa geração escrever um novo capítulo dessa história, fazer dos próximos 25 anos o tempo de construção da nossa independência económica e da consolidação de um Moçambique cada vez mais desenvolvido, competitivo e inclusivo. Que esta conferência fique na memória nacional, não apenas como um espaço de encontro de ideias e reflexão, mas como um momento em que Moçambique decidiu transformar conhecimento em resultados concretos para o seu povo. Que saibamos honrar o legado daqueles que libertaram esta pátria com a proclamação da independência a 25 de junho de 1975 e aqueles que há 25 anos ousaram pensar o futuro com uma visão mais longa. É que tenhamos igualmente a coragem de deixar às futuras gerações um país melhor, mais próspero e mais preparado para enfrentar os desafios do mundo. É com este espírito de responsabilidade para com Moçambique e para com os moçambicanos que declaro aberta a Conferência Internacional sobre o Desenvolvimento Inclusivo e Sustentável

0: de Moçambique. Muito obrigado pela vossa atenção. Thank you very much. Merci beaucoup. Xie, arregato, valendank, kanimambo, koshukuru, tatenda, asante san.
1: Thank you.

0: Estimado ouvinte, acompanhamos então, portanto, a cerimónia de abertura da Conferência Internacional sobre Desenvolvimento Inclusivo e Sustentável de Moçambique. Recordar que esta conferência constitui uma plataforma de alto nível destinada a promover um balanço sistemático e rigoroso do percurso de desenvolvimento de Moçambique, bem como consolidar consensos sobre as escolhas estratégicas que deverão orientar o país nas próximas décadas.
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3: 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Dez horas e 31 minutos.
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9: 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Especial!
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10:42, uma vez mais, muito bom dia, amigo ouvinte do Emissor Provincial de Maputo, que nesta terça melhora esta quarta-feira, terceiro dia útil da semana de atividades, que a esperança renova as suas forças, o trabalho seja produtivo e a paz acompanhe cada passo. E comigo, ouvinte, tenha uma manhã abençoada e excelente dia. Estávamos a ouvir Tocosa de Raquel Tamel. Rodália Silvestre segue com TNS quando passam 43 minutos das 10. Para o amigo ouvinte que não acompanhou o jogo de ontem, podemos fazer aqui um pequeno resumo. Portanto, jogo de ontem da Copa do Mundo 2026. Dizer que nas oitavas de final, a Argentina protagonizou uma das maiores reviravoltas do torneio ao vencer o Egito por 3-2. Depois de estar a perder por 2-0, e a seleção argentina reagiu nos minutos finais com golos de Cristiano Romero, Lionel Messi e Enzo Fernandes, garantindo então a qualificação para os quartos de final. E com esta vitória, a Argentina mantém vivo o sonho de defender o título mundial e aguarda agora o vencedor do confronto entre a Suíça e Colômbia para conhecer o seu próximo adversário.

0: grande prestação aqui da banda Manrov neste Moavo Star. Só neste preciso momento, 10 horas e 51 minutos. Estamos a caminho das 11, altura do Jornal de Maputo, aqui do Emissor Provincial.
1: Todo mundo tem seu jeito.
0: Stewart Sukuma canta Ser Diferente e Normal.

10:55, amigo ouvinte, o Presidente da República, Daniel Chapum, procedeu hoje à abertura da Conferência Internacional Sustentável, do Desenvolvimento Inclusivo e Sustentável, assim é que é. E nós voltamos, então, a acompanhar assim que for necessário. Mas enquanto isso não acontece, é música, informação e aquela boa disposição que o amigo ouvinte precisa para mais um dia. Hoje é quarta-feira, terceiro dia útil da semana de atividades. A Luki adiantou-se um pouco, não é? Porque o primeiro convite era mesmo para Stewart, mas não faz mal. Vamos voltar a convidar Stewart Sukuma ao lado da Argentina, que vão cantar Ser Diferente é Normal. Às 11, Jornal do Maputo.

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1: São 11 horas em todo o território nacional. Muito bom dia. Passamos a seguir a transmitir o Jornal de Maputo. Ótima escuta.

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1: Bom dia. Governo do distrito de Magudi, na província de Maputo, apreende 10 caminhões de carga devido à extração ilegal de calcário, matéria-prima amplamente utilizada para grandes indústrias para a produção do cimento. Moçambicanos que regressam da vizinha África do Sul, no âmbito de xenofobia, vão beneficiar de vagas de emprego em algumas empresas sediadas na província de Maputo no âmbito do reaproveitamento da mão de obra existente no país. Estes são os tópicos do Jornal de Maputo de hoje, 8 de julho de 2026. Rigoberto Chissano está na edição e apresentação. Tomás Buruma nos cuidados técnicos. Votos de boa escuta. Dissemos que o governo do distrito de Magudi, na província de Maputo, apreende 10 caminhões de carga devido à extração ilegal de calcário, matéria-prima amplamente utilizada por grandes indústrias para a produção do cimento. É uma notícia trazida pelo nosso colega Domingos Macalane.
2: Os proprietários dos referidos caminhões, que neste momento estão estacionados na vila distrital de Magudi, exerciam a atividade de forma clandestina sem o conhecimento das autoridades. A administradora do distrito de Magudi explica que o caso já foi reportado às autoridades competentes para a devida responsabilização. A Mariana Cupani decreta, por isso, tolerância zero a casos de exploração ilegal de calcário, revelando estar a prejudicar as comunidades locais.
3: O que queremos pedir à nossa população é que vamos ser vigilantes. Secretário do bairro, quando está lá no bairro, é para ajudar a controlar desmandos. Líder comunitário é para ajudar a controlar desmandos. Líder religioso é para ajudar a controlar desmandos. Não para permitir que esses desmandos aconteçam. De fato, as nossas estradas ficam esburacadas, mas não estamos a permitir que esses caminhoneiros façam e desfaçam. Então, não vamos permitir. É tolerância zero aqui no nosso distrito. Estamos a trabalhar. Só como é matéria de segurança, não andamos a divulgar todos os dias o que estamos a fazer. Mas eles já sabem. Alguns até já começaram a ligar para a administradora para querer corromper. Que não, mas eu tenho caminhão, mas estou a pedir. Enquanto a minha licença não sai, não vamos admitir. Para o nosso distrito e para frente, é importante que aquele que carrega qualquer recurso daqui no seu caminhão, primeiro tenha licença. Já decretamos tolerância zero à impunidade dos exploradores de inertes e outros que estão aqui no nosso distrito. Os carvoeiros já sabem. Esses que tiram areia grossa já sabem. Os que tiram calcário já sabem.
2: A administradora do distrito de Magudi, Mariana Cupani, e a apreensão de 10 caminhões de carga que transportavam ilegalmente o calcário, numa ação que tem em vista o combate à exploração clandestina de recursos naturais.
1: Era o nosso colega Domingos Macalane com esta nota que dá conta de que o governo do distrito de Magudi, na província de Maputo, apreende 10 caminhões devido à extração ilegal de calcário, matéria-prima amplamente utilizada por grandes indústrias na produção do cimento. Continuamos com o Jornal de Maputo, aqui nos estúdios do emissor provincial da Rádio Moçambique. Moçambicanos que regressam da vizinha África do Sul, no âmbito de xenofobia, vão beneficiar de vagas de emprego em algumas empresas sediadas na província de Maputo, no âmbito do reaproveitamento da mão de obra existente. Desenvolve a notícia o nosso colega Stélio Manhissa.
4: A mecânica, soldadura, carpintaria, canalização, eletricidade instaladora e cozinha estão entre as áreas de maior interesse das entidades empregadoras neste momento. Para a contratação desta mão de obra, as empresas terão em conta as valências técnicas e o saber fazer de cada um dos candidatos com vista a um melhor enquadramento nas respectivas áreas. Arif Razak, empresário do ramo pecuário, sediado na zona de Porto Henrique, em Namaacha, província de Maputo, é um dos exemplos da abertura do setor privado, que já projeta mais vagas para moçambicanos, para além das 6 já ocupadas.
5: Vem gente bastante talentosa, com uma mão de obra bastante experiente, que a gente tem que saber aproveitar, não é? Vem bons soldadores, vem pessoas que trabalharam nas farmas. Nós devemos olhar para isto e ver como uma oportunidade também, dando oportunidade de trabalho a quem já tem bastante experiência. Acho que é uma boa oportunidade para gerar empregos para alguns não vamos conseguir absorver todos, mas entre eles há muitos bons funcionários que estão a voltar a Moçambique. Tenho uma média de 6 trabalhadores, né, que já tiveram nesse regime, já trabalharam na África do Sul e a gente acabou roubando eles de volta para Moçambique. Somos capazes de abrir aí, pelos projetos que temos pela frente, pelo menos mais 20 vagas e vamos dar prioridade a quem tenha experiência.
4: O secretário de Estado na província de Maputo, Henrique Esbongés, descreve a ação das empresas como de alto sentido de cidadania e encoraja as entidades empregadoras a continuarem abertas às vítimas de xenofobia.
6: Só assim vamos trazer mais valia. Os nossos irmãos já não vão ter essa coisa de querer voltar para a África do Sul, porque aqui estão perto da família, estão em casa. Todo aquele que vem da África do Sul tem que ser acompanhado com a estrutura local, onde está a viver, o que está a fazer. Se for jovem, pode colocar também o seu projeto para o Fidel. Se for mulher, pode colocar o seu projeto quando começar o Fundo de Empoderamento da Mulher.
4: Secretário de Estado na província de Maputo, Henrique Esbongés, e a abertura de algumas empresas sediadas neste ponto do país para contratar moçambicanos vítimas de xenofobia na África do Sul.
1: O secretário de Estado na província de Maputo insta o empresariado local a criar oportunidades de emprego para acolher os moçambicanos vindos da vizinha África do Sul vítimas de xenofobia, de modo a aproveitar a mão de obra que regressa daquele país. Esta é uma notícia desenvolvida pela colega Juvita Ngovo.
7: O secretário de Estado na província de Maputo insta o empresariado local a criar oportunidades de emprego para acolher os moçambicanos vindos da África do Sul, vítimas de xenofobia, de modo a aproveitar a mão de obra existente. Henrique Esbongés fez este apelo esta terça-feira durante a primeira sessão do Fórum Provincial de Consulta e Concertação Social, que juntou membros do Governo da área do Trabalho e Justiça Laboral, organizações sindicais e empresários. O governante defende de que para se alcançar a independência económica precisa-se de resultados palpáveis ou ações concretas, como abrir oportunidades de emprego para o aumento da produção e produtividade.
6: Nós, como governo, precisamos fazer a nossa parte. Vocês, como empresários, deverão fazer a vossa parte. Qual é a vossa parte? Caso haver vagas nas vossas empresas, quando abrirem concurso, também contem com esses nossos irmãos que têm mãos qualificadas, são pessoas sérias e vamos todos trabalhar para desenvolver o nosso país. A terra da África do Sul é igual a essa nossa terra. É igual àquela terra de Namaste. A terra da África do Sul é igual a essa terra do nosso país. A África do Sul tem minas. Nós também, em Cabo Ligado, em Nampula, estamos a descobrir minas. Então vamos aproveitar esse mal de obra para construirmos o nosso país e apelar também a esses nossos irmãos para evitar o regresso sem nenhum documento. Nós sentimos como governo, como Estado, um indivíduo que levou 2 anos na África do Sul já tinha a sua casa para voltar com mais abanar. Mas reiteramos que nós, moçambicanos, sempre somos por mais amigos. Não somos menos um amigo, não. O que queremos dizer com isso é que cada um não pode pensar, retaliar aquilo que está acontecendo na África do Sul. Vamos receber os nossos irmãos, os nossos filhos e vamos abrir oportunidades para eles fazerem aquilo que sabem aqui no nosso país.
7: Por seu turno, Nilza Braga, empresária e participante do fórum, disse que apesar das dificuldades enfrentadas pelo setor empresarial, junto com o governo, vão criar formas de abrir oportunidades de modo a aproveitar a mão de obra e o conhecimento que esses moçambicanos trazem.
8: O secretário falou muito bem sobre a questão dos nossos irmãos sul-africanos que também estão a vir para Moçambique. Isso, na verdade, começa a preocupar-nos de certa forma, porque estamos a ter mais jovens a virem da África do Sul para cá, que também estão à procura de oportunidades, estão à procura de emprego. Mas a solução, na verdade, vai passar muito daquilo que a gente já vem fazendo, que é procurarmos acolhê-los, mas aproveitarmos o conhecimento que talvez eles já tenham no mercado diferente e este know-how que eles já trazem lá da África do Sul, cá para Moçambique, de que forma é que nós podemos aproveitar isto e, ao mesmo tempo, criarmos mais oportunidades também para eles. E tal qual a sua excelência secretário mencionou, é importante nós percebermos que estes irmãos sul-africanos que também vêm de lá trazem muito conhecimento, bastante experiência e um dia vai ser a África do Sul também a necessitar de espaço para que os sul-africanos possam também vir trabalhar entre a mineração e todas as outras áreas de atuação cá em Moçambique. Nós sabemos que a situação económica de Moçambique não é favorável. A questão da limitação de divisas, não conseguimos importar produtos, dentre vários outros. Então, os desafios, na verdade, são vários, mas é preciso, como empreendedores moçambicanos, já aprendemos que temos que ser, quanto mais resilientes nós formos, tentarmos cuidar primeiro daquilo que é o nosso capital humano para podermos manter as nossas empresas a funcionar, porque de uma forma ou de outra vão surgindo algumas oportunidades, mas não são aquelas que nós tínhamos talvez em 2024.
7: Nilza Braga, uma das participantes do Fórum de Consulta e Concertação Social, que esteve reunido esta terça-feira, onde debateu ainda o ponto de situação laboral na província de Maputo, proposta da Política Nacional de Migração Laboral, entre outros temas.
1: A Associação Moçambicana de Juízes lançou esta terça-feira no país o movimento de apoio às vítimas de violência sexual, visando a sua reintegração no país. No âmbito do projeto Eu Vejo-te. Desenvolve a notícia o nosso colega Fernando Sedumo.
9: A iniciativa visa promover a recuperação integral de jovens mulheres sobreviventes, formando-as como agentes ativas de transformação social para estes crimes severamente puníveis no ordenamento jurídico moçambicano. Para o efeito, arrancou esta terça-feira, no Centro de Formação Jurídica e Judiciária da Matola, a formação de formadores que, até sexta-feira, vão estar dotados de ferramentas que lhes permitam capacitar as vítimas desta violência a não sofrerem caladas e nem discriminação e estigmatização no seu meio social. A coordenadora deste projeto, Eu Vejo-te, Deise Albrinho, observou que, em muitos casos, as vítimas se revitimizam quando, devido ao problema, se isolam.
10: Depois do julgamento, não se sabe o que acontece com estas vítimas, se elas conseguem se reintegrar ou não. É necessário empoderar estas sobreviventes em liderança, né? É necessário reintegrar a elas na sociedade para que elas ocupem lugares de destaque, que passem de sobreviventes a protagonistas das suas próprias histórias.
9: Já para o presidente da Associação Moçambicana de Juízes, Esmeraldo Matavel, esta iniciativa deve contribuir para que a justiça possa atuar com rigor a bem das vítimas e seus familiares.
11: É precisamente neste contexto que o projeto Vejo-te assume uma importância particular ao investir na formação de formadores. Pretende criar uma rede de pessoas capazes de multiplicar conhecimentos, fortalecer comunidades e contribuir para uma resposta mais humana, mais informada e mais eficaz perante situações de violência.
9: A província de Cabo Delgado, segundo os responsáveis deste projeto, é a que apresenta mais casos de violação sexual de mulheres, devido à existência de muitos centros de acolhimento para os deslocados dos ataques terroristas em algumas regiões daquela parcela do país.
1: Pouco mais de 100 jovens estudantes da Escola Secundária da Moamba participaram esta terça-feira da palestra, do diálogo aberto sobre a identidade, cidadania e desenvolvimento pessoal. É uma notícia trazida pelo colega David Timano.
12: Cerca de 100 jovens estudantes da Escola Secundária da Moamba participaram esta terça-feira da palestra Diálogo Aberto sobre Identidade, Cidadania e Desenvolvimento Pessoal. Trata-se de uma iniciativa com a qual pretende-se convidar os jovens a abandonar maus hábitos e valorizar os seus sonhos através da transformação das dificuldades em grandes oportunidades. Viviana Moçanhane, palestrante principal, disse na ocasião que o objetivo é reunir-se com o maior número possível de jovens moçambicanos para que tenham mentes renovadas, sentirem-se capazes de fazer algo muito melhor para o desenvolvimento do país.
13: O Moçambique cheio de uma juventude que tem fogo e amor por esta nação, que tem fogo por esta comunidade e que as pessoas possam entender que não é só aquilo que nós vemos no, em Maputo cidade, que já vemos que as coisas estão bem e nós pensamos que isso aconteceu por acaso. Isso começou assim, como nós estamos aqui. O meu objetivo é ter jovens que se levantam para mostrar ao mundo que Moçambique tem alguma coisa. Nós lidamos com a limitação, primeiro, tendo uma mente renovada. Tendo uma mente renovada no sentido de, se nós vemos que há um problema que nós estamos a enfrentar, nós temos como fazer algo. Nós temos como arranjar uma oportunidade onde há um problema. Porque onde há um problema, há uma oportunidade. Problemas estão em todos os lugares. Todos os países têm problemas. Mas o que nós vamos fazer em relação a esse problema? Porque não há, eu pessoalmente não acredito que há um problema suficiente que possa me parar, e essa mentalidade que eu gostaria que nós jovens tivéssemos, que não há problema suficiente que possa nos parar. Nós podemos começar de alguma forma, por mais que seja uma forma pequena, nós podemos começar, porque todas as histórias grandes começaram assim.
12: Numa primeira fase, estas palestras vão abranger 4 escolas do distrito da Moamba, nomeadamente Escola Secundária da Moamba, que foi visitada esta terça-feira, Escola Secundária 4 de Outubro, que será hoje, 8 de julho, Instituto Politécnico da Moamba, no dia 9, e por fim, no dia 13, será o Instituto Agroindustrial da Moamba.
1: Antes do fecho deste jornal, vamos à previsão do tempo com o meteorologista Anselmo Zandabel.
14: Bom dia, estimado ouvinte da Rádio Moçambique. Previsão do estado de tempo para hoje, quarta-feira, dia 8 de julho de 2026. O Instituto Nacional de Meteorologia indica para as províncias de Niassa, Cabo Delgado e Nampula, céu nublado, passando a muito nublado, possibilidade de ocorrência de chuvas fracas localmente moderadas e aguaceiros com trovoadas, principalmente ao longo da faixa costeira. Ocorrência de neblinas e nevoeiros matinais locais. A circulação do vento será de sueste a leste fraco a moderado, soprando por vezes com rajadas, principalmente ao longo da faixa costeira. Para as províncias de Tete, Zambézia, Manica e Sofala, espera-se céu pouco nublado a limpo e com períodos de muito nublado ao longo da faixa costeira, onde se espera a ocorrência de chuvas fracas ou chuviscos locais, ocorrência de neblinas e nevoeiros locais. O vento será de sueste a sudoeste fraco a moderado, soprando por vezes com rajadas ao longo da faixa costeira. E para as províncias de Inhambane, Gaza e Maputo, espera-se céu pouco nublado a limpo, ocorrência de nevoeiros e neblinas matinais locais. O vento será de nordeste a noroeste fraco a moderado. Temperaturas máximas previstas em graus Celsius. Tete espera-se a máxima de 29, segue Maputo, Nampula e Pemba com 28, Xai-Xai, Beira e Quelimane 27, Inhambane e Vilanculos 26, Chimoio 22, por fim Lixinga com 20 graus Celsius. É tudo quanto à previsão do estado de tempo para hoje. Obrigado pela atenção dispensada. Até uma próxima oportunidade.

0: É o fim do Jornal de Maputo. A edição esteve a cargo de Rigoberto Chissano e Tomás Buruma nos cuidados técnicos. Votos de boa escuta. 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
2: São 11 horas e 18 minutos, foi o Jornal de Maputo aqui do seu emissor. Seguimos com a nossa proposta. Vamos já seguir, continuar a celebrar a música moçambicana. Mas antes, os nossos comerciais.
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11 horas e 46 minutos. Blue Window, seu álbum que nós retiramos este milandro de Walter Mabas. E agora seguimos com Talk the Sky, de Jacob Maria. Ainda na sequência ouvimos Rukan e o tema O Tanziluba. As 12 horas tópicos do jornal. 11 e 47 minutos. Muito

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0: Podes cruzar com uma pessoa e nem sequer saudar-te.
1: Outros ainda não respondem quando tu dizes olá ou bom dia.
0: É isso. Numa sociedade assim, quem vai transmitir valores morais ao outro? Mas agora que regressamos aos nossos lares, vamos voltar ao convívio são.
1: Vamos rezar para que esses maus hábitos tenham ficado lá no centro de acomodação.

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OneSat retratado aqui pela Anita Makwakwa, assim é que é, através deste tema mesmo, OneSat, ele retrata o poder da mulher e que deve continuar forte e firme, não é? E também deve ser muito bem cuidada, por tratar-se de um símbolo muito sensível. Ela procura então assemelhar a mulher a uma flor, não é? Então há necessidade desta flor ser regada todos os dias e ser muito bem cuidada. Até porque as mulheres têm a fama de serem as multiplicadoras daquilo que elas recebem. E se recebermos muito amor, com certeza elas vão continuar a multiplicar esse mesmo amor e teremos uma sociedade mais amável, mais forte e poderosa. 12 horas e 12 minutos, continuamos acompanhando o amigo ouvinte nesta tarde de quarta-feira. Banda Cacana vem cantar e o tema Wake Up.

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0: Olá, verão! 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
1: Na marcha, faz tão bem.
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0: Oh, chegamos ao final da última parte de serviço em português. Os próximos 30 minutos serão preenchidos pelo nosso Jornal da Tarde. Estaremos conectados à Antena Nacional da Rádio Moçambique para a transmissão do Jornal da Tarde. Eu sou Fátima Vidal, estarei consigo numa próxima oportunidade. Acompanhe a seguir o Jornal da Tarde. Ótima escuta.
1: Hoje sempre projetando-nos.

0: Boa tarde, estimado ouvinte. Autoridades migratórias no país introduzem sistema eletrônico no processo de embarque e desembarque de turistas nos pontos de entrada, uma medida que visa reduzir o tempo de espera no atendimento. Por extração ilegal de calcário, estão apreendidos 10 caminhões de carga em Magude, província de Maputo. Fora de portas, Irão ameaça atacar todos os países que apoiarem os Estados Unidos da América na sequência da retoma das hostilidades no Médio Oriente. Destaques do Jornal da Tarde, quarta-feira, 8 de julho de 2026. A sonorização é de Tomás Valoi e Matias Virancula encarrega-se pela edição e apresentação. Renovados votos de ótima audição. Presidente da República, Daniel Chapo, presidiu hoje a cerimônia de abertura da Conferência Internacional sobre o Desenvolvimento Inclusivo e Sustentável de Moçambique, uma plataforma de reflexão estratégica destinada a avaliar o percurso de desenvolvimento do país, definir prioridades e consolidar consensos para orientar reformas e ações transformadoras nas próximas décadas, com foco no crescimento econômico inclusivo e na melhoria das condições de vida da população. O teor do discurso proferido pelo chefe de Estado é reproduzido por Célia Manjan, da Redação Central.
1: O presidente da República diz que os moçambicanos devem consolidar consensos para garantir o desenvolvimento do país nos próximos 25 anos. Daniel Chapo falava hoje em Maputo, na cerimónia de abertura da primeira Conferência Internacional sobre Desenvolvimento Inclusivo e Sustentável de Moçambique, que marca o fim da Agenda 2025 e início da Agenda 2050. O chefe de Estado disse que a diversificação da economia deve ser o caminho para o alcance da independência econômica no país.
2: Uma das grandes tarefas deste novo ciclo de governação consiste precisamente em reduzir a dualidade económica, ou seja, reduzir a distância entre a economia extrativa moderna, que cresce impulsionada pelos grandes investimentos, e a economia doméstica, ainda pouco produtiva, onde vive e trabalha a maioria dos moçambicanos. O nosso desafio é assegurar que o dinamismo dos grandes projetos impulsione igualmente a agricultura comercial, a indústria nacional, o turismo, as pequenas e médias empresas e a criação de emprego em todo o território nacional. Dito por outras palavras, precisamos de diversificar cada vez mais a nossa economia.
1: O presidente da República reconheceu que vários desafios ainda persistem no país, com destaque ao combate à pobreza.
2: Persistem ainda níveis de pobreza, desigualdades territoriais e sociais, limitações de produtividade da nossa economia, bem como dificuldades de industrialização, na geração de renda e emprego digno para o nosso povo, principalmente para a juventude e mulheres. Continuamos confrontados pelos efeitos das alterações climáticas, cheias, inundações, ciclones, que ameaçam comunidades, destroem infraestruturas e setores produtivos, agravando a pobreza no seio do nosso povo.
1: O embaixador da União Europeia em Moçambique, António Maggior, que participou no encontro, salientou que o futuro dos moçambicanos depende exclusivamente dos moçambicanos.
3: A União Europeia acredita profundamente que o desenvolvimento sustentável só pode ser plenamente alcançado quando assenta numa visão nacional liderada pelo próprio país. O futuro de Moçambique pertence aos moçambicanos. O papel dos parceiros internacionais não é definir esse futuro, é caminhar ao lado daqueles que o constroem.
1: A Conferência Internacional sobre Desenvolvimento Inclusivo e Sustentável de Moçambique decorre sob o lema do balanço ação rumo ao desenvolvimento integrado do país.
0: Presidente da República, Daniel Chapo, presidiu a cerimônia de abertura da Conferência Internacional sobre Desenvolvimento Inclusivo e Sustentável de Moçambique. A província de Tete projeta para outubro que vem a Conferência Internacional de Investimento. Ignácio Gamay, já há países que confirmaram a sua participação no evento.
4: Pelo menos 12 países da África, Europa, Ásia e América já manifestaram a intenção de participar no maior fórum de promoção econômica da província, marcado para o próximo mês de outubro. Entre os países que demonstraram interesse em integrar o evento figuram-se os Estados Unidos da América, Bélgica, Suécia, Indonésia, Malawi, Zimbábue, Zâmbia, África do Sul, Emirados Árabes Unidos, França, Brasil e China. A estes juntam-se organizações de promoção do investimento e desenvolvimento econômico que vê na conferência uma oportunidade para estabelecer parcerias e identificar projetos com elevado potencial de retorno. A informação foi avançada na cidade de Tete pelo governador provincial no relançamento da Conferência Internacional de Investimentos de Tete 2026, que reuniu o setor privado e parceiros de desenvolvimento.
5: A nossa conferência de investimento tem um embaixador. O embaixador está fazendo contactos com algumas entidades no nosso país e fora do país. Recentemente esteve em Portugal, também fez alguns encontros. Esteve na Espanha, fez outros encontros com a Câmara de Comércio nesses países. Esses países todos já confirmaram a sua presença na nossa conferência de investimento. Alguns deles já estão a investir na nossa província e querem ver outras áreas de investimento.
4: Domingos Viola, governador de Tete, e a ambição do executivo de posicionar Tete como um destino privilegiado para o investimento direto estrangeiro e nacional. A Conferência Internacional de Investimentos de Tete 2026 pretende afirmar-se como uma das mais importantes plataformas de negócios de Moçambique. Ignacio Gamay, cidade de Tete.
0: Manica pretende fortalecer a cooperação com a República da Indonésia nos domínios da agricultura, agroprocessamento, educação e investimento. A intenção foi manifestada pela governadora da província durante um jantar oferecido ao embaixador da Indonésia de visita a Manica, Domingos Cadeado.
6: Na ocasião, Francisca Tomás destacou que Manica reúne condições privilegiadas para impulsionar o desenvolvimento económico graças ao seu elevado potencial agrícola e a sua localização geoestratégica que favorece o comércio e a cooperação internacional. Segundo a governadora, Manica dispõe de um elevado potencial agrícola com produção diversificada que garanta a segurança alimentar e cria oportunidades para o investimento, a industrialização, a exportação de produtos de qualidade. Além dos recursos naturais, a dirigente sublinhou que Manica dispõe de um capital humano resiliente e de um setor empresarial dinâmico, aberto à inovação e ao estabelecimento de parcerias internacionais.
7: Manica possui enormes potencialidades económicas, que aliados à sua localização geográfica, tornam esta província num polo geoestratégico de desenvolvimento e de cooperação internacional. Entre as potencialidades, gostaria de destacar o setor agrícola, cuja capacidade de produção de culturas como cereais, soja, gergelim, macadâmia, leite, castanha de caju, frutas, hortícolas, entre outras, não só garante a segurança alimentar, como abre oportunidades para o investimento, a industrialização e a exploração de produtos de altíssima qualidade.
6: Governadora de Manica, Francisca Tomás, e a pretensão do governo provincial em fortalecer relações de cooperação com a República da Indonésia, com destaque para os setores da agricultura, agroprocessamento, educação e investimento. A partir da cidade de Chimoio, Domingos Cadeado.
0: Dos estúdios da Rádio Moçambique, na cidade de Inhambane, transmitimos o Jornal da Tarde. Conselho Técnico de Gestão e Redução do Risco de Desastre está reunido em Maputo na sua segunda sessão ordinária. O mote do encontro em direto com Cláudio Duane. Boa tarde. Não temos Cláudio Duane em linha. Prosseguimos com o Jornal da Tarde. Cerca de 7.500 quilômetros de estradas entre primárias, secundárias e terciárias serão intervencionadas até finais deste ano na província do Niassa para facilitar a circulação de pessoas e bens e o escoamento de produtos dos campos de produção aos mercados de consumo. Constância Jabo.
8: Na província do Niassa estão em curso trabalhos de manutenção localizada de troços danificados durante a época chuvosa. O diretor dos Serviços Provinciais de Infraestruturas no Niassa, Bernabé Chitunga, apela aos automobilistas a observarem a lotação das suas viaturas, um dos fatores que concorre para a degradação das vias de acesso nesta parcela do país.
9: Neste momento estão a decorrer algumas atividades de emergência. Manutenções de localizadas não estão a decorrer ao longo das estradas terraplanadas, primárias, secundárias e terciárias. Devido ao atraso do desembolso, as obras iniciaram praticamente no princípio do mês de junho e vão decorrer até o final do ano. Isso em todas as estradas ao longo da nossa província, para que tenhamos o acesso a fluir sem grandes problemas. O apelo vai para a população em geral, que é para não vandalizar os sinais de trânsito ao longo das nossas estradas, aos automobilistas, para eles poderem comportar-se com humanidade nas vias, respeitando todos os sinais de trânsito.
8: Bernabé Chitunga, diretor dos Serviços Provinciais de Infraestruturas no Niassa, e os trabalhos de manutenção localizada até finais deste ano. Constância Jabo, em Lixinga.
0: Apreendidos em Magudi, província de Maputo, 10 caminhões por exploração ilegal de calcário, matéria-prima utilizada na produção do cimento. Domingos Macalane.
10: Os proprietários dos referidos caminhões, que neste momento estão estacionados na vila distrital de Magude, exerciam a atividade de forma clandestina sem o conhecimento das autoridades. A administradora do distrito de Magude explica que o caso já foi reportado às autoridades competentes para a devida responsabilização. A Mariana Cupani decreta, por isso, tolerância zero a casos de exploração ilegal de calcário, revelando estar a prejudicar as comunidades locais.
11: O que queremos pedir à nossa população é que vamos ser vigilantes. Secretário do bairro, quando está lá no bairro, é para ajudar a controlar desmandos. Líder comunitário é para ajudar a controlar desmandos. Líder religioso é para ajudar a controlar desmandos. Não para permitir que esses desmandos aconteçam. De fato, as nossas estradas ficam esburacadas, mas não estamos a permitir que estes caminhoneiros façam e desfaçam. Então, não vamos permitir. É tolerância zero aqui no nosso distrito. Estamos a trabalhar. Só como é matéria de segurança, não andamos a divulgar todos os dias o que estamos a fazer. Mas eles já sabem. Alguns até já começaram a ligar para a administradora para querer corromper. Que não, mas eu tenho caminhão, mas estou a pedir, enquanto a minha licença não sai. Não vamos admitir. Já decretamos tolerância zero à impunidade dos exploradores de inertes e outros que estão aqui no nosso distrito. Os carvoeiros já sabem. Esses que tiram areia grossa já sabem. Os que tiram calcário já sabem.
10: A administradora do distrito de Magude, Mariana Cupani, e a apreensão de 10 caminhões de carga que transportavam ilegalmente o calcário, numa ação que tem em vista o combate à exploração clandestina de recursos naturais.
0: Gabinete Provincial de Combate à Corrupção em Gaza capacita jovens empreendedores sobre prevenção e combate à corrupção, ética e deontologia profissional. Bonifácio Novela.
12: A capacitação que tem lugar na cidade de Xechai envolve outras camadas sociais interessadas na conjugação de esforços para a erradicação da corrupção no seio das instituições públicas e privadas. O evento insere-se nas comemorações do Dia Africano de Combate à Corrupção, que se assinala a 11 de julho corrente, cujas cerimônias centrais do país terão lugar na província de Gaza de forma antecipada para sexta-feira. A informação foi avançada pelo diretor provincial do Gabinete de Combate à Corrupção em Gaza, Cristóvão Mondlane, o qual indicou que a juventude é chamada a pôr em marcha todos os mecanismos que visam eliminar as práticas corruptivas, um mal que mina o desenvolvimento da província e do país.
13: A corrupção atua em todos os âmbitos. Então, nós começarmos os jovens empresários a desencorajar sobre corrupção, entendemos que estaremos em boa vantagem. Então, vamos abordar sobre a integridade no setor empresarial juvenil.
12: Os jovens empreendedores capacitados sobre os malefícios da corrupção julgam de pertinente a capacitação, uma vez que a corrupção tem sido um dos entraves na realização de certos projetos na fase de iniciação e não só.
14: Estou Zacarias Mochave. O tema é interessante porque trata-se mesmo de empreendedores que estamos mesmo à busca de muitas oportunidades. No terreno podemos departarmos com este ar. É importante mesmo saber como lidar e como cortar este.
12: A província de Gaza tem mais de 200 processos inerentes a crimes de corrupção envolvendo cidadãos comuns e profissionais de instituições públicas e privadas, situação que o Gabinete Provincial de Combate à Corrupção considera de preocupante. Da cidade de Xechai, Bonifácio Novela.
0: Procurador-Geral da República, Américo Letella, prossegue a visita de trabalho à província de Manica. Hoje trabalha no distrito de Manica, assunto a conferir nos próximos serviços noticiosos. Bancada parlamentar da Frelimo, na Assembleia da República, avalia o desempenho dos órgãos de governação descentralizada em Inhambane. Os números por Venâncio Macão.
15: A província de Inhambane arrecadou no primeiro semestre deste ano mais de 89 mil milhões de meticais na produção global. Só na agricultura alcançou mais de 650 mil toneladas de produtos alimentares diversos no primeiro semestre. São dados apresentados esta quarta-feira pelo governador de Inhambane, Francisco Pagola, na reunião dos órgãos de governação descentralizada com o chefe da bancada da Frelimo na Assembleia da República. Na ocasião, Pagola reiterou o compromisso do seu executivo em trabalhar na criação de condições para o desenvolvimento econômico da província.
16: No concernente às exportações, ao nível da nossa província, em 2025 arrecadou-se 4.568,56 mil dólares de coco e seus derivados, vegetais, pescado, fruta e madeira cerada, e no primeiro semestre um valor de 1.391,2 mil dólares. Um dos grandes desafios que nós temos como província é que existem vários produtos que são exportados a partir da nossa província, mas a despacha é feita fora da nossa província.
15: O chefe da bancada do Partido Frelimo na Assembleia da República, Felício Silva, desafia os servidores públicos para terem foco na criação de melhores condições para a população.
17: Que os dirigentes a nível da província têm que estar mais ligados às nossas populações, porque o fim é servir bem a população e nós, como representantes da população, recomendamos e aconselhamos de forma responsável para que estes dirigentes, cada vez que acordem no seu trabalho, olhem para as populações, olhem para as comunidades.
15: Felício Silva, chefe da bancada do Partido Frelimo na Assembleia da República, trabalha na província de Inhambane desde ontem no âmbito de monitoria das atividades dos órgãos de governação descentralizada e não só.
0: 12 horas e 47 minutos, vamos recuperar a notícia segundo a qual o Conselho Técnico de Gestão e Redução do Risco de Desastre está reunido em Maputo na sua segunda sessão ordinária. O mote do encontro em direto por Cláudio Duane, a quem saúde. Boa tarde.
18: O Conselho Técnico de Gestão e Redução de Risco de Desastres acaba de ativar o plano de ações antecipadas face à previsão de ocorrência do fenómeno climático El Niño em algumas regiões do país. O anúncio da ativação do plano foi feito hoje pela Presidente do Instituto Nacional de Gestão e Redução de Risco de Desastres, Luísa Mac, depois de ouvir as previsões do Instituto Nacional de Meteorologia. O fenómeno El Niño poderá fazer-se sentir na próxima época chuvosa, de outubro deste ano a março de 2027, devendo caracterizar-se

0: limiares definidos para ativação das ações antecipadas, iríamos recomendar o início imediato da implementação das várias intervenções destinadas a reduzir perdas e impactos.
1: 36 distritos do sul e centro do país poderão registrar seca severa devido à ocorrência do fenómeno El Niño no país. O Instituto Nacional de Meteorologia indica que a seca que se prevê registrar poderá ser a mais severa dos últimos anos. O diretor-geral do INAM, Adherto Aramuxi, explicou que ainda não há dados sobre os distritos da zona norte que poderão ser fustigados por chuva forte devido ao fenómeno climático El Niño.
2: É preciso sublinhar que são dois processos de monitoria. Um processo é a previsão sazonal que nos traz, que falamos da quantidade de precipitação que vai cair. O outro é das secas, que é a falta de precipitação. Então, esses dois processos, essas duas modalidades de fazer a monitoria deste parâmetro, sim, será apresentado em setembro com mais a atualização depois desta fase que nós apresentamos, que é a fase inicial de preparação.
1: Diretor-Geral do Instituto Nacional de Meteorologia, Adherito Aramuxi, e o fenómeno do El Niño que se prevê para a próxima época chuvosa.
3: Autoridades migratórias no país equacionam a introdução em breve de serviços eletrônicos no processo de embarque e desembarque de turistas nos pontos de entrada. Pretende-se com a iniciativa reduzir o tempo de espera de turistas nos pontos de entrada e de ligação para o destino final. Venâncio Macamo.
4: Para o efeito, a fase piloto será na província de Inhambane, uma estratégia que visa responder à eleição desta região do país como a capital do turismo nacional. Para assegurar a introdução desta iniciativa, será lançado nos próximos dias o estudo de viabilidade, disse em Inhambane o diretor-geral de imigração, Zainadin Danani. Danani reitera a necessidade de todos os intervenientes num processo de tramitação de expedientes de turistas maior responsabilidade para que o turismo responda às suas obrigações de contribuir para o desenvolvimento econômico do país.
5: Se o turista vem já cansado depois de uma longa viagem, o que o turista precisa neste momento é o quê? É ser atendido rapidamente e ir ao seu destino, que é o local de hospedagem. Agora, se tiver que ainda aguardar mais algum tempo para preencher o modelo de embarque, isso ainda pode criar uma frustração. Então, através do modelo de embarque existente, digitalizarmos em que o turista, por exemplo, durante o percurso do voo, ele consiga fazer uma indução do cartão de embarque e quando ele chega, a informação já está na base de dados. Então, que tenha um tratamento já mais célere, sem necessidade de ficar ainda à espera pelo preenchimento daquele modelo que é à mão e que também pode dificultar até o seu próprio manuseio.
4: O diretor-geral da Migração, Zainadin Danani, diz que outro desafio da instituição é a reintrodução do sistema de alerta para controlar a permanência de cidadãos estrangeiros no país.
5: O que não justifica hoje, por exemplo, termos cidadãos que permanecem irregular no país e só serem descobertos esses cidadãos quando querem sair, ou através de uma fronteira, ou por vontade própria. Ele dizer que eu não tenho condições de permanecer no país, não tenho condições de pagar a minha permanência irregular. Penso que é uma situação que nos próximos dias, nos próximos tempos, será ultrapassada com recurso aos meios tecnológicos.
4: Zainadin Danani, diretor-geral da Migração, que hoje cumpre o seu último dia de trabalho na província de Inhambane.
3: Na atualidade internacional, mais de 26 mil pessoas morrem diariamente devido a vários tipos de cancro no mundo. Anualmente são registrados mais de 20 milhões de casos e perto de 10 milhões de mortes, sobretudo devido aos cancros da mama, colo, do útero, fígado, pulmão e estômago. Os dados constam de um relatório divulgado hoje pela Organização Mundial da Saúde, alertando que o número de novos casos poderá duplicar até 2050. Mais de 1.200 doses de medicamento estão disponíveis e terapias adicionais podem ser incorporadas na sequência dos potenciais tratamentos para vírus de ébola, cujo surto foi declarado na República Democrática do Congo. Os pacientes inscritos para o ensaio clínico foram divididos em 4 grupos, visando verificar se as combinações proporcionam benefícios para o tratamento. A representante da Organização Mundial da Saúde na República Democrática do Congo, Anne Ansia, diz que 10 mil contactos estão a ser monitorados e considera positivo o ensaio clínico iniciado na semana passada. O Irã adverte que vai atacar todos os países que apoiarem os Estados Unidos da América na sequência da retoma das hostilidades no Médio Oriente. Ontem, o Irã atacou

0: 85 instalações militares norte-americanas no Kuwait e Bahrein, em resposta aos bombardeamentos no território iraniano. A Guarda Revolucionária Iraniana justifica que os Estados Unidos da América violaram o acordo de cessar-fogo no Médio Oriente. De regresso à atualidade nacional, o secretário de Estado em Nampula, Fernando Bemane, reitera que o seu governo está a trabalhar para a busca da paz, estabilidade política e melhoria das condições de vida da população. Olívio Mateus, boa tarde.
1: Boa tarde, o secretário de Estado de Nampula garante que o governo está a trabalhar em busca da paz, estabilidade política e melhoria das condições de vida da população. Fernando Bemane, que falava à população na vila de Namapa, sede do distrito de Herat, disse que é preciso cultivar a paz para que os programas do governo desenhados para o desenvolvimento das comunidades sejam concretizados. O secretário de Estado Bemane pediu à população da província para colaborar com o governo na vigilância dos que remam contra o desenvolvimento das comunidades, espalhando boatos e discursos de ódio e divisionismo. O secretário de Estado Bemane pediu à população da província para colaborar com o governo na vigilância dos que remam contra o desenvolvimento das comunidades, espalhando boatos, discursos de ódio e divisionismo. Garantiu também que o governo trabalha para que as ações terroristas que assolaram os distritos de Memba e Herat, na província, não voltem a acontecer.
2: Estamos a fazer tudo para não voltar a acontecer aquela situação. É a missão de proteger a nossa população. Mas pedimos que haja vigilância. Vigilância. Em caso de pessoas desconfiadas, denunciem. Se há pessoas suspeitas que estão aqui a fazer confusão, é melhor comunicar à nossa polícia.
1: Fernando Bemane, secretário de Estado de Nampula, pedindo vigilância e denúncia nas comunidades para evitar recrutamento de jovens para o terrorismo. Olívio Mateus, Nampula.
0: Secretária-geral da Organização da Mulher Moçambicana apela as mulheres a enveredar pelo associativismo de modo a aceder com facilidade aos financiamentos. É uma informação que partilhou na cidade da Beira, em Sofala, onde trabalha. Boa tarde.
3: A secretária-geral da Organização da Mulher Moçambicana, OMM, apela às mulheres a enveredar pelo associativismo de modo a aceder com facilidade aos financiamentos. Cidália Chauque disse haver várias oportunidades de financiamentos destinadas a melhorar as condições econômicas de mulheres e que podem ser bem aproveitadas de forma coletiva. A responsável do braço feminino da Frelimo falava esta terça-feira num comício na localidade de Metuxira, distrito de Nhamatanda, em Sofala. Defendeu na ocasião que o espírito de entreajuda é um dos caminhos para a transformação do esforço individual numa força econômica com vista ao desenvolvimento do país.
4: A divisão destrói o nosso país. Então temos que estar vigilantes para nós podermos trabalhar.
3: Esta quarta-feira, a agenda da visita da secretária-geral da OMM a Sofala está centrada no distrito de Chibabava, onde está prevista a interação com algumas associações femininas locais, seguindo-se um comício.
0: Diálogo Nacional Inclusivo encontra-se na sua terceira fase, com o arranque das audições públicas para auscultar a sociedade civil, líderes comunitários, religiosos, partidos políticos e governo. Na Zambésia, a auscultação pública teve lugar no distrito de Namarroi. Assumo-la por Hamilton António.
5: Participantes do Diálogo Nacional Inclusivo no distrito de Namarroi, na Zambésia, propõem melhorias na atual legislação eleitoral no país como forma de evitar conflitos pós-eleitorais. Segundo afirmaram, os conflitos decorrentes do processo eleitoral têm como causas a falta de confiança nos órgãos da administração eleitoral. Arlindo Dionísio defende que se mantenha a presença de partidos políticos nos órgãos da administração eleitoral.
6: Mas há uma coisa que também precisamos de observar. Se os partidos políticos estão lá, ainda continua a haver esse assunto de dizer que foi roubado, foi feito isto, foi feito aquilo, enquanto os partidos políticos estão lá na observação. Para mim, preferível os partidos políticos estarem a gritar quando estão lá a ver.
5: Para Enísio Horácio, acadêmico a residir no distrito de Namarói, é necessário que os partidos concorrentes às eleições saibam reconhecer resultados em caso de derrota.
7: Esta situação de partidos políticos começarem a festejar, nós ganhamos antes de tudo, é onde origina o grande problema.
5: Esta quarta-feira o processo de diálogo nacional inclusivo prossegue no distrito de Gurué. A partir de Gurué, Hamilton António.
0: É o fim do Jornal da Tarde, próximo serviço alargado de informação às 19h30 no Jornal da Noite. Tomás Valoi na sonorização e Matias Vilanculo na edição e apresentação. Despedem-se, desejando ao ouvinte uma boa tarde.

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1: 13 horas e 24 minutos. 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
1: 14 horas em Moçambique, em Carocuba, Iramba, Roberto Mdlovu, Kuba, Itisela Mawungu, Yanchikane, Kunavelela 27, Libsinenem.

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1: 15 horas em Moçambique, Itlai Ramba, Roberto Mdlovu, Kuwaiti, Salamaungu, Yemajambo, Kasialtigane, Kola Emissora Provincial de Maputo.

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1: Estamos aqui em Mintejo, a emissora provincial de Maputo, e me acha que eu fiquei na 1008 kHz, na FM 102.3 MHz. Te conheço em Moçambique, ele é 19 horas, que eu vou me trazer lá, Matime Asico.
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Boa noite. Presidente da República pede maior responsabilidade dos decisores públicos atuais de modo a assegurar o desenvolvimento do país. Inspeção-Geral do Estado, recentemente criada, aponta o resgate da credibilidade da administração pública como prioridade. No estrangeiro, o presidente norte-americano ameaça atacar novamente o Irão pelo segundo dia consecutivo, visando infraestruturas civis e tomar a ilha de carga, importante polo petrolífero iraniano. Começa agora o Jornal da Noite. Nelson Moano está na apresentação e Michel Horácio na sonorização. Fique conosco.

0: é bem-vindo. O Presidente da República pede maior responsabilidade dos decisores públicos atuais, de modo a assegurar o desenvolvimento do país. Daniel Chapo diz que as ações atuais merecerão avaliação das gerações vindouras, por isso defende melhor definição sobre o futuro do país. Célia Manjan, da nossa redação central.
1: O Presidente da República desafia a geração atual a definir o futuro de Moçambique com responsabilidade e comprometimento. Para Daniel Chapo, desta forma o país estará economicamente mais forte para responder aos desafios do desenvolvimento nos próximos 25 anos. O chefe de Estado falava hoje em Maputo, na cerimónia de abertura da primeira Conferência Internacional sobre Desenvolvimento Inclusivo e Sustentável, que marca o fim da Agenda 2025 e início da Agenda 2050.
2: Daqui a 25 anos, uma nova geração de moçambicanos voltará certamente a reunir-se para avaliar as escolhas que hoje fizemos. Perguntarão se estivemos à altura das oportunidades que a história colocou diante de nós. Perguntarão se soubemos transformar os recursos em prosperidade, se transformamos reformas em resultados concretos para o processo de desenvolvimento, para beneficiar o povo. Se reduzimos as desigualdades sociais, se construímos instituições mais fortes e se deixamos um país mais desenvolvido, mais competitivo, mais justo e mais inclusivo. É essa responsabilidade que hoje carregamos como uma geração.
1: O Presidente da República disse ainda que o desenvolvimento do país deve ser da responsabilidade de todos os moçambicanos.
2: O desenvolvimento que almejamos não será construído apenas pelo governo, mas por todos nós, daí a razão desta conferência. Cada um tem um papel insubstituível, porque nenhuma estratégia nacional terá sucesso, nenhuma visão nacional terá sucesso se não for apropriada por toda a sociedade.
1: A primeira Conferência Internacional sobre Desenvolvimento Inclusivo e Sustentável tinha como objetivo principal avaliar os progressos que o país alcançou durante a implementação da Agenda 2025 e projetar os próximos 25 anos. O evento, promovido pelo Ministério da Planificação e Desenvolvimento e a Fundação Mecanismo de Apoio à Sociedade Civil, juntou cerca de 500 participantes.
0: O Presidente da República pede maior responsabilidade dos decisores públicos atuais de modo a assegurar o desenvolvimento do país. É uma ação que também depende da confiança dos cidadãos sobre as instituições do Estado, que em alguns casos continuam a registrar casos de mau atendimento, desvio de fundos e corrupção. Paulo Nunes.
3: A Inspeção-Geral do Estado compromete-se a trabalhar para o resgate do bom nome e reputação da administração pública no país. O compromisso foi expresso esta quarta-feira em Maputo pelo Inspetor-Geral Adjunto após um encontro que a direção da Inspeção-Geral do Estado manteve com a Presidente da Assembleia da República, Margarida Talapa. Emmanuel Mabumo disse que o encontro com a chefe do órgão legislativo serviu para coordenar as atividades de cooperação visando recuperar a confiança da população nas instituições do Estado. Mabumo acrescentou por isso mesmo que a Inspeção-Geral do Estado está na fase de aprovação de regulamentos de funcionamento para o arranque efetivo das suas ações de fiscalização.
4: Nós sabemos hoje que o nome do Estado, da administração pública, está beliscado. Então, com a nossa intervenção, nós pretendemos resgatar o bom nome do Estado, trazendo boa governação, alto sentido de responsabilidade e, acima de tudo, sentido de Estado. Temos que devolver o amor à pátria. Então, este foi o objetivo que nos trouxe cá à Assembleia da República, para, mais de perto, de forma objetiva, transmitir à Presidente da Assembleia da República a nossa disponibilidade para trabalhar para o bem coletivo.
3: Já o Parlamento expressou o interesse de trabalhar em coordenação com a Inspeção-Geral do Estado para garantir a transparência e eficiência da administração pública, tal como explicou o porta-voz da Assembleia da República, Uriel Chamani.
5: A Presidente da Assembleia da República recebeu com agrado a delegação, tendo reafirmado o seu interesse cooperar com a Inspeção-Geral do Estado naquilo que diz respeito, que diz respeito ao mandato da Assembleia da República, no contributo do desempenho da Inspeção-Geral do Estado para a boa governação, transparência e o desenvolvimento de Moçambique.
3: A Inspeção-Geral do Estado, criada este ano, que comporta os pelouros de auditoria financeira e inspeção administrativa, deverá apresentar anualmente o informe à Assembleia da República.
0: Inspeção-Geral do Estado, recentemente criada, compromete-se a trabalhar para o resgate da credibilidade da administração pública. Credibilidade que na província de Inhambá, no governador local, quer ver na gestão dos fundos destinados ao programa de combate às uniões prematuras. Horácio Romão.
6: Governador de Inhambá adverte aos diretores dos serviços distritais de saúde, mulher e ação social para não fazerem desvio da aplicação dos fundos disponibilizados pela Agência Catalã de Cooperação para o Desenvolvimento destinados às ações de combate às uniões prematuras. Francisco Pagula diz que os fundos de parceiros devem ser aplicados para os fins para os quais são alocados, de modo a conferir credibilidade. Pagula prometeu mão dura aos que violarem o cumprimento à risca desta orientação sobre a necessidade de aplicação do dinheiro destinado a projetos implementados na província com apoio de organizações não governamentais.
7: Que usem o valor alocado apenas para questões que têm a ver com o financiamento. Porque isto, se não acontecer, pode concorrer a uma má imagem do Conselho Executivo Provincial perante o nosso parceiro. Então queremos aqui solicitar, estamos cientes de que há vezes que não tem combustível para levar doentes, estamos cientes de que há vezes que não há energia nas unidades sanitárias, mas queremos aqui apelar que usem este valor apenas para o objetivo o qual foi alocado. Porque esta componente de género, esta componente de casamentos prematuros, esta componente de gravidezes precoces, isto contribui para a destruição futura de uma sociedade. Então, ao não fazermos isso na íntegra, estamos a comprometer o futuro da nossa província, estamos a comprometer o futuro da nossa sociedade.
6: Francisco Pagula, governador de Inhambane, e a necessidade de se evitar desvios de aplicação dos fundos destinados a vários projetos implementados em parceria com algumas organizações não governamentais.
0: Governador de Inhambane apela à boa gestão dos fundos disponibilizados pela Agência Catalã de Cooperação para o Desenvolvimento destinados às ações de combate às uniões prematuras. E para financiar um programa integrado de desenvolvimento da cadeia de sementes agrícolas no país, o Reino dos Países Baixos compromete-se a disponibilizar 12,5 milhões de euros, o correspondente a mais de 812 milhões de meticais. O programa abrange parte das regiões norte e centro de Moçambique. Ignacio Gamay, Intat.
8: A iniciativa pretende aumentar a disponibilidade de sementes certificadas e contribuir para o reforço da segurança alimentar e da produtividade agrícola no país. Denominado Moçambique Partnership, Projeto Meu, o programa terá como principal área de intervenção os corredores da Beira e de Nacala, considerados estratégicos para a produção, processamento e distribuição de sementes agrícolas. No âmbito da implementação do projeto, será assinado esta quinta-feira um memorando de entendimento entre o Governo de Moçambique e o Reino dos Países Baixos. O diretor-geral da Agência do Zambeze, Celso Cunha, explicou que o projeto MBEU vai permitir que os produtores tenham maior acesso a sementes de qualidade adaptadas a diferentes condições agroecológicas do país. Segundo Cunha, espera-se que a iniciativa contribua para o aumento da produtividade agrícola, redução das perdas de produção e melhoria dos rendimentos dos pequenos produtores face aos impactos das alterações climáticas.
9: Que visa o fortalecimento da cadeia de valor de sementes em todo o território nacional, tendo como foco os corredores de alimento da Beira e Nacala. Referir que isto desencadeou-se a partir de uma missão feita por Sua Excelência o Ministro Roberto Mito Albino, Ministro da Agricultura, ao Reino dos Países Baixos, e é mesmo na continuidade disto.
8: O financiamento de 12,5 milhões de euros representa mais um passo no reforço da cooperação entre Moçambique e o Reino dos Países Baixos no setor agrícola, considerado estratégico para o crescimento económico. Ignacio Gamay, Cidade de Tete.
0: Dezenove horas e 41 minutos. O Ministério Público vai emitir, dentro de dias, o seu parecer sobre os impactos da mineração na província de Manica, constatados durante a visita efetuada esta quarta-feira pelo Procurador-Geral da República, Américo Letella, a uma empresa mineira do distrito de Manica. Toda a informação por Bernardo Xavier.
10: A visita do Procurador-Geral da República se empadrou na defesa dos interesses coletivos e difusos, por forma a ferir de perto como é feita a mineração naquela região. O Procurador-Geral adjunto e porta-voz da visita, Ângelo Matus, explicou que depois da visita a uma empresa que opera na região, a equipe fez o registro de todas as constatações.
11: Queríamos clarificar alguns aspectos relacionados com o badalado problema dos impactos da mineração na província de Manica, em particular aqui no distrito de Manica. Visitamos a empresa e fomos informados do processo de extração do minério, o processamento todo. Nós preferimos fazer o registro de tudo aquilo que vimos e observamos. E a partir desta informação vamos, obviamente, depois fazer o nosso próprio juízo.
10: Ângelo Matusse disse que, com base nas constatações, poderão ser tomadas medidas de mitigação dos impactos da mineração.
11: O digníssimo Procurador-Geral da República e a sua equipa passaram a conhecer. Uma coisa era ouvir dizer, outra coisa é ter conhecido. Mas e se for necessário embarcarmos nas necessárias medidas de mitigação da poluição.
10: No distrito de Manica, o Procurador-Geral da República, Américo Letella, visitou a Procuradoria Distrital, o Estabelecimento Penitenciário Distrital e o Serviço Nacional de Investigação Criminal, a fim de aferir o seu desempenho. Bernardo Xavier, em Chimoio.
0: Prossegue a audição dos cidadãos nacionais no âmbito do Diálogo Nacional Inclusivo. A preocupação sobre o acesso ao emprego e do sistema eleitoral continua a predominar nas audições que decorrem nas comunidades da província de Manica. Moisés Sayel.
12: Residentes da localidade de Muninga, no distrito de Sussundenga, em Manica, apresentaram esta terça-feira propostas de mudanças profundas e moderadas nos pontos em debate na audição pública do Diálogo Nacional Inclusivo. Sobre as leis eleitoral e fiscal, defenderam que as mudanças poderão contribuir para a captação de mais receitas e acabar com conflitos pós-eleitorais sempre que decorra um processo de votação no país. Na área económica, pedimos revisão, porque quando vendemos os nossos produtos, por exemplo, não temos tido muitos rendimentos. Pedimos revisão para nos permitir ajudar os nossos filhos a estudarem, porque agora, ao graduar, os nossos filhos também têm tido dificuldades de encontrar postos de emprego. Todos estamos a aprender com este diálogo. Na área económica, há poucos postos de emprego. Pedimos a revisão da lei do trabalho e pedimos também mudanças moderadas e profundas. O chefe da equipa técnica do Diálogo Nacional Inclusivo, que trabalha na província de Manica, Simon Makuyana, disse que a unidade nacional é a base para o sucesso do atual modelo de diálogo.
13: Tudo que nós falamos aqui só será válido se nós estivermos unidos, conciliados. Sem conciliação, nada podemos ter o progresso. Nenhum moçambicano sozinho, mesmo tenha estudado como, pode contribuir e fazer desenvolver o mundo. O desenvolvimento de Moçambique precisa.
12: Esta quarta-feira, a Comissão Técnica trabalha no posto administrativo de Zembe, no distrito de Makate. A partir da cidade de Chimoio, Moisés Sayana.
0: No distrito de Marraquém, província de Maputo, o Diálogo Nacional Inclusivo é visto como oportunidade para consolidar a paz e unidade nacional. Jornalista Domingos Macalano.
14: Os nossos interlocutores destacam que esta fase deve transcender os interesses particulares e partidários entre os moçambicanos, visando a consolidação das ideias já apresentadas em todo o país. A necessidade de uma revisão pontual da atual lei eleitoral é vista como prioritária pelos líderes comunitários do distrito de Marraqueni.
15: Denis José Maung, estamos a gostar do que está a suceder, porque é uma realidade daquilo que está a dizer. Cada pessoa dizer aquela maneira dele para a nossa governação estar bem. Só que aqui nós estamos a discutir em questões políticas. Nós queremos que o país andasse, não divergências políticas.
16: Raimundo Vasconhaque, aqui em Moçambique, há necessidade de facto haver essas conversações que estamos tendo neste momento a decorrer a cerimônia. Não olharmos de partes políticas, okay? Porque isso aí que nos traz barulho.
14: O coordenador da Comissão Técnica para o Diálogo Nacional Inclusivo, ao nível da província de Maputo, Joane Zonjo, apresentou durante o encontro algumas ideias já sistematizadas ao nível nacional, em resultado das auscultações já realizadas.
17: E na fase das auscultações foram ditas coisas, algumas concordam-se, outras coisas não se concordam. Durante as auscultações que foram feitas do Rovuma ao Maputo, houve pessoas que disseram que os professores não podiam continuar a participar nos processos eleitorais. É uma ideia, é uma opinião, não é decisão.
14: Esta quinta-feira, a Comissão Técnica para o Diálogo Nacional Inclusivo, ao nível da província de Maputo, trabalha no distrito da Matola no âmbito da segunda fase deste processo, visando o reforço da paz e unidade nacional entre os moçambicanos.
0: 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Regressamos a Inhambane, onde continuam a faltar médicos especialistas no Hospital Provincial, apesar de parte destes profissionais terem seguido já há algum tempo para fora da província à busca de formação. Ao que se sabe, os médicos, depois de se especializarem, recusam-se a regressar à proveniência. Venâncio Macamo.
18: A recusa de regresso de médicos bolseiros após a sua formação cria déficit de especialista no Hospital Provincial de Inhambane, como transtorno força a transferência de doentes para o Hospital Central de Maputo. A preocupação foi apresentada esta quarta-feira pela diretora do Hospital Provincial de Inhambane ao chefe da bancada da Frelimo na Assembleia da República, Feliz Silvia. Nunca se ama, Feliz Silvia, diz tratar-se de uma situação preocupante cuja solução deve ser encontrada o mais rápido possível.
19: Isto é extremamente preocupante. Temos que incentivar e estimular esses profissionais para que voltem a prestar serviços onde saíram, porque eles foram melhorar a sua formação para poder servir esta província. Sabemos que um dos desafios tem a ver com a ortopedia por causa dos acidentes de viação.
18: Feliz Silvia, chefe da bancada da Frelimo na Assembleia da República, preocupado com a falta de médicos especialistas no Hospital Provincial de Inhambane. Na visita à maior unidade sanitária da província, a bancada da Frelimo na Assembleia da República ofereceu pouco mais de uma tonelada de arroz, farinha de milho, feijão e óleo alimentar. Vanas Macam, Inhambane.
0: Moçambique acolhe em outubro o próximo 2º Fórum Económico da Mulher. É um evento de partilha de experiências para o fortalecimento da capacidade empresarial feminina no país. Laurinda Manica, da nossa redação central.
20: O empoderamento econômico da mulher moçambicana é considerado um fator importante para a sustentabilidade da economia no país. É um posicionamento defendido hoje em Maputo pela representante da Diretora Nacional do Trabalho, Gênero e Ação Social. Paulina Cueteia falava em conferência de imprensa que serviu para o lançamento do 2º Fórum Econômico da Mulher a decorrer em outubro próximo na capital do país. Na ocasião, Paulina Cueteia reiterou o compromisso do governo em continuar a criar condições favoráveis ao empreendedorismo feminino e acesso ao crédito.
21: O governo continua a fortalecer parcerias com o setor privado, a sociedade civil, a banca, as instituições financeiras e os parceiros de cooperação com vista a acelerar a participação das mulheres na economia nacional. Neste contexto, destaca-se iniciativas estruturantes como o programa Empodera para promover uma sociedade mais justa, equitativa e próspera, onde nenhuma mulher fica para trás e todos possam contribuir plenamente para o desenvolvimento de Moçambique.
20: Por sua vez, a diretora executiva da Confederação das Associações Económicas de Moçambique, CTA, Teresa Muenda, disse que o segundo Fórum Económico da Mulher visa essencialmente partilhar experiências e contribuir para o fortalecimento da capacidade empresarial feminina no país.
21: O Fórum Económico Mulher representa, por isso, uma oportunidade para renovar este compromisso coletivo e construir uma agenda de reformas que permita transformar o enorme potencial das mulheres em mais investimento, mais empresas, mais exportações, mais emprego e maior crescimento econômico.
20: Diretora executiva da CTA, Teresa Muenda, falando hoje em Maputo durante o lançamento do segundo Fórum Económico da Mulher a decorrer em outubro próximo na cidade de Maputo.
0: Laurinda Manica, da nossa redação central. A secretária-geral da OMM constata com satisfação o aumento de mulheres escolarizadas no distrito de Chibabava, em Sofala, cidade de Achaú, que prossegue assim a visita pela província Igreja Mapanga.
1: Combater o analfabetismo em mulheres constitui um dos desafios da Organização da Mulher Moçambicana, OMM. Este posicionamento foi manifestado esta quarta-feira pela secretária-geral Cidália Chauk durante a visita ao Círculo de Interesse da Organização no distrito de Chibabava, em Sofala. No contacto com os membros do grupo, Cidália Chauk mostrou-se satisfeita com o nível de aprendizado das mulheres, reforçando o apelo para continuarem a aprender. Fazem parte do grupo de alfabetização do Círculo de Interesse em Chibabava sede 24 membros mulheres, algumas que abandonaram os estudos e encontraram no grupo uma oportunidade de recomeço.
2: Quando está a fazer o seu negócio, faz o troco com muita flexibilidade, então já consegue progredir porque percebe qual é o seu lucro, começa a subir também no seu negócio, aquilo que vende já sabe se vale a pena comprar para vender, se vai ter lucro ou não. Então, muitos parabéns. Vamos continuar a estudar. O português vamos aprender. Já estamos a perceber e até dizer algumas palavras. Então, até o final do ano já estaremos a falar.
1: Na ocasião, a secretária-geral da OMM disse que uma das apostas é a formação técnico-profissional das mulheres e raparigas, por forma a combater o desemprego.
22: Temos que encontrar condições para podermos fazer a formação técnico-profissional. Formarmos as raparigas para poderem ter habilidades de fazer alguma coisa. Mas também tem que estar mais tempo juntas aqui no centro. A ideia do centro é encontrar um espaço onde as pessoas podem aprender todas de uma só vez.
1: Ainda no distrito de Chibabava, a secretária-geral da OMM ofereceu insumos agrícolas a um grupo de mulheres produtoras e orientou um comício na localidade de Mocheve, a partir do distrito de Chibabava e Grande Mapanga.
0: O presidente norte-americano ameaçou hoje atacar

0: Uma em cada cinco pessoas poderá desenvolver cancro ao longo da vida, segundo o novo relatório da Organização Mundial da Saúde. A agência estima que mais de 20 milhões de pessoas tenham recebido um diagnóstico da doença em 2024 e alerta que este número poderá aumentar para 35 milhões até 2050. A Organização Mundial da Saúde destaca, no entanto, que as oportunidades de sobrevivência continuam a ser muito desiguais nos países de elevado rendimento, onde o diagnóstico é feito mais cedo e o acesso ao tratamento é maior, a taxa de sobrevivência ao cancro da mama e ao cancro infantil ultrapassa 85%. Já nos países de baixo rendimento, esse indicador é inferior a 30%. O documento alerta igualmente que o cancro continua a ser uma das principais causas de morte prematura no mundo. Apenas 12 países estão no caminho para cumprir a meta de reduzir em um terço essas mortes até 2030, enquanto dezenas de outros registram um agravamento da situação. Apesar do cenário preocupante, a OMS assinala os avanços na prevenção da doença. Entre eles, destaca a redução global do consumo de tabaco e a expansão da vacinação contra o cancro do colo do útero, atualmente integrado nos programas nacionais de imunização de 85% dos países. Perante este panorama, a Organização Mundial da Saúde defende o reforço dos sistemas de saúde, a expansão de cobertura universal dos tratamentos oncológicos e o aumento das medidas de proteção social para garantir que mais pessoas tenham acesso a diagnóstico precoce, ao tratamento e aos cuidados necessários.
1: Irregularidades na gestão financeira levam o Tesouro Sul-Africano a bloquear a transferência de verbas de funcionamento a 69 municípios, incluindo áreas com um grande aglomerado populacional. Jornalista Eduardo Figurão, correspondente da Rádio Moçambique na África do Sul.
2: O Tesouro Sul-Africano congelou a transferência de verbas deste mês de julho a 69 municípios. A medida abrange autarquias das 9 províncias da África do Sul, incluindo as áreas metropolitanas de Joanesburgo, Buffalo City, Nelson Mandela Bay e Magaungue. No total, a verba retida ronda os 13,5 mil milhões de randes, o equivalente a mais de 54 bilhões de meticais. Com esta intervenção, o governo quer impor uma disciplina fiscal rigorosa, erradicar irregularidades e garantir a boa gestão dos dinheiros públicos. O Ministério das Finanças justifica o bloqueio com o incumprimento grave e persistente da Lei de Gestão Financeira Municipal. O Tesouro garante que avisou as autarquias afetadas com a devida antecedência e assegura que o fornecimento de serviços às populações não corre perigo. Não prevemos qualquer interrupção nos serviços públicos. As transferências do Governo Central para os municípios são inferiores a 200 mil milhões de randes por ano. No entanto, o orçamento municipal global, incluindo as receitas próprias, fixou-se, no último ano fiscal, nos 750 mil milhões de randes. Isto prova que as autarquias têm uma grande capacidade de arrecadação de receitas, tal como a lei prevê. Entretanto, o município de Joanesburgo veio ao público esta quarta-feira garantir que já cumpriu todos os requisitos do Tesouro. A maior cidade sul-africana espera receber a sua cota-parte de 3 bilhões e 600 milhões de randes até meados deste mês. Rádio Moçambique, Eduardo Figurão, Joanesburgo.
1: O tempo, a cidade de Tete poderá registrar amanhã 30 graus centígrados de temperatura máxima, seguida por Nampula com 29 graus. Beira, Quelimane e Pemba, 28 graus. Maputo, 27. Seixai, 26. Inhambane e Vilangulo, 25. Chimoio, 24. Lixinga, 23 graus centígrados de temperatura máxima. É o fim do Jornal da Noite desta quarta-feira. Despedem-se Nelson Moando na apresentação e Michel Horácio na sonorização. Boa noite.

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Ina 21 horas e 4 minutos. Como é que não? Se a sua papel não saiu de um langar, nem machaca. 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Como é que a Dropen chama Tola? 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

Ele é que 23 horas de aquela 30 minutos, encarou a Congoma Antena Nacional, que vai fixá-la no Jornal da Noite, que é o último jornal, 27 de Nene. Sempre projetando em Moçambique.

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1: Boa noite, seja bem-vindo ao Último Jornal da Rádio Moçambique. São tópicos desta edição. Presidente da República defende que a geração atual deve definir o futuro de Moçambique com responsabilidade e comprometimento. Daniel Chapo falava hoje em Maputo, na abertura da primeira Conferência Internacional sobre o Desenvolvimento Inclusivo e Sustentável, que marca o fim da Agenda 2025 e início da Agenda 2050. No estrangeiro, o governo sul-africano congela verbas deste mês de 69 municípios. Destaques do Último Jornal, edição de quarta-feira, 8 de julho de 2026. Michel Horácio está na sonorização e Jéssica Tanhamitambo na edição e apresentação. Uma dupla que lhe deseja boa audição.

0: Presidente da República pede maior responsabilidade dos decisores públicos atuais, de modo a assegurar o desenvolvimento do país. Daniel Chapo diz que as gestões atuais devem merecer a avaliação das gerações vindouras, por isso, defende melhor definição sobre o país que se pretende no futuro. Célia Manjan desenvolve a notícia.
1: O Presidente da República desafia a geração atual a definir o futuro de Moçambique com responsabilidade e comprometimento. Para Daniel Chapo, desta forma o país estará economicamente mais forte para responder aos desafios do desenvolvimento nos próximos 25 anos. O chefe de Estado falava hoje em Maputo, na cerimónia de abertura da primeira Conferência Internacional sobre Desenvolvimento Inclusivo e Sustentável, que marca o fim da Agenda 2025 e início da Agenda 2050.
2: Daqui a 25 anos, uma nova geração de moçambicanos voltará certamente a reunir-se para avaliar as escolhas que hoje fizemos. Perguntarão se estivemos à altura das oportunidades que a história colocou diante de nós. Perguntarão se soubemos transformar os recursos em prosperidade, se transformamos reformas em resultados concretos para o processo de desenvolvimento, para beneficiar o povo. Se reduzimos as desigualdades sociais, se construímos instituições mais fortes e se deixamos um país mais desenvolvido, mais competitivo, mais justo e mais inclusivo. É essa responsabilidade que hoje carregamos como uma geração.
1: O Presidente da República disse ainda que o desenvolvimento do país deve ser da responsabilidade de todos os moçambicanos.
2: O desenvolvimento que almejamos não será construído apenas pelo governo, mas por todos nós, daí a razão desta conferência. Cada um tem um papel insubstituível, porque nenhuma estratégia nacional terá sucesso, nenhuma visão nacional terá sucesso se não for apropriada por toda a sociedade.
1: A primeira Conferência Internacional sobre Desenvolvimento Inclusivo e Sustentável tinha como objetivo principal avaliar os progressos que o país alcançou durante a implementação da Agenda 2025 e projetar os próximos 25 anos. O evento, promovido pelo Ministério da Planificação e Desenvolvimento e a Fundação Mecanismo de Apoio à Sociedade Civil, juntou cerca de 500 participantes.
0: Presidente da República falava na primeira Conferência Internacional sobre Desenvolvimento Inclusivo e Sustentável. O encontro tinha por objetivo avaliar os progressos que o país alcançou durante a implementação da Agenda 2025 e projetar os próximos 25 anos. O evento terminou esta noite e o jornalista Leopoldo Agapito traz o essencial desta reunião.
3: O ministro da Planificação e Desenvolvimento disse que Moçambique tem pela frente a maior oportunidade econômica para criar uma geração estável se o país fizer as escolhas acertadas com os ganhos decorrentes da exploração do gás natural da bacia do Rovuma em Cabo Delgado. Salim Valá falava na noite desta quarta-feira em Maputo, no encerramento da primeira Conferência Internacional sobre Desenvolvimento Inclusivo e Sustentável. O governante sublinhou que o encontro teve o mérito de procurar consensos em meio a diferenças de opiniões sobre as estratégias de desenvolvimento que o país deve seguir até o ano 2050.
4: E a partir das nossas diferenças, e não apesar delas, procuramos construir consensos. Não subestimemos o significado deste facto. Em muitos lugares do mundo, a diferença tem se tornado um muro. Aqui, hoje, fizemos dela uma mesa para discutir assuntos do nosso Moçambique. Mostramos que o diálogo inclusivo não é um obstáculo ao desenvolvimento, é o seu método.
3: O ministro da Planificação e Desenvolvimento anotou que o desafio deste governo passa por transformar as riquezas do subsolo no bem-estar coletivo.
4: O Moçambique que nos comprometemos a construir é um país onde a riqueza do subsolo deve se transformar em escolas, hospitais e estradas. Onde o jovem não precisa de emigrar para ter futuro. Onde nenhuma criança fica para trás por ter nascido fora da capital. É esse o Moçambique de 2050 que hoje começamos, de facto, a construir.
3: Ministro da Planificação e Desenvolvimento Salim Vala, falando na noite desta quarta-feira em Maputo, no encerramento da primeira Conferência Internacional sobre Desenvolvimento Inclusivo e Sustentável. A reunião avaliou os progressos que o país alcançou durante a implementação da Agenda 2025 e projeta os próximos 25 anos.
0: No ar, o último jornal. A Inspeção-Geral do Estado compromete-se a trabalhar para o resgate da credibilidade da administração pública. O detalhe por Paulino Nunes.
5: O compromisso foi expresso esta quarta-feira em Maputo pelo Inspetor-Geral Adjunto após um encontro que a direção da Inspeção-Geral do Estado manteve com a Presidente da Assembleia da República, Margarida Talapa. Emmanuel Mabumo disse que o encontro com a chefe do órgão legislativo serviu para coordenar as atividades de cooperação visando recuperar a confiança da população nas instituições do Estado. Mabumo acrescentou por isso mesmo que a Inspeção-Geral do Estado está na fase de aprovação de regulamentos de funcionamento para o arranque efetivo das suas ações de fiscalização.
6: Nós sabemos hoje que o nome do Estado, da administração pública, está beliscado. Então, com a nossa intervenção, nós pretendemos resgatar o bom nome do Estado, trazendo boa governação, alto sentido de responsabilidade e, acima de tudo, sentido de Estado. Temos que devolver o amor à pátria. Então, este foi o objetivo que nos trouxe cá à Assembleia da República para, mais de perto, de forma objetiva, transmitir à Presidente da Assembleia da República a nossa disponibilidade para trabalhar para o bem coletivo.
5: Já o Parlamento expressou o interesse de trabalhar em coordenação com a Inspeção-Geral do Estado para garantir a transparência e eficiência da administração pública, tal como explicou o porta-voz da Assembleia da República, Uriel Chamani.
7: A Presidente da Assembleia da República recebeu com agrado a delegação, tendo reafirmado o seu interesse em cooperar com a Inspeção-Geral do Estado naquilo que diz respeito ao mandato da Assembleia da República no contributo do desempenho da Inspeção-Geral do Estado para a boa governação, transparência e o desenvolvimento de Moçambique.
5: A Inspeção-Geral do Estado, criada este ano, que comporta os pelouros de auditoria financeira e inspeção administrativa, deverá apresentar anualmente o informe à Assembleia da República.
0: Inspeção-Geral do Trabalho compromete-se a trabalhar para o resgate da credibilidade da administração pública. Credibilidade que, na província de Inhambane, o governo local quer ver na gestão dos fundos destinados ao programa de combate às uniões prematuras. Jornalista Horácio Romão.
8: Governador de Inhambane adverte os diretores dos serviços distritais de saúde, mulher e ação social para não fazerem desvio da aplicação dos fundos disponibilizados pela Agência Catalã de Cooperação para o Desenvolvimento destinados às ações de combate às uniões prematuras. Francisco Pagula diz que os fundos de parceiros devem ser aplicados para os fins para os quais são alocados, de modo a conferir credibilidade. Pagula prometeu mão dura aos que violarem o cumprimento à risca desta orientação sobre a necessidade cidade de aplicação do dinheiro destinado a projetos implementados na província com apoio de organizações não governamentais.
9: Que usem o valor alocado apenas para questões que têm a ver com o financiamento. Porque isto, se não acontecer, pode concorrer a uma má imagem do Conselho Executivo Provincial perante o nosso parceiro. Então queremos aqui solicitar, estamos cientes de que há vezes que não tem combustível para levar doentes, estamos cientes que há vezes que não há energia nas unidades sanitárias, mas queremos aqui apelar que usem este valor apenas para o objetivo o qual foi alocado. Porque esta componente de género, esta componente de casamentos prematuros, esta componente de gravidezes precoces, isto contribui para a destruição futura de uma sociedade. Então, ao não fazermos isso na íntegra, estamos a comprometer o futuro da nossa província, estamos a comprometer o futuro da nossa sociedade.
8: Francisco Pagula, governador de Inhambane, e a necessidade de se evitar desvios de aplicação dos fundos destinados a vários projetos implementados em parceria com algumas organizações não governamentais.
0: Governador de Inhambane apela à boa gestão dos fundos disponibilizados pela Agência Catalã de Cooperação para o Desenvolvimento destinados às ações de combate às uniões prematuras. E para financiar um programa integrado de desenvolvimento da cadeia de sementes agrícolas no país, o Reino dos Países Baixos compromete-se a disponibilizar 12,5 milhões de euros, o correspondente a mais de 812 milhões de meticais. O programa abrange parte das regiões norte e centro de Moçambique. Jornalista Ignacio Gamayo.
10: A iniciativa pretende aumentar a disponibilidade de sementes certificadas e contribuir para o reforço da segurança alimentar e da produtividade agrícola no país. Denominado Moçambique Partnership, Projeto Meu, o programa terá como principal área de intervenção os corredores da Beira e de Nacala, considerados estratégicos para a produção, processamento e distribuição de sementes agrícolas. No âmbito da implementação do projeto, será assinado esta quinta-feira um memorando de entendimento entre o governo de Moçambique e o Reino dos Países Baixos. O diretor-geral da agência do Zambés, Celso Cunha, explicou que o projeto MBEU vai permitir que os produtores tenham maior acesso a sementes de qualidade adaptadas a diferentes condições agroecológicas do país. Segundo Cunha, espera-se que a iniciativa contribua para o aumento da produtividade agrícola, redução das perdas de produção e melhoria dos rendimentos dos pequenos produtores face aos impactos das alterações climáticas.
11: Que visa o fortalecimento da cadeia de valor de sementes em todo o território nacional, tendo como foco os corredores de desenvolvimento da Beira e Nacala. Referir que isto desencadeou-se a partir de uma missão feita por Sua Excelência o Ministro Roberto Mito Albino, Ministro da Agricultura, ao Reino dos Países Baixos, e é mesmo na continuidade disto.
10: O financiamento de 12,5 milhões de euros representa mais um passo no reforço da cooperação entre Moçambique e o Reino dos Países Baixos no setor agrícola considerado estratégico para o crescimento económico. Ignacio Gamay, Cidade de Tete.
0: O último jornal a ser transmitido nos estúdios centrais em Maputo. O governo reitera o seu compromisso em continuar a criar condições favoráveis ao empreendedorismo feminino e acesso ao crédito. O compromisso foi reafirmado hoje em Maputo no lançamento do 2º Fórum Econômico da Mulher, a decorrer em outubro do próximo ano na capital do país. Jornalista Laurinda Manica.
12: O empoderamento econômico da mulher moçambicana é considerado um fator importante para a sustentabilidade da economia no país. É um posicionamento defendido hoje em Maputo pela representante da Diretora Nacional do Trabalho, Gênero e Ação Social. Paulina Cueteia falava em conferência de imprensa que serviu para o lançamento do 2º Fórum Econômico da Mulher a decorrer em outubro próximo na capital do país. Na ocasião, Paulina Cueteia reiterou o compromisso do governo em continuar a criar condições favoráveis ao empreendedorismo feminino e acesso ao crédito.
13: O governo continua a fortalecer parcerias com o setor privado, a sociedade civil, a banca, as instituições financeiras e os parceiros de cooperação com vista a acelerar a participação das mulheres na economia nacional. Neste contexto, destaca-se iniciativas estruturantes como o programa Empodera para promover uma sociedade mais justa, equitativa e próspera, onde nenhuma mulher fica para trás e todos possam contribuir plenamente para o desenvolvimento de Moçambique.
12: Por sua vez, a diretora executiva da Confederação das Associações Económicas de Moçambique, CTA, Teresa Moenda, disse que o 2º Fórum Económico da Mulher visa essencialmente partilhar experiências e contribuir para o fortalecimento da capacidade empresarial feminina no país.
14: O Fórum Econômico Mulher representa, por isso, uma oportunidade para renovar este compromisso coletivo e construir uma agenda de reformas que permita transformar o enorme potencial das mulheres em mais investimento, mais empresas, mais exportações, mais emprego e maior crescimento econômico.
12: Diretora executiva da CTA, Teresa Moenda, falando hoje em Maputo durante o lançamento do 2º Fórum Econômico da Mulher a decorrer em outubro próximo na cidade de Maputo.
0: E a secretária-geral da OMM constata com satisfação o aumento de mulheres escolarizadas no distrito de Chibabava, na província de Sofala. O detalhe por Igrene Mapanga.
15: Combater o analfabetismo em mulheres constitui um dos desafios da Organização da Mulher Moçambicana, OMM. Este posicionamento foi manifestado esta quarta-feira pela secretária-geral Cidália Chauque durante a visita ao Círculo de Interesse da Organização no distrito de Chibabava, em Sofala. No contato com os membros do grupo, Cidália Chauque mostrou-se satisfeita com o nível de aprendizado das mulheres, reforçando o apelo para continuarem a aprender. Fazem parte do grupo de alfabetização do Círculo de Interesse em Chibabava sede 24 membros mulheres, algumas que abandonaram os estudos e encontraram no grupo uma oportunidade de recomeço.
16: Quando está a fazer o seu negócio, faz o troco com muita flexibilidade, então já consegue progredir porque percebe qual é o seu lucro, começa a subir também no seu negócio, aquilo que vende já sabe se vale a pena comprar para vender, se vai ter lucro ou não. Então, muitos parabéns. Vamos continuar a estudar. Português vamos aprender. Já estamos a perceber e até dizer algumas palavras. Então, até o final do ano já estaremos a falar.
15: Na ocasião, a secretária-geral da OMM disse que uma das apostas é a formação técnico-profissional das mulheres e raparigas, por forma a combater o desemprego.
17: Temos que encontrar condições para podermos fazer a formação técnico-profissional. Formarmos as raparigas para poderem ter habilidades de fazer alguma coisa. Mas também tem que estar mais tempo juntas aqui no centro. A ideia do centro é encontrar um espaço onde as pessoas podem aprender todas de uma só vez.
15: Ainda no distrito de Chibabava, a secretária-geral da OMM ofereceu insumos agrícolas a um grupo de mulheres produtoras e orientou um comício na localidade de Mocheve, a partir do distrito de Chibabava e Grande Mapanga.
0: O Serviço Nacional de Salvação Pública, SENSAP, em Sofala, desencoraja o uso de fogões a carvão e lenha em espaços fechados para o aquecimento. Paulo MacArthur desenvolve a notícia.
18: A instituição lembra que a inalação de monóxido de carbono pode causar morte, além do risco de incêndios nas residências. O porta-voz do SENSAP em Sofala, Fernando Faria, diz que é comum no inverno as pessoas fazerem fogueira no interior das habitações para se aquecerem, uma prática com consequências nefastas. Explica que o uso de braseiras ou fogões a carvão em divisões sem circulação do ar cria o cúmulo de monóxido de carbono.
19: Nós temos deixado de ficar os apelos, toda a população em geral, no sentido de prevenir a asfixia, isto é, aconselhando a nossa população a não fazer o lume no interior da residência. Sobretudo, algumas pessoas acabam perdendo a vida porque acabam deixando o lume dentro da residência, estão a falar de lenha ou carvão, e acabam se esquecendo de apagar, vão dormir e depois trancam toda a janela e porta e acabam inalando o fumo sem se perceber e, por conta disso, acabam perdendo a vida. Então, essa é a razão pela qual que o SENSAP tem feito o trabalho de sensibilização, de modo a fazer chegar a informação para a nossa população, no sentido de inverter o cenário mesmo de casos de asfixia, por conta mesmo de inalação do fumo. Todo cuidado é pouco, só assim é que podemos evitar mais casos de incêndio que têm se registrado nos últimos tempos.
18: O porta-voz do Serviço Nacional de Salvação Pública, SENSAP, em Sofala, Fernando Faria, apelando à cautela no uso de fogo para o aquecimento em dias de frio. Da cidade da Beira, Paulo MacArthur.
0: O primeiro secretário da Frelimo Entete apela à participação ativa da população na segunda ronda das audições públicas do Diálogo Nacional Inclusivo, uma oportunidade histórica para consolidar a unidade nacional. Os detalhes por Ana Vinila.
20: O apelo foi lançado esta quarta-feira num comício realizado na localidade de Namingona, no distrito de Angônia. Ato que assinalou o início de uma visita de monitoria e assistência aos órgãos de base da Frelimo. Na sua intervenção, Cláudio Roda referiu que a segunda fase dos encontros de auscultação pública representa um espaço privilegiado para que os moçambicanos apresentem as suas ideias, preocupações e propostas sobre matérias do país. Segundo Roda, o Diálogo Nacional Inclusivo constitui um marco histórico no percurso político de Moçambique, por proporcionar um ambiente de participação aberta de toda a população.
2: Os moçambicanos temos que estar em paz. Também temos provas que nenhum país pode desenvolver sem paz. Se a nossa agenda é desenvolvimento, significa imediatamente nós temos que ser pessoas que gostam de paz. Nenhum moçambicano deve ter ódio contra outro moçambicano. Nesta nossa província já está a acontecer esse diálogo nacional, onde os moçambicanos sentam, conversam para discutir a vida do seu país, mas sobretudo conservação da paz.
20: Em Angonia, Cláudio Roda, primeiro secretário do partido Frelimo Entate, irá manter encontros com os órgãos sociais deste partido, nomeadamente o JM, OMM e a Associação dos Combatentes da Luta de Libertação Nacional, ACLIN. A agenda contempla ainda reuniões com líderes religiosos, autoridades comunitárias e diversos segmentos da sociedade. A partir da Vila Olongwe, no distrito de Angonia, Ana Avenila.
0: O partido Podemos constata com satisfação a retoma e a melhoria dos serviços de raio-x no Hospital Rural de Chicoque, na cidade de Damaxixe. A constatação foi feita pelo chefe da bancada parlamentar do Podemos, da Assembleia da República, Sebastião Mussanyane, que trabalha na província de Inhambane. Reporta Efraim Macitela.
21: A constatação foi feita durante uma visita de trabalho a esta unidade sanitária que serve de referência para os distritos de Machis, Morrombene, Omuini e Panda.
22: Passamos pela área dos raios X, concluímos que é lá um novo equipamento que funciona, o sistema de inteligência artificial, que também tem contribuído para que tenhamos os resultados em tempo recorde, satisfeito em ver que também o serviço de estomatologia retomou ao seu funcionamento normal.
21: Apesar da nota positiva, o deputado defende que os hospitais devem ser isentos do sistema de energia pré-pago, vulgo Credelec, para garantir o funcionamento ininterrupto dos equipamentos. O parlamentar reconhece, contudo, que o Hospital Rural de Chicoque tem recorrido a painéis solares como alternativa nos momentos em que a falta de fundos impede a compra de energia convencional.
22: Imaginemos que o médico esteja numa cirurgia e o Credelec acabe. E é o que tem acontecido em alguns hospitais. E ficamos felizes, pelo menos, em saber que aqui em Chicoque usa-se o sistema de painéis solares para, de alguma forma, reduzir riscos em sala de cirurgia, assim como também no banco de socorro.
21: Durante a visita, o chefe da bancada parlamentar do Podemos encorajou os profissionais da saúde afetos ao Hospital Rural de Chicoque para continuarem a agir com zelo e compromisso no atendimento aos pacientes, mesmo diante das limitações e desafios que o setor enfrenta.
22: Temos consciência das deficiências que o país enfrenta, mas que as deficiências não sejam a razão para que o povo não tenha os melhores serviços, para que o povo não seja atendido. Cada um no seu lugar tem que fazer um esforço para que o povo sinta-se amparado, o povo sinta-se verdadeiramente servido.
21: O chefe da bancada parlamentar do Podemos, Sebastião Mussanyane, quando falava nesta quarta-feira durante a visita de monitoria ao Hospital Rural de Chicoque, na cidade de Machis, de onde fala Efraim Macitela.
0: Partido Podemos constata com satisfação a retoma e a melhoria dos serviços de raio-x no Hospital Rural de Chicoque, na cidade de Machis, província de Inhambane. Seguimos para a província de Gaza, onde até finais deste ano, 6 comunidades do distrito de Chibuto vão passar a ter energia da rede nacional. Rostino Botella desenvolve a notícia.
23: Trata-se de uma ação que vai beneficiar mais de 1000 famílias das comunidades de Mwavakene, Mbanganyane, Muchuketi, Mudada A, Mudada C e Koshombane. O diretor do Serviço Distrital do Planeamento e Infraestrutura, Jean Chibut, que deu a conhecer a informação, disse que a eletrificação destas comunidades está inserida no Programa Governamental Pro Energia, levado a cabo pela EDM. Manuel Tivane fez saber ainda que, além da inspeção da corrente elétrica nestas comunidades, será feita uma intervenção que visa melhorar a qualidade da energia elétrica na aldeia Eduardo Mondlane, em Malise.
1: O distrito de Chibuto, nesse momento, estamos com uma taxa de cobertura geral de 49,3%. Na rede nacional, que é a fotovoltaica, temos programas em curso. Na rede nacional, através da EDM, podemos fazer referência ao Proenergia, que está em implementação em 6 comunidades. Portanto, essas são intervenções que estão em curso no âmbito do Proenergia. Mas também a EDM tem programas de investimento da própria empresa, e nesse caso está a fazer alguma intervenção para a melhoria da qualidade de energia na aldeia Eduardo Mondano, em Quemalinho.
23: Diretor do Serviço Distrital do Planeamento e Infraestruturas em Chibuto, Manuel Tivani, e ações de expansão de corrente elétrica em 6 comunidades daquele ponto da província de Gaza. De Xaxai, Rustino Botella.
0: Momentos finais do último jornal, passemos à atualidade internacional.

0: erradicar irregularidades e garantir a boa gestão dos dinheiros públicos. O Ministério das Finanças justifica o bloqueio com o incumprimento grave e persistente da Lei de Gestão Financeira Municipal. O Tesouro garante que avisou as autarquias afetadas com a devida antecedência e assegura que o fornecimento de serviços às populações não corre perigo. Não prevemos qualquer interrupção nos serviços públicos. As transferências do Governo Central para os municípios são inferiores a 200 mil milhões de randes por ano. No entanto, o Orçamento Municipal Global, incluindo as receitas próprias, fixou-se, no último ano fiscal, nos 750 mil milhões de randes. Isto prova que as autarquias têm uma grande capacidade de arrecadação de receitas, tal como a lei prevê. Entretanto, o município de Joanesburgo veio ao público esta quarta-feira garantir que já cumpriu todos os requisitos do Tesouro. A maior cidade sul-africana espera receber a sua cota-parte de 3 bilhões e 600 milhões de randes até meados deste mês. Rádio Moçambique, Eduardo Figurão, Joanesburgo.
1: Espaço para o tempo. A cidade de Tete poderá registrar amanhã 30 graus centígrados de temperatura máxima, seguida por Nampula com 29 graus. As cidades da Beira, Quelimane e Pemba poderão atingir 28 graus, Maputo 27, Xaxai 26, Inhambane e Vilanculo 25, Chimoio 24 e, por fim, Lixinga, com 23 graus centígrados de temperatura máxima. Termina assim o último jornal. Estiveram na companhia de Michel Horácio na sonorização e Jacinta Nhamitampo na edição e apresentação. Boa noite.
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Saudações, amigo ouvinte. Seja bem-vindo a este nosso encontro de hoje. O meu nome é Vítor Reis e nós estaremos juntos nas próximas horas com várias propostas para si, para preencher este mesmo espaço. A primeira proposta que temos para oferecer, e dentro de alguns minutos, é o programa Entre Elas, na companhia de Julieta Moçanhana. Mais para frente, depois do noticiário da uma hora, o debate político e Isdin Fakirá também cá estará para fazer o Easy Jazz. Por isso mesmo, deixe-se ficar desse lado na nossa sintonia e tenha uma ótima escuta. A nossa música também faz parte deste espaço e cá está Lena Baul com o seu Roya Roya, extraído do disco Kumlango.

0: Na voz de Lena Baúl, este Roia Roia, tema original de Mingas. Já a seguir, o programa Entre Elas, na companhia de Julieta Moçanhan. Ótima escuta.
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0: Educar filhos nos dias de hoje é uma tarefa complexa e multifacetada que requer dos pais uma postura adaptativa, comprometida e consciente. A educação infantil, por exemplo, deve focar no desenvolvimento cognitivo, social e emocional, incentivando a curiosidade e autonomia dos mais pequenos. A tecnologia e as redes sociais, cada vez mais presentes no dia-a-dia das crianças, é claro, e adolescentes, exigem dos pais uma abordagem cuidadosa, buscando o uso responsável e o estabelecimento de limites claros. É sobre o desafio da educação dos filhos na atualidade que nos propomos a falar hoje. Minhas convidadas, Shiluva Langa, ela é mãe. Olá, bem-vinda.
1: Obrigada pela oportunidade.
0: Pois, é a Luísa Costa também é mãe. Bem-vinda.
2: Obrigada por esta oportunidade.
0: Bom, eu sou a Julieta Messanhano, são três mães aqui. Cada uma delas com a sua forma de educar os filhos e quem sabe o nosso ouvinte ou a nossa ouvinte vai identificar-se conosco ou simplesmente irá aprender um pouco mais do que já sabe. Vamos começar mesmo do princípio. Como educar os filhos no dia de hoje? Luísa.
2: Bom, educar os nossos filhos no dia de hoje requer uma atenção enorme pelos nossos filhos, requer um acompanhamento, não é? Porque vivemos numa sociedade onde tudo está exposto. Temos as redes sociais, a internet, onde apanhamos conteúdos bons e maus para os nossos filhos, não é? Então, requer mesmo um acompanhamento, conversa, diálogo com os nossos filhos, que é para podermos perceber se eles estão no bom caminho ou não. A educação já não é aquela de antigamente com os nossos pais, onde só cumpríamos e eles não tinham aquela, não tínhamos espaço para conversar, não havia aquela abertura para conversarmos. Hoje em dia não, hoje em dia temos que criar essa abertura com os nossos filhos, não é? Tendo em mente que eles estão a crescer e estão no tempo moderno, então é preciso criarmos uma certa abertura, darmos espaço para podermos desenvolver e perceber deles também, porque eles estão a crescer, né? Então, requer um acompanhamento.
0: Pois, quando fala de criar espaço, abertura, diálogo, faz-me pensar que devo perguntar à Shiluva, existem fórmulas?
1: Não.
0: Não?
1: Não. Ok. Não existem fórmulas, mas, como a colega dizia, exige um acompanhamento.
0: Ok.
1: A comunicação é a base de tudo. Para uma boa educação, a comunicação assertiva com os filhos é a base de tudo. Fórmulas não existem. Nós tivemos uma educação em tempos. Hoje estamos a ver muita coisa. Então, se formos olhar para aquilo que é fórmula para educar os filhos, nós vamos focar nestas fórmulas e o essencial fica. Que é acompanhar e ter uma comunicação assertiva com os nossos filhos.
0: Agora, aquela educação, digamos que rígida que tivemos quando crianças, ajuda a minimizar o grau de dificuldades que as famílias têm com as crianças hoje?
1: Em algum momento, sim.
0: Ajuda?
1: Ajuda. Eu parto do princípio que nem tudo aquilo que nós tivemos como educação devemos deixar.
0: Sim.
1: Eu abro aqui um espaço para dizer que eu cresci com uma avó e tudo aquilo que eu faço hoje é uma réplica daquilo que eu aprendi com ela. E eu sou grata porque aquela educação rígida que só nos olhávamos em ambientes, ela não precisava de se comunicar comigo. A qualquer situação, ela só olhava para mim. Eram gestos e tudo funcionava. O que não acontece hoje. Estamos num ambiente, a sua criança errou. Não tens que olhar, tens que falar.
0: Mas ela, a dado momento, também nem percebe muito bem esse gesto.
1: Sim, esses gestos. Mas se nós trazemos esses gestos, eu trago esses gestos, porque eu aprendi com esses gestos, que há coisas que eu não devo fazer em público, principalmente na presença dela. Então eu ensinei as minhas filhas as situações e ambientes que é só o meu olhar, que todo o resto entra nos cariz. Só o olhar. Porque eu já desde a base eu começo a educar que eu, quando estiver nesta situação, eu só vou olhar para ti. O meu olhar já comunica. E as minhas filhas, eu só tenho meninas. E as minhas filhas se alinham. Então, o que quer dizer? Que aquela educação, hoje em dia, funciona rígida que eu tive. Em algum momento, tudo bem. Que a gente faz, depois, em meio termo, conversamos. Tentamos abrandar o ambiente. Eu tenho uma educação rígida, mas ao mesmo tempo quero entrar neste ambiente delas, que é este novo ambiente que nós nos colocamos, nesta educação nova que nos colocamos.
0: Uhum. Sim. Mas então, quando olhamos para aquela ideia de fazer um calendário ou um cronograma de atividades para os nossos filhos, e depois deixamos ficar para que a semana corra em perfeição, enquanto nós estamos no trabalho, estamos na faculdade, enfim, no negócio, quando elaboramos isso e entregamos aos nossos filhos, será que vale a pena? Será que eles percebem isso?
2: Eu parto do princípio que a parte de base, de criança ainda, quando nós educamos os nossos filhos, olha, depois de uma refeição, tira o prato. Não espere que a secretária da casa venha tirar.
0: Pois.
2: Tira o prato, arruma a tua cama. Então, são bases em que a criança vai crescendo assim. Uhum. Então, quando nós estipulamos, elaboramos um calendário das tarefas de cada um, eu acho que vale a pena sim, porque a criança sente-se também presente naquela família. Uhum. Naquela casa, naquele lar. E vai aprendendo também. Que é para não termos criança com 15 anos, não sabem fazer o arroz, não sabem arrumar a sua cama.
0: Sequer sabem fazer uma omelete.
2: Não sabem fazer uma omelete. Mas é o que acontece hoje em dia. Uhum. Chegam essa faixa etária e não sabem fazer isso. Porque hoje em dia todo mundo tem uma secretária, uma, duas, que fazem as coisas, as crianças saem de manhã, voltam no fim do dia, por causa dos horários escolares, os cursos,
0: e
2: etc.
0: A distância entre a casa e a escola.
2: Exatamente.
0: Né?
2: Então, acabam não tendo muito espaço para fazerem as atividades, mas é preciso mesmo assim criar essas tarefas dentro de casa, que é para elas crescerem a saber que elas também devem fazer alguma coisa dentro das próprias casas, não é? Então, eu acho que vale a pena, sim.
0: Eu devo dizer, porque para mim a verdade tem que ser dita, né? Devo dizer que não simpatizo com as mães ou com os pais, no geral, que quando se chama atenção uma criança, diz assim, deixa, é uma criança e não tem idade para perceber. A partir de que idade mesmo as crianças já percebem?
1: Feliz ou infelizmente, as nossas crianças já nascem inteligentes.
0: Então?
1: Esse fator de que ainda é criança é aí onde começa o problema. Porque aquilo que a criança não devia se envolver, porque criança envolve-se porque é adulta a criança. Uma criança adulta. Eu quero dar um exemplo. Estamos numa conversa. Para aquilo que deves fazer como mãe, tira a mesa, não pode fazer porque é criança. Não chama atenção porque é criança. Mas estou com uma conversa com uma amiga. A criança vem. Deixa de ser criança naquele momento. Fica uma criança adulta. Agora, que não exista isso de que não se deve chamar atenção ou porque a criança ainda é criança. Infelizmente, para os dias de hoje, não.
0: Não.
1: Desde criança, ou desde a terceira idade, desde bebê, ao primeiro ano que começa a ouvir e gatinhar, ou já expressar algumas palavras, começa a chamar atenção.
0: Pois.
1: Começa a chamar atenção esta criança. Em algum momento pode se desviar, deixa de ser criança e torna-se uma criança adulta.
0: Uhum.
1: Então, não, já pode se chamar, não há idade. específica para dizer que não, ainda é criança, não se deve chamar a atenção. Eu acredito que não.
2: Eu também acredito,
1: acredito que não.
0: Bom, eu quero olhar também para... Queria dizer alguma coisa nisso.
2: Eu dizia que eu também acredito que não, porque desde criança... chama-se a atenção, sim, e tem tarefas para aquela criança de um ano, 2 anos, quando está a brincar, os pais chamam a atenção, filho, olha, quando terminares de brincar, vamos arrumar os brinquedos, não é? É tua tarefa essa. Então, ele já sabe que depois de brincar, deve recolher todos os brinquedos e arrumar. Agora, se nós deixamos, olha, ele brincou, ficou tudo espalhado por lá e nós chamamos a criança para fazer a tarefa de arrumar a bagunça que fez, nós estamos a criar uma criança que no futuro pode vir a ter algumas complicações de não saber o correto, o errado, ou pedir desculpas. Não é? Porque desde criança nós deixamos ela assim, então não há idade estipulada para tal.
1: Até porque, voltando a esse assunto de atribuições de tarefas, né? É preciso termos em conta que nós falamos, nós como adultos, como pais, falamos em conversa que não. Eu, na minha casa, há atribuições de tarefas. Mas, na verdade, há alguns pais que não fazem isso. Eu consigo perceber, em meio das rodas onde eu me encontro, de mulheres, eu já tive uma situação onde a minha filha mais velha, ela, uma das minhas cunhadas, encontrou ela em Gomar. Ela veio me chamar a atenção. Ela é pequena para engomar. É pequena para engomar, sim. Muito pequena para engomar. Eu tenho crianças pequenas. Ela tá com, agora está com 16 anos.
0: A pequena, em termos de físico?
1: De físico.
0: Okay.
1: Ela é pequena para engomar. Não. Aqui na minha casa, não. A minha última filha está com 10 este ano.
0: Ok.
1: Mas eu não me preocupo em arrumar, organizar as tarefas dela, que são, é a pasta, uniforme. Ela engoma, ela te organiza.
0: Okay.
1: Porque não há... Aqui é pequena. E são pequenas mesmo, de físico. Mas eu não criei esse hábito. E eu tenho uma secretária. Mas convém que esta tenha secretária, sabe dizer que esta tarefa não é minha. Porque ela sabe que já está tudo distribuído.
0: Sim.
1: Nós temos um cronograma assim. E cada uma delas está num caderninho. Que a hora X deve acordar. A hora X tem que fazer isto. A hora X tem que tomar banho, tem que comer, tem que descansar. Tudo bem que não é uma rotina sequenciada, porque em algum momento falha-se.
0: Sim.
1: Mas já está lá, como um compromisso, que se eu falhar, eu vou ter problemas com a mãe. Onde ela vem me pedir, mãe, dia 25, minha colega completa anos, posso ir lá? O que é que nós as duas combinamos? Que se eu trouxer 14, não é de ir prontos? Vamos esperar.
0: Não se fala mais no assunto.
1: Sim, vamos esperar.
0: Essa é a Julieta com os telemóveis.
1: Vamos esperar. Quando trouxer a nota, vai. Agora não vamos conversar. Não há meio termo. Comigo não há meio termo. Tarefas são tarefas.
0: Então?
1: Sim, não há meio termo.
0: Agora, existe aquela velha máxima de que normalmente, como dizia, pequena para engomar e tudo mais. Normalmente há tarefas eminentemente femininas que devem ser feitas desde o princípio. Por exemplo, as meninas devem lavar as suas roupas íntimas, não é?
1: Sim.
0: O rapaz também.
1: Sim.
0: Eu também só tenho meninas, mas já converso com,
1: cuidado,
0: com mulheres que têm. Então, tem que saber lavar as suas roupas íntimas, não acumular, para não criar nódoas e outras coisas. Depois, saber arrumar a cama. E saber vestir e organizar a roupa no corpo, não é? Porque não é só colocar lá como se fosse um cabide. Mas, na vossa experiência, existe uma idade para começar-se a educar para estes níveis?
2: Pronto. Eu acho que não existe idade. O que requer é um acompanhamento, uhum, onde a mãe ou a secretária do lar vai ensinar a criança juntos. Uhum. Vamos ensinar a criança, olha, depois do banho, tens que vestir, tens que fazer isto, sem que a gente exclua isso, né? Não podemos excluir, olha, até uma certa idade é que a criança deve aprender a organizar-se. Não, eu acho que quando a criança já tem 3, 4 anos, já pode muito bem, podemos ensinar a criança a tomar banho sozinho, uhum, ensinar a vestir, a pôr o creme. Só não ensinamos a engomar ainda, porque ainda, ainda é criança, ainda pode queimar, não é assim? Nessa idade ensinamos, olha, cuidado com o ferro queima. Então, essa idade ainda é um bocadinho complicado, mas para coisas básicas, a criança pode muito bem fazer, podemos sim ensinar a criança. O meu filho está com 7 anos, ele já toma banho. Já organiza-se para a escola, faz isso sozinho, então isso já é muito bom. Já a mais velha também faz sozinho, o mais novinho, e que ainda temos que estar lá e ensinar, porque quando vai ao chuveiro ainda queima, então temos que estar sempre lá. Temos que estar sempre lá, mas porque eles também querem tomar banho sozinhos. Dizem, ah, mãe, eu já sou grande. Mãe, eu quero tomar banho sozinho. Mãe, eu quero vestir sozinho. Sim, já quero se esconder. Então, isso também é muito bom. Eu gosto de ver nisso neles, porque eles estão a criar uma certa independência neles, né? Então, isso é muito bom para essa faixa etária. Eu gosto de ver
0: bom,
2: isso.
0: Bom, vamos voltar para olhar para dentro das nossas casas. Ou nossas casas, ou casas de terceiros, para perceber o que é que mudou na família. Será que a criança tomou uma outra posição, ou será que nós é que a deixamos tomar essa posição? É, muito a propósito das mães que frequentemente dizem, ah, eu não posso fazer isso, meu filho vai zangar comigo. Chiluba, quer escolher uma música?
1: Não sei se eu estaria em erro se eu citasse que é o Eugênio Cavell, aquela música da criança, não sei se é ele ou não, mas mesmo para dedicar a elas. Vanana Vahombe Kulani.
0: Ah, sim, não é o Mucavelo, mas não é o Eugênio, é o José.
1: José Mucavelo, sim, desculpa.
0: Ok, balada para as minhas filhas.
1: Balada para as minhas filhas, pois.

0: Voltamos para a segunda parte do Entre Elas. Hoje o tema é o desafio da educação dos filhos na atualidade. As nossas convidadas são Luísa Coça e Xiluva Langa, são mães, e na verdade queremos falar como mães do que pode ser melhor para os nossos filhos. Mudou a posição da criança dentro de casa? Criança continua a ser criança ou criança já virou dono da casa?
1: Essa é uma pergunta muito, muito difícil pelos dias atuais. Nós, os pais, nos preocupamos com a busca de melhores condições de vida que até acabamos transferindo as nossas responsabilidades para os nossos filhos. No sentido de que, enquanto estiver ausente, toma conta. Então, por sua vez, essas crianças acabam tendo este poder de achar que ela já tem uma tomada de decisão. Veja que algumas mães, não, eu não posso porque senão vai zangar, como dizia, senão vai zangar. Esta é a nossa postura, sem olhar que esta criança, por sua vez, está a ver. Acontece com muitas mães, às vezes não é porque é involuntário, não é porque querem fazer ou terem, estarem nesta condição, é mesmo por causa destes fatores. A nossa disponibilidade de tempo está muito reduzido. E nós, as mães, não criamos este ambiente de que quando eu volto para casa, eu me desligo de tudo que é de fora e minha vida começa também aqui dentro. Do que vale um lar estragado enquanto as minhas coisas lá fora se organizam? Tu acabas tendo uma criança adulta que até, por sua vez, manda-te dentro da sua casa. Então, não é a criança, não são as crianças que mudaram o ambiente. Somos nós os adultos. Pelos nossos atos. Que deixamos esta criança tomar conta da nossa casa. Que acaba sendo esta criança que toma decisões. Sim. Essa é a minha opinião.
0: Quais as consequências disto, Luísa?
2: Eu ainda sou da opinião que eu acho que ainda não mudou. Que o papel da criança dentro de casa ainda continua sendo o papel de criança, de, não é? Então, cabe sim aos pais, os progenitores da criança, saber conversar e lidar. Temos tarefas, sim. Temos a semana agitada porque trabalhamos, vamos à faculdade, etc. Sim, mas é necessário que a criança tome seu posicionamento de criança dentro daquela casa. E os pais com seu posicionamento de donos de casa. Embora estejamos sempre ausentes, mas é a nossa obrigação, ao voltarmos 20, 21, a hora que cada um regressa, tem de se preocupar com o que está a acontecer dentro da sua casa, não é? É o acompanhamento que a gente faz. Que, a criança toma conta, sim, quando não estamos, sim, mas não é aquela liberdade que a criança faz e desfaz porque os pais não estão.
0: Não devemos dar essa liberdade.
2: Então, ela tem que saber até onde que vai o espaço dela quando os pais estão ausentes. E quando os pais estão ausentes, pelo menos para minha casa, eu ensino as secretárias que elas não devem submeter-se às regras das crianças, aos desejos das crianças, porque aquelas são crianças. Então, elas devem assumir o papel de uma tia responsável pela aquela criança quando os pais estiverem ausentes e não deixarem as crianças tomarem conta. Acho que depende da idade que o filho mais velho está em casa, mas enquanto forem crianças menores de idade, a tia tem que tomar sempre o posicionamento de dona daquela casa, acompanhar as crianças. Eu, por exemplo, saio de manhã, volto no fim do dia, mas eu obrigo que As tias, quando as crianças voltam da escola, devem pegar o caderno dos meus filhos, verem o que, que fizeram, o que, que não fizeram, se tem atividades, mandar a eles fazerem atividades, até que chegue o explicador para vir explicar a eles. Se nesse dia não tem explicação, não tem problema. Eu ligo, eu digo, olha, façam, mãe, quero ver até que ponto você percebeu a matéria. A hora que eu chegar, eu venho explicar, se tiver dúvida. Não ficarem à vontade, julgarem, etc., porque
0: a mãe não está.
2: A mãe não está.
1: Assim. Não discordando, mas eu quero deixar assim nesse sentido.
0: O teu ponto de vista.
1: Exato. Não é porque é voluntário. Sim. Essa transferência. Nós, por sua vez, nós os adultos, nos tornamos ocupados, nós. E eu consigo ver isso porque eu tenho exemplos claros, eu sou mãe turma. Em cada reunião que é marcada, você não vê o pai, você vê o irmão ou o filho, é o irmão.
0: Mas então, volto à tua frase, nós nos tornamos
1: exatamente, ocupados.
0: Nem sempre estamos ocupados.
1: Eu volto à casa... Eu até hoje que estou a falar, a minha filha mais velha está com 16 anos, a segunda está com 14.
0: Okay.
1: Mas ela já tem por consciência que não tem que ser a empregada, ou melhor, a secretária,
0: okay,
1: a ter que verificar os cadernos. Elas já sabem que se não o fizerem, até às 22 que estou a chegar, vão acordar. Que vão fazer. E entram de manhã. Então, o que é mais fácil? Eu chegar e fazer. Esta criança tem liberdade porque nós, os pais, damos. Não temos que fugir aqui às responsabilidades. Nós somos mães. Aqui estamos a dizer isso, mas há muita mãe atrás de tudo isto que vai te justificar.
0: Todos os dias tem uma justificação.
1: Exatamente. Eu consigo perceber pela forma como eu tenho recebido informações ou temos esses encontros. As mães não vêm. Mandou um filho.
0: Para ir, assim, chega, faz anotações.
1: Sim. E esta fórmula, essa criança acaba tendo essa liberdade. Comigo não acontece. Gostava eu, mas esse espaço ainda não consegui criar. Esse espaço não consegui criar na minha casa. De tal forma que até hoje elas olham para mim, mas mãe, precisas de voltar a cozinhar todos os dias? Mãe, Lara, é assim.
0: Eu tenho compromisso assumido, não é?
1: Não é assim. Então, é o que nós, a conversa até... Temos que todo momento envolver adultos. Nós, os adultos de hoje em dia, nos tornamos tão ocupados, que não conseguimos nem ter esse espaço de conversa com os nossos filhos. Não interessa a hora.
0: E nem nos damos tempo para pensar.
1: Exatamente.
0: Se os nossos filhos precisam ou não de nós.
1: Sim.
0: Eu estou a cozinhar. O PlayStation substitui o pai.
1: Exatamente. Não. Enquanto eu
0: aquele
1: cozinho.
0: Computador substitui,
1: sim,
0: a mãe.
1: Enquanto eu cozinho, eu estou a conversar com a minha filha mais nova.
0: Uhum.
1: Ela já sabe disso. Eu a chegar. Eu tenho uma coisa também. Eu preciso de ler. Eu preciso daquele livro para ler. Enquanto eu cozinho, meu livro está ali a ler. Vou às panelas. Então é neste tempo que eu divido para mim e para minha filha, porque é a única que eu lhe encontro em casa a essa hora. Infelizmente já não consigo sentar no sofá. Quando sento, em frações de segundos já fui.
0: Ah, sim. Então, também a chegar ali de 2 horas.
1: Sim. Então, é este momento que eu tenho para conversar. Então, nós temos que tomar esta responsabilidade de volta.
0: Sim.
1: Assim, mas é preciso chamar a atenção, a razão a esses pais.
0: Até decidem.
2: Até
0: essa casa não se deve comer verdura.
1: Eu ouço conversas, às vezes vou para a casa de chapa, eu ouço conversas das senhoras. Eu trabalho no museu. Está uma vergonha, uma angústia desta secretária de lar, que quando fala dos seus patrões por causa dos filhos, está uma angústia. Você diz, mas não é possível. Eu acho que ainda não estou a viver neste. Ainda há crianças que mandam nas suas secretárias. Você não é minha, não é dona desta casa, minha mãe. Eu não vou fazer isto porque minha mãe disse para eu não fazer. Você é que tem que fazer.
2: Mas nós aqui criamos esse espaço.
0: Abrimos espaço.
1: Aqui onde entra esta mudança, ainda é que entra esta mudança, essa transferência.
0: Ok.
1: Sim.
0: Eu recebo as minhas amigas, as crianças, ao invés de estarem numa atividade ou a brincar noutro compartimento, estão conosco ali, noutro sofá. E nós estamos a falar de tricotar. Faz sentido as crianças participarem nisso?
2: Eu acho que não, porque nós estamos a tratar de assuntos da idade deles. Se eu estou com alguém da minha faixa etária, recebo uma visita e os meus filhos estão lá na sala, eu mando eles saírem. Filho, deixa a mãe conversar com a tia. A mãe está a conversar com a tia, ainda que eu esteja ao telemóvel com uma tia. Eu afasto-me deles. Por quê? Porque eu vou tricotar, não é?
0: E eles estão. Falar alguma palavra?
2: Sim. E eles estão ali, atentos àquela conversa. Então, eu ainda ausinto-me, peço a eles para afastarem. Eu digo: vão brincar no quintal. Não tem atividades? Quando vejo que eles estão muito concentrados na conversa que eu estou a ter com a tia, eu olho para eles e digo: já fazendo um TPC? Vocês não têm atividade? Vamos fazer a TPC. Deixem a mãe conversar com a tia. Por quê? Que é para a criança não crescer a acompanhar a conversa dos adultos, não é? Porque tem momentos que tem um palavrão e eles ficam bem atentos a isso, né? Então, eu realmente ainda sou da opinião que é preciso afastar, sim, as crianças de aqui. Tem, sim, ambientes onde estão as crianças e estão os adultos ali, sim, e eles estão no seu canto a brincarem, e nós também estamos no nosso canto a brincarem. Não quero dizer que nos ambientes onde a gente vai devemos excluí-las, não, porque eles devem participar dos nossos ambientes, porque lá onde estão os primos, os tios, vão conhecendo-se, não é? Então, é simplesmente devemos saber o que conversar.
0: Luba, estava a ficar animada. Mas assunto dinheiro, por exemplo, até onde eu sei, quando era criança, pouco sabia do dinheiro que era movimentado pelos meus pais. Como é que nós lidamos com as crianças versus exposição financeira?
2: Não sei se é porque eles ainda são crianças, mas eu não dou mesada aos meus filhos ainda, porque eles não têm idade para estarem a gerir, movimentar dinheiro. Eu compro as coisas para eles. Podem pedir alguma coisa, mãe vai comprar. E evito exposição de dinheiro em casa também, porque isso chama a criança a pedir, a pegar o dinheiro que não lhe pertence, porque está ali, porque a mãe não dá. Então, como tem ali solto, ele vai e leva, não é? Então, graças a Deus, hoje em dia tem algumas escolas que até é proibido a criança ir com dinheiro. A escola vai com lancheira e não há dinheiro para essas crianças. Então, exposição, mandar a criança para levar dinheiro na gaveta X, na bolsa, nós estamos a ensinar ou a abrir espaço para aquela criança começar a gostar de dinheiro, começar a pedir, porque tem aquele colega que leva dinheiro para a escola, mas eu não dou. Então, eu vou levar sem minha mãe ver, porque o dinheiro está ali, está exposto, está na gaveta, está na bolsa. Então, é preciso, sim, termos muita atenção quanto a essa parte de dinheiro para as crianças.
0: Suas crianças, Silu?
1: Bom, é um pouco diferente. Sou da opinião que, sim, é preciso que envolvamos as crianças em algum momento a conhecer este dinheiro.
0: Explicar. Então, implementamos educação financeira.
1: Exatamente.
0: Em casa, a partir de que idade?
1: De que idade não seria uma... Não passa experiência.
0: Ok.
1: Então, não seria de uma forma taxativa qual é a idade. Eu tenho meninas. Não sei se esta me carrega vantagem ou me tira a vantagem. Eu tenho meninas.
0: Okay.
1: Então, o fator dinheiro na minha casa é na mesa. porque eu digo, em algum momento eu estou numa aflição e estou distante. Eu preciso de que ela resolva um assunto. Eu tenho meninas já um pouco que entendem e entendem muito bem.
0: Já são adultas.
1: Não, nós falamos.
2: Eu não.
1: Já, exatamente. Nós falamos de dinheiro. Não sabem qual é o real. Mas se elas têm noção de que tem este dinheiro e é que é para fazer a divisão de tarefas, esta função, este dinheiro serve para esta atividade, este dinheiro serve para este. E já tem isto. Que é mesmo para educar que dinheiro não é problema, de, não é como
0: mas
1: se diz.
0: Mas não tem que revelar quanto é que a mãe
1: isso
0: oferece,
1: não
0: né?
1: pode. Quer dizer, não sei em algumas famílias, mas eu não sou desta opinião. Mas sou da opinião que nós devemos falar de dinheiro, sim, por motivos que esta criança não sinta muita necessidade de saber fora. Que dinheiro serve para algumas coisas. De tal, eu ensino que dinheiro é para coisas, é para estas atividades, mas graças a Deus que nossas escolas não têm isso de dinheiro. É com os pais. Querem alguma coisa sobre dinheiro, é para falar de dinheiro sobre alguma coisa, é para os pais. As crianças levam lanche, levam lanche. Então, não há necessidade de querer comprar. Quando é para uma folha de exercício, quando é para um trabalho que a escola envolve, é para os pais que informam. Mas é importante. É importante, quanto mais cedo falar-se de dinheiro com esta criança, para não criar alguns problemas. Mas mãe, meu colega leva dinheiro para a escola por quê? É preciso explicar a esta criança. Minha colega ontem até vinha e dizia, sabe, a meu filho disse, mãe, você é muito má. Meu colega, como a mãe lhe ama.
0: Amor é dinheiro.
1: Quando ele, não faz TPC, a mãe diz, não, filho, não tem problema, fala com a professora. Quando ele faz alguma coisa, não, filho, mãe vai resolver. Mas você, mãe, quando faz uma coisa, começa já a beirar, já desde o portão. Eu disse, amiga, continua assim. Estás bem assim.
0: No futuro, eu
1: depois
0: eu
1: vamos conversar. Não estou a dizer que nós somos perfeitas, mães. Nós as duas olhamos uma para a outra. Não somos perfeitas como mães, mas nós tentamos fazer, trazer essa réplica do que nós aprendemos com as nossas mães. Feliz ou infelizmente há quem diz não, porque você é melhor, julga-se melhor. Não, quando falava deste ambiente de adultos e crianças, eu na minha casa, as minhas vizinhas principalmente, quando vem, é só bom dia, só vê uma, mas Xilufa, as tuas filhas nunca ficam na sala contigo, elas comigo ficam. Mas sim, agora estão vocês.
0: Sim.
1: É para ficarem fazendo
0: chegam,
1: o quê?
0: Chegam, saúdam sim, e saem.
1: Mas elas nem pelo menos vi passar, dizer, mãe, perguntarem alguma coisa. Não, se eu não preciso de nada.
0: Temos o nosso momento, depois da visita.
1: Estou nas
0: ou
1: festas.
0: Antes, né?
1: Estou nas festas. Mas, Xilufa, tua filha, nós só nos encontramos para ir para casa. Não há mãe aqui. Mãe, mãe, aquela criança. Mãe, não, não existe. Chegamos na festa, já está claro. Vieste para brincar. E mãe vai sentar ali. É só na ida. Mãe, já está na hora? Sim, vamos. Acabou. Funciona assim. Porque é assim que minha avó fazia comigo. Não quero te procurar, minha avó dizia. Não quero te procurar, mas também não me procura. Antes
0: da hora de partida para casa. Bom, vamos ouvir mais uma música. Esta conversa está boa, hein? Acho que vai ficar muita coisa para um outro programa aqui. Uma música, Luísa, escolhe lá então. Vamos lá.
2: Eu quero. Gostaria de ouvir a música do. Os meninos à volta da fogueira.

0: Bom, estamos na terceira e última parte do Entre Elas. Hoje trouxemos aqui um desafio para as mães, mas parece que as mães hoje aqui no estúdio não estão a ser desafiadas, não. Já são, já são conhecedoras da matéria. Mas, bom, o tema é o desafio da educação dos filhos na atualidade. Dissemos logo no princípio que esta tarefa é complexa, temos que ser comprometidas e conscientes, porque é de nós que depende o adulto do amanhã. Bom, eu olho um pouco para aquele momento em que conversamos com os nossos filhos para passar, se calhar, algumas ideias de como é este mundo para que vieram, sendo mais novos. Falamos de passar princípios fundamentais, aqueles valores éticos que eles precisam conhecer para que sejam pessoas respeitosas, que sejam respeitadas, para que possam criar outros seres, não é? Que é a continuidade da nossa família. Há momento certo para conversar sobre isso ou aproveitamos alguns convívios em casa para o fazer? Luís?
1: Eu acho que desde criança nós ensinamos os nossos filhos os valores morais, a ética, acima de tudo, não é? Então, não há um momento específico para isso. Eles vão crescendo já com esse tipo de ensinamento aprendizado. São os valores que a gente transmite dentro da nossa própria casa, o tipo de ambiente que a gente cria em casa, não é? Então, quando nós criamos ambientes saudáveis em casa, nós estamos a transmitir um lar de paz, estamos a criar para eles esses momentos, não é?
0: Os pais estão hoje em dia mais protetores?
2: De certa maneira, acredito que sim. Feliz ou infelizmente, nós temos que ter noção que os filhos, nós nascemos os filhos para o mundo. Ainda que sejamos super protetores, há uma necessidade de dizer esta criança, de educar esta criança para o mundo. Pior este mundo é que nós nos encontramos agora. Que de alguma forma, queira ou não, eles vão ter conhecimento. Queira ou não, dentro ou fora de casa. Então, por mais protetor que nós sejamos, há uma necessidade de ensinar esta criança que é para o mundo. Sim. Que nós educamos, não para nós.
0: É verdade.
2: Sim.
0: Agora, só mesmo para fechar, como estão os sonhos das crianças e dos adultos? Encontram-se? São distantes? Como é que nós gerimos esta questão dos sonhos? Eu, como mãe, por exemplo, sonho em ter uma filha que seja conhecida pelo mundo, mas essa mesma filha não quer mais do que estudar e ter um emprego e ter uma família.
2: A minha filha mais nova, ela quer porque quer ser youtuber.
0: Ok. Estamos
2: com a tecnologia. Exatamente. Mas eu todos os dias tento querer entender, mas eu vejo esta mesma criança a ter tendência a tudo isto. Porque ela relata quase tudo aquilo que ela passa a ter dentro de casa. Porque eu vou vos mostrar, porque eu consigo perceber.
1: São os TikToks.
2: Então, em conversa, o pai acabou perguntando: realmente tu queres ser youtuber? Mas pai, sim. Sabes que isso é um trabalho também.
0: Sim. Então, e a exposição é tanta?
2: Sim.
1: É tanta.
2: Eu quero estudar e eu quero ir ao Brasil. Sabe que youtubers, eu acho que há mais.

0: Ela quer seguir o curso do pai, né? Então, pronto. Vamos te apoiar, espero que não mude até lá.
1: Queria ficar aqui com 5 horas, 7, 8, até o dia de amanhã, mas não podemos continuar porque o tempo já foi. Quero agradecer a vossa presença. Xiluva Langa, obrigada.
2: Obrigada eu, mais uma vez, pela oportunidade que foi me dada.
1: Muito bem. Obrigada, Luísa Costa.
0: Obrigada eu, foi um prazer estar aqui a conversar e aprender um bocadinho.
1: Pois, ouvintes, nós terminamos por aqui o nosso Entre Elas de hoje, em que trouxemos o desafio da educação dos filhos na atualidade e quisemos falar um pouco de tudo o que temos feito e, se calhar, do que poderemos fazer para melhorar esta vida entre nós e os nossos filhos. Meu nome é Julieta Mussanhana, montagem e sonorização é de Estevão Cavel Jr. Voltamos numa próxima oportunidade.
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0: para trás o programa Entre Elas, na companhia de Julieta Moçanhana. Vamos atualizar para si o essencial da informação. Uma hora em Moçambique.
1: Boa noite. Bem-vindo às notícias apresentadas por Vítor Rufino. Governador de Inhambane adverte aos diretores dos serviços distritais de saúde, mulher e ação social para não fazerem desvio de aplicação dos fundos disponibilizados pela Agência Catalã de Cooperação para o Desenvolvimento destinadas às ações de combate às uniões prematuras. Francisco Pagula diz que os fundos de parceiros devem ser aplicados para os fins para os quais são alocados, de modo a conferir credibilidade. Pagula prometeu mão dura aos que violarem o cumprimento à risca desta orientação.
2: Se não acontecer, pode concorrer a uma má imagem do Conselho Executivo Provincial perante o nosso parceiro. Então, queremos aqui solicitar, estamos cientes de que há vezes que não tem combustível para levar doentes, estamos cientes de que há vezes que não há energia nas unidades sanitárias, mas queremos aqui apelar que usem este valor apenas para o objetivo com o qual foi alocado.
1: Governador da província de Inhambane, Francisco Pagola. O distrito de Xai-Xai, em Gaza, registrou uma redução de casos de doenças de origem hídrica no primeiro semestre deste ano, ao diagnosticar pouco mais de 600 doentes. Trata-se de pacientes diagnosticados com diarreias, sendo que o número representa uma redução em 41% quando comparado com o igual período do ano passado, em que se registrou mais de 1.000 casos. A responsável do Programa de Vigilância Epidemiológica no Serviço Distrital de Saúde, Mulher e Ação Social no Distrito de Xai-Xai, Maria da Glória, diz que esta redução é resultado das campanhas de sensibilização nas comunidades sobre a importância do cumprimento das medidas de higiene individual e coletiva. Maria da Glória destaca que as comunidades são aconselhadas para elevarem as ações de higiene ambiental, pessoal e alimentar como forma de prevenir várias doenças, principalmente as de origem hídrica. Ainda em Gaza, o Gabinete Provincial de Combate à Corrupção está a capacitar jovens empreendedores sobre a prevenção e combate à corrupção, ética e deontologia profissional. A capacitação que tem lugar na cidade de Xai-Xai envolve outras camadas sociais interessadas na conjugação de esforços para a erradicação da corrupção no seio das instituições públicas e privadas. O evento insere-se nas comemorações do Dia Africano de Combate à Corrupção, que se assinala a 11 de julho corrente, cujas cerimônias centrais terão lugar na província de Gaza, de forma antecipada para sexta-feira. A informação foi prestada pelo diretor provincial do Gabinete de Combate à Corrupção em Gaza, Cristóvão Mondlane, o qual indicou que a juventude é chamada a pôr em marcha todos os mecanismos que visam eliminar as práticas corruptivas, um mal que mina o desenvolvimento da província e do país. O primeiro secretário da Frelimo Inteta apela à participação ativa da população na segunda ronda das audições públicas do Diálogo Nacional Inclusivo, uma oportunidade histórica para consolidar a unidade nacional.

0: O apelo foi lançado esta quarta-feira num comício realizado na localidade de Namingona, distrito de Angónia, ato que assinalou o início de uma visita de monitoria e assistência aos órgãos de base da Frelimo. Cláudio Roda referiu que a segunda fase dos encontros de auscultação pública representa um espaço privilegiado para que os moçambicanos apresentem as suas ideias, preocupações e propostas sobre matérias do país.
1: Os moçambicanos temos que estar em paz. Também temos provas que nenhum país pode desenvolver sem paz. Se a nossa agenda é desenvolvimento, significa imediatamente nós temos que ser pessoas que gostam de paz. Nenhum moçambicano deve ter ódio contra outro moçambicano. Nesta nossa província já está a acontecer esse diálogo nacional, onde os moçambicanos sentam, conversam para discutir a vida do seu país, mas sobretudo conservação da paz.
0: Em Angónia, Cláudio Roda irá manter encontros com os órgãos sociais da Frelimo, nomeadamente Organização da Juventude Moçambicana, Organização da Mulher Moçambicana e Associação dos Combatentes da Luta de Libertação Nacional. Na atualidade internacional, um avião de carga com 5 tripulantes a bordo está desaparecido desde a noite desta terça-feira no Paquistão. A aeronave desapareceu ao largo do porto paquistanês de Karachi. Segundo as autoridades, o aparelho começou a descer rapidamente e perdeu contacto com os controladores de tráfego aéreo durante um voo proveniente dos Emirados Árabes Unidos. A Associated Press noticia que o avião era um Boeing 737 operado pela K2 Airways. Fechamos com a previsão do tempo. A cidade de Tete poderá registrar hoje a temperatura máxima de 30 graus Celsius, seguida por Nampula, com 29 graus. As cidades da Beira, Quelimane e Pemba poderão atingir 28 graus, Maputo 27, Xai-Xai 26, Inhambane e Vilanculo 25, Chimoio 24 e Lixinga 23 graus Celsius. Apresentamos as notícias a esta hora, às próximas, às 2 horas.

0: 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Significa, sim, encontrar pontos de convergência sobre a visão coletiva do futuro do ensino superior moçambicano. É precisamente neste alinhamento entre o governo, as instituições de ensino superior, a comunidade científica, o setor privado, os estudantes, os parceiros de desenvolvimento e a comunidade em geral, que nascerá um plano estratégico mais sólido, mais legítimo e mais capaz de responder às aspirações do nosso país. Um plano estratégico inclusivo garante que nenhum talento fique para trás, independentemente da sua origem geográfica, condição econômica, género ou situação social. É também aquele que assegura oportunidades de acesso, permanência, sucesso acadêmico e produção científica de conhecimento em todas as regiões deste nosso belo país.
1: Presidente da República, Daniel Chapo.
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3: Acordes de baixo de Gito Baloi, um dos músicos que fez o genérico do Easy Jazz na Rádio Cidade há 33 anos. Gito, que a cidade ouviu popularizar-se, mas que também o acompanhou na hora da partida. 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Sipho Gumede, baixista sul-africano, ou o guitarrista alemão Michael Zagmaster. 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Do Maghreb, a presença do argelino Karim Ziad. 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Uma influência para Jimmy Cliff.
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Amigo ouvinte, atualizamos para si o essencial da informação a esta hora. Vamos levar mais uma proposta para si, desta feita, o programa Debate Político na sua primeira hora.

0: Ouvintes, saudações. Estamos no debate político, o programa semanal da Rádio Moçambique. Hoje vamos refletir em torno de dois grandes assuntos. O primeiro, o reenquadramento dos repatriados na sequência da xenofobia na África do Sul, assim como também o apoio que o governo moçambicano tem prestado aos malawianos que usam o nosso país, ou seja, que passam pelo nosso país em trânsito para o território malawiano. As decisões da 19ª sessão do Conselho de Ministros também vão fazer parte dos assuntos que teremos que abordar neste programa, precisamente o Plano Global de Recuperação Pós-Cheias 2026, o Plano de Implementação das Leis de Revisão do Pacote de Descentralização, assim como também a resolução que aprova o mecanismo de facilidade de pagamento aos credores no exterior através da Petromoc. Nesta edição do debate político já estão para participar os comentaristas Patrício José e Dércio Alfazema, que se encontram aqui nos nossos estúdios, e contamos também que se façam presente para contribuírem os analistas Egídio Vaz e Anísio Bonaíça. Já os presentes, as nossas saudações e bem-vindos ao programa. Na moderação, Orlando Ngoveni, os cuidados técnicos são de Hermínio Abel. Passemos às questões. Vou começar por si, Dércio. Ontem acompanhamos a sessão do Conselho de Ministros, a 19ª sessão ordinária do órgão, e abordou vários temas, alguns deles que arrolamos há momentos, e também fez a atualização em torno da situação dos moçambicanos que são repatriados a partir da África do Sul na sequência da xenofobia, falando concretamente do reenquadramento e das certificações das profissões destes moçambicanos. Portanto, só para mesmo o enquadramento deste tema, vamos passar um pequeno extrato que ilustra isso do porta-voz do Conselho de Ministros, Inocêncio Impissa.
1: Porque as pessoas estavam efetivamente a trabalhar em algum lugar, o que fizemos primeiro é garantir que eles efetivamente chegam, registram as suas profissões e depois vê-se qual é a legalidade deles, da situação, o nível de reconhecimento das suas competências para permitir que eles possam ser enviados ou submetidos às diferentes oportunidades que existem. No caso concreto, a maior parte dos casos que nós apresentamos aqui são casos em que os moçambicanos trabalhavam mesmo sem certificação. Portanto, têm muita experiência de trabalho na África do Sul, onde estavam nas diferentes áreas, na construção, fizemos referência, e outras áreas, mas não têm nenhum certificado. Transformaram-se mestres e por aí. O que estamos agora a fazer é trabalhar com a nossa instituição de formação profissional, o IFPELAC, como fizemos referência, para, uma vez comprovada a competência técnica, serem certificados. Este certificado é válido, então, para a contratação internacional, entre outras contratações. O que estamos a fazer agora com este grupo em particular e com outros tantos em Moçambique é procurar reconhecer as competências, certificar e atribuir um documento que permita que qualquer um que precisa desta arte tenha a certificação feita pelo Estado moçambicano e que reconheça. E depois do reconhecimento e em função das especialidades solicitadas pelos países com que temos este memorando, portanto, para dispensar recursos humanos, aí sim poderemos ajudar a tratar e tramitar todo o processo para que os moçambicanos que queiram ir nesta onda possam efetivamente abraçar estas propostas nos Emirados Árabes Unidos, um dos países que fiz referência aqui.
0: Exato, então está aí o posicionamento do governo, a atualização que o governo faz em torno do enquadramento dos moçambicanos repatriados a partir da África do Sul, e no centro a questão da certificação profissional e, por fim, o enquadramento, que até nos remete à situação de reencaminhamento de alguns moçambicanos para outros países, à luz dos memorandos que Moçambique, memorandos de mobilidade que Moçambique tem com outros países como Emirados Árabes Unidos e Portugal. Como é que olha, então, para esta colocação, esta posição do Executivo em apoio aos moçambicanos que vítimas da xenofobia?
2: Cumprimento assim, Govena, os colegas do painel e a todos os ouvintes da Rádio Moçambique. Eu penso que o governo que está a fazer é cumprir o seu papel e dar alguma... Primeiro é garantir a segurança, de modo a que estas pessoas retornem, caso assim o desejem, e depois regularizar a sua situação dentro do território nacional, mas também documentar, fazer um cadastramento daquilo que é o potencial, quais são as capacidades, as habilidades que essas pessoas trazem. Algumas trabalharam na África do Sul durante muito tempo. Preciso ver se estão certificadas ou não, e se não, poder fazer algum tipo de avaliação para qualificar em função daquilo que são as habilidades, competências que essas pessoas tiverem, de modo a que possam ter algum enquadramento, alguma reinserção social, mas também, sob o ponto de vista laboral, ter algum aproveitamento naquilo que são o quadro de oportunidades que existe internamente ou também dentro daquilo que são as nossas boas relações com os outros países que têm estado recorrentemente a buscar quadros em Moçambique, ver quais são as janelas de oportunidades que possam existir para essas pessoas. Mas mais importante é mesmo garantir que as pessoas estejam numa situação de segurança. Até porque, se olharmos para os números de cidadãos repatriados ou retornados, vamos ver que ainda não são números muito expressivos se tomarmos em conta aquilo que é o universo da população moçambicana residente e a trabalhar na África do Sul.
0: Até o momento fala-se de 1.300 moçambicanos
2: já. 1.300, quer dizer,
0: cerca de 1.300.
2: Cerca de 1.300 é uma espécie de uma gota no oceano para aquilo que é o universo de cerca de 400 mil ou 500 mil pessoas que são moçambicanos e que vivem, trabalham na África do Sul. É uma situação inesperada, nos encontrou todos... não estávamos preparados para isso, mas eu penso que o governo está a fazer o seu papel. É preciso ter em conta, e nós sabemos isto, porque não é a primeira vez que temos situações de xenofobia na África do Sul, que boa parte destes compatriotas depois vão retornar. E alguns talvez até já começaram a retornar. Mas isto não pode deixar o governo numa situação de relaxamento e dizer que, olha, não é por si, não. O governo está a fazer a sua parte e se os outros retornarem, ok.
0: Por
2: vontade própria. E aqueles que ficarem dentro daquilo que são as oportunidades que temos cá, vamos nos repartir.
0: Mas as empresas baseadas na África do Sul deviam ter também algum papel em relação a esses moçambicanos. Os que não conseguem retornar ou estão com sequelas por conta da xenofobia?
2: Não. O facto de termos um número muito reduzido a retornarem para Moçambique, dentro deste universo de centenas de milhares de moçambicanos que estão lá a trabalhar, pode também ser uma sinalética de alguma coisa. Que estas pessoas ou ainda estão a trabalhar ou estão numa situação legalizada, ou alguma coisa que lhes permite que estejam lá. Os que estão a retornar são pessoas que estão mesmo, ou que estiveram numa situação de um confronto com estes grupos, ou que estiveram numa situação de risco e com medo e acharam mesmo que é melhor retornar. Mas os outros estão lá e permanecem lá. Eu acredito que as empresas devem estar a fazer também algum trabalho para assegurar que as pessoas estejam lá numa situação de segurança. Porque esta não é uma situação que ocorre por vontade nem do governo sul-africano, nem das empresas, dos empregadores. É uma situação que tem uma dimensão social e que são as pessoas em movimentos organizados, outros nem tão não organizados, nas ruas que vão fazendo das suas, que vão tentando usurpar o papel das instituições e do Estado para, por conta própria, tomarem este tipo de atitude. Então, não parece que sejam empresas que estejam a entregar e dizer que, olha, temos moçambicanos aqui, venham agora, também podem levar estes, ou molestam, ou dar um mapeamento de onde estão esses moçambicanos. Mais importante também, naquilo que tem de ser a responsabilidade de todos os moçambicanos quando saem para o exterior, é se apresentar nas nossas instituições, nas nossas representações diplomáticas. Depois, procurar fazer essas viagens dentro daquilo que são os requisitos para poder estar numa situação legal. Eu penso que isto também já cria por si só alguma proteção. Mas nós sabemos também que há uma população moçambicana que está lá na África do Sul que têm uma espécie de uma relação histórica, que já estão talvez na segunda, na terceira geração, os pais viveram lá e depois foram os filhos e outros são casados, etc. É preciso que também, embora tenha mudado a sua situação sobre desde quando entrou até este momento, irregularizar, porque a legislação sul-africana também permite a questão da nacionalidade, permite também vistos de trabalho, permite... Então, é difícil, é muita burocracia, mas são essas situações que, no fim do dia, protegem. E perante cidadãos que estão lá numa situação de ilegalidade, inconformidade em relação à lei, fica muito difícil também para os governos, não só de Moçambique, como de todos os outros países, poderem fazer uma advocacia, alguma pressão para que estes permaneçam lá, sendo que estão numa situação
0: irregular.
2: Então, certo. Isso dá alguma... Não é bem legitimidade para esses grupos que praticam estes atos, mas pelo menos para o governo sul-africano é muito difícil nós podermos contrapor quando eles estão a dizer que estamos a tirar os cidadãos que estão aqui numa situação de ilegalidade. Ou seja, ficam um pouco mais desprotegidos.
0: Doutor Patrício, estas iniciativas tomadas pelo Executivo, a questão da certificação profissional e depois pensar-se em enquadramento aqui no país, assim como também noutros países, à luz destes memorandos que existem de mobilidade, então, com os tais países, são ações suficientes ou o Executivo devia fazer mais? Aliás, ao invés de ir pela certificação, depois procurar enquadramento, por que não se pode avançar para a regularização desses moçambicanos que se encontram no território sul-africano, de modo que não enfrente as situações que estão a enfrentar?
3: Obrigado mais uma vez pelo convite e cumprimentar os colegas aqui do painel, também saudar os radio-ouvintes que nos acompanham, prestando-nos a sua atenção. Olha, a situação é complexa. E dentro dessa complexidade, o governo encontra uma forma de transmitir à nação e de transmitir aos próprios visados a sua preocupação em resolver. Colocando a situação de regularizar o que estão lá na África do Sul, mas é preciso ter em conta que há dois aspectos lá. Os aspectos dos irregulares, mas também dos outros que estão lá regularmente, mas que a sociedade sul-africana, sabendo que são moçambicanos, que supostamente lhes ocupam os empregos que deviam ser deles, reagem agressivamente, até que alguns até perderam a vida. Então, perante esta situação, aqueles moçambicanos perante esta violência estão nas condições que estão e que pretendam voltar para o país, o governo prestou a sua assistência.
0: Por iniciativa própria,
3: o que eu penso que é próprio da responsabilidade. Agora, esta questão de verificar as profissões, competências dos nossos compatriotas retornados, alguns que poderão ter a certificação formal, no sentido de que alguma instituição de formação nacional, não sei se uma internacional, alguém poderá estar nessa condição, eu penso que essa parte da certificação não está em causa. Não é a coisa mais difícil, é só verificar qual é o nível, quais são as competências, quais são os serviços, o que estão fazendo, não é? Para isso também ter a validade. Ou ser um elemento de promoção, de oportunidades para onde querem estar. Agora, a certificação daqueles que têm competência, mas não têm formação, vamos lá, certificada. Ou porque ele foi trabalhando, teve competências, por aí adiante, que não são de menosprezar.
0: É desafiante,
3: sim.
0: Certificar um pedreiro, um carpinteiro, como fazer?
3: Segundo, primeiro, eu não sei quais são as modalidades de certificação. Não sei se todos sabem escrever, ler português ou não. Ou é mesmo competência técnica. Porque o dia a dia também ajuda as pessoas a saberem fazer. Então, esse já é o desafio das instituições de formação profissional que são colocadas aí e que saberão assumir esse desafio de certificar e determinar até que ponto eles são elegíveis. Repito, não sei se todos sabem falar português ou se lá aprenderam inglês, mas eles trabalharam na base de uma língua e fizeram. Então, essa certificação, para a busca de oportunidade, se eu percebi bem, tanto a nível nacional como
0: internacional.
3: É desafiante, porque já aqui temos desempregados formados que ainda não conseguimos.
0: Não tem oportunidade ainda.
3: Ainda não tem oportunidade. Então, vem mais este grupo de compatriotas nossos É um desafio que o governo vai ter que assumir. Eu não tinha perspectiva. Tinha ouvido que houve iniciativas do governo no sentido de procurar oportunidades nos Emirados Árabes. Não sabia que havia oportunidades em Portugal. Mas quando já começam a ver esses números, vamos ver até que ponto dá solução, até que nível. Porque o desafio da empregabilidade da juventude moçambicana é enorme. O desafio, vamos lá, do empreendedorismo da juventude moçambicana, não só, é enorme. Com tantos desafios da governação que se colocam, eu penso que o governo está a fazer o máximo possível pelo seu povo. Esperemos que isso efetivamente continue. Não sei se com essas competências que possam ter os que queiram entrar no empreendedorismo, o fundo local, como se chama, é Fidelio, não é?
4: Sim.
3: Sim, o Fidelio também pode intervir para essa juventude, para essas mulheres. Não sei se também há um outro fundo para estar sendo direcionado exclusivamente às mulheres, bom, para despertar o talento, as habilidades, isto, mais aquilo, mas também para trazer a mulher com oportunidades específicas em função da sua realidade no país. Vamos ver até quando isto, ou até onde isto pode nos levar. Mas eu penso que a iniciativa, em tanto tal, é de louvar.
0: Anísio Buenaís, como é que olha então para essa ação do Executivo?
5: Muito obrigado. Queria também me juntar, colegas, cumprimentando os radiovintes, todo mundo aqui no painel. Dizer que, de facto, esta medida está no âmbito de ação ordinária do próprio Executivo, que é a proteção do cidadão. As medidas nós já discutimos com algum cuidado nas sessões ou nos programas anteriores, desde a partida lá da África do Sul, os contactos intergovernamentais, e parte das medidas têm estado a ser tomadas. Agora tem esta abordagem que trouxe o porta-voz na última sessão do Conselho de Ministros, e que pelo menos há um conforto de que as medidas sobre para garantir a segurança dos moçambicanos já estão a ser tomadas e estão a surtir algum efeito. Pelo menos não estamos com números massivos de moçambicanos agredidos, mortos na África do Sul. Porém, há espoliados e maltratados de alguma outra forma. Agora, estas decisões, em princípio, têm duas dimensões que eu acho que valia a pena nós tomarmos em atenção. É uma prática correta, governamental, mas pode, em algum momento, correr o risco de ser percebida como uma prática com alguma injustiça. Injustiça porquê? Há moçambicanos que estão fora de todo um quadro laboral promovido assim, de forma específica, mas estes que estão a vir estão a ter algum tratamento especial. Na qualidade de moçambicanos, para evitar a percepção de injustiça, eu acho que era bom que o governo transformasse estas medidas em políticas públicas. Como é que o governo faz isso? Massifique o âmbito de registro de moçambicanos com qualificações e as possibilidades que o próprio governo vai tendo na relação diplomática com outras entidades, estados ou de outra natureza. Há uma base de dados em que os moçambicanos podem ter atribuições em decorrência de um exercício de Estado. Aí nós temos política pública. É mal fazer numa situação dessas? Não. O governo tem responsabilidades, tem que apagar este fogo. E é chamado a fazê-lo. Como disse o Dércio, estamos numa situação em que não prevíamos. Mas também temos outro lado, que é uma discussão talvez de cariz académico. Há mais de 20 anos nós estamos com sinais e atos de violência na África do Sul. Então, as nossas políticas públicas devem hoje contar que a África do Sul não se mostra um lugar seguro para os moçambicanos. Sobre as medidas de antecipação, já discutimos noutros programas, sim, é necessário que todo um Estado, não só moçambicano, mas os outros, se preparem para que os seus nacionais não busquem este ambiente particularmente que lhes expõe a nível do Estado sul-africano. É muito bom que nós nos beneficiássemos todos, ou seria bom que nos beneficiássemos todos dos frutos da integração regional, que essa integração regional parte por uma discussão. Começamos pela lógica política, construir os estados de linha da frente, esse ADCC, com um objetivo claro, político, que sabíamos, que depois amadurecemos para a lógica económica. Porém, hoje, o grande ganho da integração regional é o ganho, primeiro, económico. As pessoas querem sobrevivência. Então, era bom que todos os que partilham da lógica integracionista a nível da SADC, a nível da União Africana, estivéssemos tranquilos nos compromissos políticos para nos integrarmos. Mas, infelizmente, há um desertor aqui, que é o Estado sul-africano. Perdão, chamar o Estado como tal, apesar de sabermos que são atos de individuais, mas esses individuais ou esses indivíduos, em princípio, ainda estão sob proteção de um Estado que pode, ou é nossa percepção que pode fazer mais. Então, isto prejudica, dá golpes na lógica de integração regional. Percebendo isto, os Estados sabem que há um déficit aqui na construção da integração regional. É necessário que se crie outros mecanismos para proteger o próprio Estado, para que esses não sejam agredidos, os seus cidadãos. Logo, é aí que eu digo que esta preparação não é só para Moçambique. Todos os Estados a nível da África Austral e a nível de África devem ter concertação diplomática para poder fazer face a essa situação, que é previsível, que não é de ontem, não é de hoje. Segundo, devemos transformar estas oportunidades que estão sendo criadas, como eu dizia, em políticas públicas, para que todos nós nos sintamos integrados na lógica da abordagem, da disponibilização das possibilidades, das viabilidades que o próprio Estado cria ou vai percebendo lá fora. Agora, a segunda dimensão, que tem a ver com a sua questão, regularização. A regularização é uma perspectiva muito interessante, mas não sei se ela de per si também resolve todo o problema. Por quê? Porque também aqui quero puxar um pouco o que dizia o professor Patrício, é que a violência não está a ser somente, em termos de discurso político, sim, mas não está a ser somente para os que são percebidos como indocumentados, os ilegais, não. Tem estado a ser perpetrada contra cidadãos que são percebidos como estando a reduzir o espaço laboral dos sul-africanos.
0: A abordagem inicial era contra todos os africanos.
5: Exatamente. Sim. Então, há dinâmicas que é preciso irmos ter atenção para sabermos lidar com elas. E regularização é uma possibilidade, é um dos caminhos, mas não resolve de todos. Então, nós juntamos estas e outras abordagens, que muitas delas o Estado está a avançar, o Governo está a avançar, é preciso reconhecer isso, mas provavelmente há que fazer abordagens sempre conjugadas, não é? E para terminar, em termos de certificação, a certificação, ela é bom ser percebida em dois quadros. Primeiro, existe uma certificação que decorre de competências adquiridas de modo formal e uma certificação que pode ser decorrente das competências adquiridas de forma informal. Há um exemplo que o Presidente da República deu agora, quando estava na Tanzânia, sobre moçambicanos que estão nos Emirados Árabes Unidos. Dois deles, que pelo menos as nossas missões reportaram ao Estado, dois deles, que foram há duas semanas, assim que chegaram, em uma semana, demonstraram capacidades excepcionais, que foram lá como meros pedreiros, capacidades excepcionais, que levaram à elevação desses a supervisores de obra. Isso é de louvar. Significa o quê? Que há muitos moçambicanos que adquirem competências, capacidades ao longo do, sua, do exercício ordinário das suas tarefas para renda, que lhes dão capacidades, às vezes, que em termos comparativos com aqueles certificados de modo formal, às vezes não têm, e a prática os confere isso. Então, o Estado tomou, ou o governo toma uma decisão muito boa em fazer certificação, porém essa certificação tem que ser muito bem cuidada pelos organismos com esta tarefa, que são organismos de Estado, que pode fazer aferência não só por ter sentado numa carteira, mas tem um quadro paradigmático claro, que quando o indivíduo tem esta competência, podemos-lo certificar como sendo técnico nesta ou naquela área. Então, esta é uma boa abordagem e que, se for agregada aquela minha perspectiva de tratar isto como política pública a partir de hoje, muito provavelmente há outros moçambicanos que nem estão a ser vítimas de xenofobia que podem ter a dita certificação. E mais, muitos de nós aqui, por causa da conjuntura, não faz construção por via empreiteiros, que esses têm estado a ser para empresas. Fazemos construções de caráter desses independentes que andam por ali, e muitas vezes construções com alguma robustez, que nos faz perceber que há indivíduos que só não têm uma certificação. Exatamente, mas eles têm capacidade para... que podem ser certificadas pelo Estado.
0: Mas então, para sair mesmo de si, Anísio Banaíssa, estamos a olhar este caso do ponto de vista diplomático, e agora as soluções também se aparecem aqui internamente, que é o caso desse papel do governo, que anunciou, tem estado a anunciar apoio às vítimas da xenofobia. Alguma interpretação jurídica em relação a esta situação toda de xenofobia, repatriamentos moçambicanos? Para ser mais claro, responsabilidades para as empresas, assim como para o Estado sul-africano?
5: Depende muito de como é que isso é tratado. Eu já abordei em algum momento, há responsabilidades jurídicas, sim, mas a responsabilidade jurídica tem duas dimensões. Ela pode ter características administrativas, por outro lado pode ter características criminais. Vamos lá começar pelas características criminais. Se for percebido que os atos de xenofobia e violência contra estrangeiros têm estado a ser patrocinado por autoridades públicas, então as autoridades públicas têm a responsabilidade de responder quando se despoleta este caso a nível do direito internacional, respondem perante o Tribunal Penal Internacional, que é um tribunal que julga crimes e vai perceber que há lideranças envolvidas na perpetração ou no desencadear desta violência, que é criminosa contra estrangeiros, e é verificável. Direito criminal é um direito de provas. Se for provado, então há responsabilidade no direito internacional e podem ser perseguidas figuras específicas que estão atrás disso, mas não pode um Estado, a responsabilidade não é do Estado como tal, é a responsabilidade dos indivíduos, porque o Estado não comete crime, as entidades não cometem crime, quem comete crime são os indivíduos. Então aí são as lideranças, especificamente tem que ser identificadas quem é que patrocina isso para ter responsabilidade criminal. Se perceber que não há indivíduo que instiga, mas é uma máquina estatal que encobre, também pode, os Estados têm responsabilidades, muito provavelmente já não o Tribunal Penal Internacional, mas o Tribunal Internacional de Justiça. Aí este tem matéria, acho eu, para discutir sobre que tipo de relações e como é que um Estado avança na garantia da prosecução dos limites do direito internacional como tal. Agora, existe outra dimensão que pode, talvez a nível de direito internacional público, também que pode ser levado a cabo, mas isso tem a ver com relação em relação às pessoas, os particulares. Como é que isso é feito? Estas ações criminosas, não sendo tratadas a nível do Estado sul-africano, principalmente quando se identifica quem está a perpetrar, quem matou fulano, quem violentou fulano, se o Estado sul-africano não tratar, pode-se levar também no âmbito do direito internacional privado e fazer-se responsabilização dos indivíduos. Então, esta parte seria no âmbito do direito criminal, tratando esses atos como atos criminais. Mas também existem atos que podem ser tratados meramente de caráter administrativo. A apatia do Estado ou instituições do Estado, dizem que há momentos que a polícia simplesmente não age percebendo que tinha alguma responsabilidade de proteger particulares, de proteger internacionais que se encontram em via pública, em exercício económico ou não, que, e a polícia não age, também esta inação pode ser uma falha administrativa que é possível fazer, em algum momento, algum tratamento jurídico. Não estou a ser aqui muito categórico, nem muito especialista na coisa, porque me carecem ainda alguns demais elementos. Mas é possível, sim, fazer enquadramento jurídico nas diferentes matérias que são colocadas aqui.
0: Vamos olhar para a situação dos malauianos em trânsito, ou que usam o nosso país para com destino ao Malawi, e também as ações que o nosso o governo de Moçambique tem estado a fazer para apoiar este processo de trânsito de alguns malauianos vítimas da xenofobia. Mesmo um extrato também de enquadramento deste assunto.
1: Deste grupo que nós falamos, de pouco mais de 6 mil concidadãos malauianos, cerca de 5 mil e tal viajaram, portanto, a Malawi, a custas próprias. Nós conseguimos recebê-los, acomodá-los, dar-lhes o colo, dar o apoio possível e garantir o seu acompanhamento até a Zobwe. Os 770 que foram nestes últimos tempos, nesta última semana em particular, na semana passada até esta, estes foram efetivamente totalmente subsidiados e apoiados pelo governo moçambicano. A conversa que tem estado a ser feita com as autoridades malauianas é ver se a logística pode ser criada de modo a que, ao invés dos malauianos saírem do território malauiano até ao território moçambicano, por exemplo, até Maputo, depois chegar à junta, sentar-se por uns dias e depois pegar o transporte para o seu país, era nós aceitarmos uma medida que permita que os malauianos tragam os seus meios ou a sua capacidade, coloquem as viaturas ou os meios próximo da fronteira, uma vez transbordados, portanto, atravessados da fronteira, portanto, para cá, a partir da fronteira, eles são imediatamente recebidos pelas autoridades malauianas, naturalmente acompanhados por moçambicanos, até ao ponto de saída, no caso Zobwe. Enquanto não se fecham estas conversas, estas negociações e esta aproximação, Moçambique não deixará de apoiar, na medida do possível.
0: Ficaram as palavras também do porta-voz do Conselho de Ministros e Egídio Vaz, esta ação do... Como é que olha para esta ação e também pelos números apresentados de forma oficial pelo governo, são mais de 1.300 moçambicanos que já regressaram ao país e mais de 6 mil que transitam para Moçambique, para mais de 6 mil malauianos que transitaram, ou que estão a transitar para Moçambique, para o Malawi. Como explicar, então, esta diferença maior entre estes dois números? Estamos a dizer que há mais malauianos na África do Sul em situação irregular do que moçambicanos.
3: Sim, quero também cumprimentar os nossos ouvintes e os colegas aqui do painel e assim. Sim, a resposta é esta. Há mais malauianos em situação irregular, os indocumentados, como costuma-se dizer, na África do Sul, comparativamente aos moçambicanos. Esse é o primeiro. O segundo, o que expõe mais os malauianos é também as dificuldades que o seu governo está a enfrentar para poder acolher ou gerir o processo de repatriamento voluntário. Eu sei que, por exemplo, ao contrário do que era expectável, é que todos aqueles indocumentados ou aqueles interessados em voluntariamente serem repatriados ao contrário do que é expectável, de que todos aqueles na África do Sul quisessem voluntariamente se repatriar pudessem se dirigir às embaixadas ou aos altos comissariados ou às entidades consulares, os malauianos foram e amontinam-se no que em Moçambique chamaríamos Ministério do Interior, portanto lá chama-se Department of Home Affairs, e são inúmeros. Esse é o primeiro aspecto. O segundo aspecto, o que torna ainda pior processamento, lá chamam processamento, portanto, desses malaianos que queiram repatriar voluntariamente, é que não têm nenhum documento
4: sul-africanos, nem documentos deles próprios. E porque são em número maior.
0: Então não estão identificados nem como malawianos, nem como
4: sul-africanos. Eles declaram-se malawianos.
0: Sim.
4: Mas nem eles podem produzir a prova de que são,
0: malawianos.
4: Malawianos por ali.
0: Então, esse atraso do próprio governo malawiano em apoiar, porque
4: bom,
0: agora o porta-voz estava a falar de negociações em curso com o governo malawiano.
4: Sim, mas a questão
0: terá a ver com isso?
4: A questão malawiana é tão dura como esta. Não estão em condições financeiras de poder levar a cabo um repatriamento nem a partir de Moçambique, que estão a fazer com muita dificuldade, muito menos a partir da África do Sul. O que eu sei e o que é oficial é que, por exemplo, na África do Sul, os malawianos o dito processamento, portanto, que é a entrega de um documento oficial de que está sendo repatriado, porque se é um indocumentado, está sendo repatriado, o seu nome é processado no sistema, porque com esse departamento também tem consequências. Não voltará para Malawi, aliás, para a África do Sul, então já. Acho que um ou dois anos está banido. Então, é importante que, ao sair, o sistema sul-africano documente este e processe este no sistema, de tal forma que ele também cumpra a pena de expulsão. Porque o repatriamento, nesses termos, é quase equivalente à expulsão. O que está acontecendo com o malawiano é algo sui generis. Não existe sequer um documento único. Ali o documento de expulsão é coletivo, de 5 a 10 pessoas. Então, isso coloca maiores dificuldades. Do lado do malawiano, eu sei que o presidente Mutharika, Peter Mutharika, há duas semanas, esteve na África do Sul por uma semana inteira a tentar estudar o processo. O processo é grave para os malawianos. Ele voltou, mas tentou amenizar. Neste momento, não me parece que os malawianos que entrem pela fronteira do Zobwe possam obter, inclusive, as mínimas condições equiparáveis ao que Moçambique ofereceu, mesmo que fosse em trânsito. Portanto, esse é o primeiro elemento. O segundo elemento que torna os malawianos vulneráveis lá, comparativamente aos moçambicanos, é a integração. O que eu sei é que as autoridades moçambicanas estão relativamente bem organizadas comparado às autoridades malawianas, dois, mas também a integração dos próprios ilegais dentro das comunidades. É por isso que daí o número relativamente reduzido da exposição dos moçambicanos a isso. Eu não estou a querer dizer que a nossa situação é melhor comparativamente, mas porque inferno com inferno, não, isso é a mesma coisa. Mas estou a dizer que a exposição dos malawianos comparativamente aos nigerianos, por exemplo, dos malawianos nigerianos comparativamente aos moçambicanos, é a exposição, e é a forma como eles se integram. Quem quiser uma melhor abordagem sociológica, é ver como Xamancula, os bairros de Xamancula aqui na cidade de Maputo, consegue, por exemplo, rapidamente integrar também pessoas, jovens e tal, que no âmbito do chamado êxodo rural, vêm sem saber o que vai fazer dia seguinte, mas são muito rapidamente integrados.
0: Sim.
4: Okay? Então, é mais ou menos isso que às vezes mascara um pouco essa dimensão dos moçambicanos na África do Sul. Para além também, obviamente, deles poderem dominar certos nichos de mercado. Porque este assunto de imigração ilegal não podemos olhar apenas do ponto de vista da iniciativa individual para lá. É que também existem certos nichos da atividade econômica lá que querem esse tipo de pessoas. Por exemplo, quando chega o momento de apanha de mangas, por exemplo, ou momento de corta de cana, eu estou a falar de grandes monoculturas, ou mesmo de banana, aqueles agricultores preferem esses ilegais porque estão numa situação
0: Prefere ilegais para praticar injustiça.
4: Exatamente, para praticar injustiça. O que o pagamento disso para esse ilegal faz muita diferença. Pronto, é mais ou menos... Tá, existe mercado lá. E existe um fomento a este tipo de migração. E existe, inclusive, um tráfico. Quando nós falamos, às vezes, de tráfico humano, estamos a falar justamente disto. Redes criminosas que, servindo o interesse dos industriais...
0: Esse tráfico é mais moderno.
4: É moderno. E que depois descamba nessa chamada escravatura moderna. Portanto, não é só pensarmos em um malawiano que queira trabalhar, vender couve nas ruas de Johannesburg. Não é isso. Não estamos aqui a falar, por exemplo, dos moçambicanos que vão nas grandes farmas, moçambicanos que vão trabalhar, por exemplo, e esses são realmente melhores, nas grandes oficinas e nas grandes carpintarias. Tipo. Ou seja, mas fomentados por este esquema.
0: Mas, Egídio, qual é que seria a solução então para o Malawi? Em meio a tudo que disse aqui, dificuldades financeiras até para poder repatriar os seus cidadãos, depois também, ou por outra, regularizar a situação lá no país de origem, assim como for.
4: Bom, esta solução é muito... Eu acho que se Malawi não contar com a solidariedade de Moçambique, como tem contado com a solidariedade de Zimbábue, como tem contado, eu julgo que estaríamos perante um drama humanitário, porque já, em território sul-africano, já estamos, se calhar, há 2 ou 3 dias, se o influxo de malawianos para o Ministério do Interior da República da África do Sul continuar assim, a situação vai ser dramática. Provavelmente nós, por assimetria de informação, não temos tido a dimensão, porque nós, para tal, tínhamos que aceder aos órgãos de informação e comunicação de massas da África do Sul. Felizmente eu tenho tido a sorte de se acompanhar. O assunto é muito grave. Estamos perante um drama quase humanitário.
0: Doutor Patrício, temos malawianos aqui, depois já vêm outros vítimas de xenofobia. O que pode significar aqui no nosso país a presença massiva de malawianos?
3: Bom, é um desafio para a assistência humanitária. Aparentemente os que vêm da África do Sul estão de passagem para o seu território.
0: Estão de passagem, teoricamente.
3: Teoricamente.
4: Eles não querem.
3: Mas o que está em causa é a logística enquanto estão em território moçambicano. Vimos a primeira dama, foi aí na junta, quando distribuiu aqueles mantimentos, acho que não se escreveu apenas aos moçambicanos que estavam lá. Mas aquela logística vem de alguma fonte, que não é infinita. Não é? Eventualmente, penso que deve ser já um exercício.
0: O governo até assumiu há pouco que vai continuar a assistir, mesmo que o Malawi não consiga responder às conversações, vai sempre fazer o seu papel.
3: Eu não sei se chamaria mesmo de cultura de solidariedade, que às vezes nos cai pela culatra. A nossa solidariedade para o fim do apartheid na África do Sul foi desgastante e até promoveu muita destruição nossa para hoje pagarmos este preço. Mas isto porquê? Porque houve aquela solidariedade. Mas no sistema do ensino sul-africano não entrou isso. É diferente de nós moçambicanos. Pelo menos na minha geração, o que nós ouvimos foi o sacrifício da Tanzânia para apoiar Moçambique, desta da Zâmbia para apoiar Moçambique. Olhamos para aquele país, sobretudo os cidadãos daquele país, que dizem, como que olha, sabe, prestaram muito a assistir. Na África do Sul, isso não aconteceu. As próprias vítimas do apartheid não sabem o que é que nós passamos pelo apoio à luta contra o apartheid na África do Sul. Isso não aconteceu, incluindo políticos. Outros consentimentos, bom, o fim do apartheid acabou, estamos tendo essas vantagens, esquece lá os moçambicanos e vamos avançar. Mas voltando à questão dos próprios malawianos, esta dificuldade de até acreditar que são malawianos, eu acho que isso é conversa de quem ou não tem capacidade real de agir, porque, sabe, nós temos também uma situação aqui no nosso país, não sei se estou a entender muito bem, que até o governo agora tomou a decisão de registrar e o cidadão tratar bilhete gratuitamente, que é para identificar o moçambicano. A cada momento temos clareza que este moçambicano tem este documento. Bom, tirou-se até o custo, não é? Porque temos também milhões de moçambicanos
6: que não estão registados. Não é por acaso que nas estatísticas da população nós dizemos aproximadamente. O que é isso de aproximadamente? Quer dizer, você tem os registados, mas tem os outros que vêm de uma das zonas que estão ali, que são dos serviços do Estado, que são sala quanto, etc, etc. Há crianças que são registradas quando chega lá à escola para ser matriculada, é quando já promove-se. Por quê? Os serviços do Estado não estão tão perto quanto isso. Mas, felizmente, o governo já está a trabalhar nessa perspectiva.
4: Patrícia, permita-me essa breve interjeição. Malawi, esse assunto de não ter documentos não é brincadeira. É um assunto sério. Por quê? Acho que é só há 10 anos que o Malawi começou a emitir BIs para seus cidadãos. Não tinha. Tinha o passaporte, BIs recentemente. Durante todos os 30 anos e mais de Camuso Banda, baixava o cartão de membro. Portanto, Malawi, o Estado malawiano não registava os seus cidadãos até há bem pouco tempo. Se não for há 10, há 15 anos, mais ou menos. Não mais que isto. Era só para...
6: Mas para todos os efeitos, havia uma forma de perceber que este é malawiano. Naturalmente, quando entramos num estado formal, não é? O cidadão, o primeiro documento que o cidadão tem não é o passaporte quando quer viajar. Não é? Eu recordo, se não estou equivocado, tinha havido aqui uma tendência de se registrar as crianças à nascença nos hospitais. Mas quantos moçambicanos nascem nos hospitais? Eu próprio não nasci no hospital.
0: Vamos ouvir o Dércio Alfazema também.
2: Não, olha, eu penso que a questão central aqui é sobre como é que se dá o apoio necessário à África do Sul para compreender este fenômeno e ajudá-los a desenhar um plano para definitivamente acabar com esta vergonha. Porque a África do Sul está numa permanente exposição negativa ao nível mundial. E ao nível da região era o nosso país de referência. A potência africana faz parte até do G20. E deveria ser a nossa plataforma para expeditar o crescimento e o desenvolvimento ao nível da região. Mas eles estão com um comportamento e com uma postura que envergonha a humanidade. Nós, até mesmo quando se tratam dos países...
0: Com essa forma de estar, torna-se uma ilha dentro do continente e da região.
2: Exatamente. E até expostos eles ao bullying, e também a serem perseguidos noutros países, porque estão a criar um sentimento de fúria. Porque é difícil de perceber, mesmo os cidadãos africanos... quando estão na Europa, há sim uma situação, talvez até fica um pouco mais fácil de compreender, porque alegamos até o racismo, alegamos isto e aquilo, mas o que está a fazer a África do Sul e essa postura que estão a ter os sul-africanos, de facto, fica difícil. Agora, Moçambique está a desempenhar o seu papel no âmbito de uma assistência humanitária rápida, imediata. Independentemente de como é que estão esses cidadãos em relação aos seus países de origem, estamos a falar agora de Malawi, até poderia ser outro, Moçambique não está a se furtar do seu papel de olhar para aqueles como seres humanos e que estão a ser rejeitados. Até alguns podem ser sul-africanos mesmo, mas estão a ser rejeitados, estão a ser escorraçados lá.
0: São agendas que estão a ser adiadas aqui no país por conta dessas ações.
2: Mas não, nós não temos como, senão teríamos a ser até piores que os próprios sul-africanos.
5: E tem enquadramento naquilo que chamou de direito. O direito humanitário é parte do direito internacional a ser respeitado. Significa que o Estado moçambicano tem consciência do seu papel no sistema internacional e respeita. Desculpe-se.
2: Exato. Então, eu penso que nós, independentemente das deficiências e as limitações que existem na

0: Vamos atualizar uma vez mais para si o essencial da informação. São 2 horas em Moçambique.
1: Boa noite. Bem-vindo às notícias apresentadas por Vítor Rufino. Governador de Inhambane adverte aos diretores dos serviços distritais de saúde, mulher e ação social para não fazerem desvio de aplicação dos fundos disponibilizados pela Agência Catalã de Cooperação para o Desenvolvimento destinadas às ações de combate às uniões prematuras. Francisco Pagula diz que os fundos de parceiros devem ser aplicados para os fins para os quais são alocados, de modo a conferir credibilidade. Pagula prometeu mão dura aos que violarem o cumprimento à risca desta orientação.
2: Se não acontecer, pode concorrer a uma má imagem do Conselho Executivo Provincial perante o nosso parceiro. Então, queremos aqui solicitar, estamos cientes de que há vezes que não tem combustível para levar doentes, estamos cientes de que há vezes que não há energia nas unidades sanitárias, mas queremos aqui apelar que usem este valor apenas para o objetivo com o qual foi alocado.
1: Governador da província de Inhambane, Francisco Pagola. O distrito de Xai-Xai, em Gaza, registrou uma redução de casos de doenças de origem hídrica no primeiro semestre deste ano, ao diagnosticar pouco mais de 600 doentes. Trata-se de pacientes diagnosticados com diarreias, sendo que o número representa uma redução em 41% quando comparado com o igual período do ano passado, em que se registrou mais de 1000 casos. A responsável do Programa de Vigilância Epidemiológica no Serviço Distrital de Saúde, Mulher e Ação Social no Distrito de Xai-Xai, Maria da Glória, diz que esta redução é resultado das campanhas de sensibilização nas comunidades sobre a importância do cumprimento das medidas de higiene individual e coletiva. Maria da Glória destaca que as comunidades são aconselhadas para elevarem as ações de higiene ambiental, pessoal e alimentar como forma de prevenir várias doenças, principalmente as de origem hídrica. Ainda em Gaza, o Gabinete Provincial de Combate à Corrupção está a capacitar jovens empreendedores sobre a prevenção e combate à corrupção, ética e deontologia profissional. A capacitação que tem lugar na cidade de Xai-Xai envolve outras camadas sociais interessadas na conjugação de esforços para a erradicação da corrupção no seio das instituições públicas e privadas. O evento insere-se nas comemorações do Dia Africano de Combate à Corrupção, que se assinala a 11 de julho corrente, cujas cerimônias centrais terão lugar na província de Gaza, de forma antecipada para sexta-feira. A informação foi prestada pelo diretor provincial do Gabinete de Combate à Corrupção em Gaza, Cristóvão Mondlane, o qual indicou que a juventude é chamada a pôr em marcha todos os mecanismos que visam eliminar as práticas corruptivas, um mal que mina o desenvolvimento da província e do país. O primeiro secretário da Frelimo Inteta apela à participação ativa da população na segunda ronda das audições públicas do Diálogo Nacional Inclusivo, uma oportunidade histórica para consolidar a unidade nacional. O apelo foi lançado esta quarta-feira num comício realizado na localidade de Namingona, distrito de Angônia, ato que assinalou o início de uma visita de monitoria e assistência aos órgãos de base da Frelimo. Cláudio Roda referiu que a segunda fase dos encontros de auscultação pública representa um espaço privilegiado para que os moçambicanos apresentem as suas ideias, preocupações e propostas sobre matérias do país.
3: Os moçambicanos temos que estar em paz. Também temos provas que nenhum país pode desenvolver sem paz. Se a nossa agenda é desenvolvimento, significa imediatamente nós temos que ser pessoas que gostam de paz. Nenhum moçambicano deve ter ódio contra outro moçambicano. Nesta nossa província já está a acontecer esse diálogo nacional, onde os moçambicanos sentam, conversam para discutir a vida do seu país, mas sobretudo conservação da paz.
1: Em Angônia, Cláudio Roda irá manter encontros com os órgãos sociais da Frelimo, nomeadamente Organização da Juventude Moçambicana, Organização da Mulher Moçambicana e Associação dos Combatentes da Luta de Libertação Nacional.